0: mulher foi embora lá pra,
1: cidade.
0: Cidade, largou ele lá.
1: Uai.
0: Só ele e a canoa.
2: E eu e o cachorro, né, rapaz?
0: O cachorrinho dele.
2: É, rapaz. O cachorro, bom demais. Como é que chama o cachorro dele, rapaz?
0: Logan.
2: É, exatamente, né? Alô, meu amigo Clênio Jaó, aí na

0: pro Wesley, pro Bacabal, pra Ione, pro Vavá, um abraço, boa noite.
1: Beleza pura.
0: Dona Bom Geralda, demais. Lá em Minas Gerais.
1: Tranquilo, agora 21 horas e 5 minutos. Olha, a produção é da Fátima Araújo, hoje ela tá rouca, perdeu a voz, deixou lá...

Amo também, eu amo eles. Ixi, mas é aborrecida mesmo, né, rapaz? Mas tá aqui, firme e forte, sem voz, mas com vontade de trabalhar e atender o nosso público ouvinte de todo o Brasil. Saúde, minha amiga Fátima Araújo. Fatinha, cumprimentamos aqui o Jaider Ribeiro do Amorim. Hoje o

Duque no time das Laranjeiras. Também nós queremos cumprimentar a Tayana Borges na coordenação de produção e programação, gerência de produção e programação do Carlos Sena, coordenador da Nacional de Brasília, o Mário Sartorello, a gerência executiva do Tiago Regoto e a nossa presidente.

Reis do Batidão, Carlito Badu e Ivoninho, Moda Bonita, Garça Branca, Pantaneira. E olha...

0: 3799-5742 e o 61-3799-5743. Boa noite, meu amigo Anderson Vareta. Ele que é o faz tudo aqui nesse momento, tá tentando ajeitar para as mensagens entrar no computador aqui, mas nos ajudar. Tudo bom, Anderson? Boa noite.
1: Tudo bom, Maurício? Boa noite.

0: programa do Luciano Barroso de manhã, você dizendo que viria aqui. Você mancou, né? Você mancou o trato, né, rapaz?
1: Foi, mas é porque a correria é demais. Hoje não deu tempo, não.
0: Ah, tá bom. Você também, a família grande também, já tem três, quatro pessoas aí que você tem que cuidar de todo mundo, além das

0: uns dias aqui, não vai?
1: Eu vou ficar mais um dia, eu vou ficar aqui até sexta-feira, aí pra ir nós encontramos.
0: Aí você vem aqui, um dia que você estiver mais tranquilo, você vem, aparece por aqui, né?
1: É, o dia que tiver desocupado, eu vou aí. Hoje a correria foi demais.
0: É, eu queria te falar um negócio, aquela castanha de piqui lá em casa acabou, será que...

0: era longe, eu tava sem carro, pai.
1: Não, tá. Desculpa, carro, tá aqui, né? Eu tô brincando aí, também, você sabe disso, né?
0: Aí,
1: é porque é muito gostoso, é só você mesmo para fazer eu aprender a comer castanha de piqui, que é uma delícia. Agora deve ser difícil de tirar ela no meio de tanto espinho, né, rapaz?
0: É difícil, é. Mas sabe o que é o que eu vou levar? Eu vou levar.

0: Foi.
1: Frio, né, rapaz?
0: É, que lá em Minas estava do mesmo jeito que hoje.
1: É, lá em Bonito estava frio também, né?
0: Estava frio do mesmo jeito, estava muito frio.
1: E você veio com a família toda ou você veio sozinho?
0: Não, eu vim só mais a dona Levina.
1: Sua mãe está aqui em Brasília?
0: Está aqui.
1: Uai, então ela... de que

0: Rafael e para nós, que ele está sem carro e meu carro ainda está na oficina. Vou buscar meu carro da oficina depois da manhã. Vou estar resolvendo um negócio lá na oficina, lá no Paraná.
1: Tá bom.
0: Arrumando o carro que deu um problema. Mas se nós conseguirmos um carro aqui, nós vai.
1: Tá bom, beleza.
0: O meu carro está na oficina. Pois é, então eu falo.

0: Tá
1: ele
0: certo.
1: não é das panelas, não. Eu conheço um bocado de pessoas dele. Um alô pra ele, um alô pro Edmar, meu primo também, que mora lá no em Cristalina.
0: Uhum.
1: E alô, um alô pro Israel, que mora lá na, no Rio, na EMA, na região da EMA.

0: E um alô pro Jota Ferreira, lá da rádio.
1: Rádio Bonito, Voz, né? News.
0: Lá de Januária.
1: Jota Ferreira, lá de Januária. Jota Ferreira, grande audiência lá nas Minas Gerais, no Brasil, né? Jota Ferreira. Deu um abraço nele pro nós.
0: Tá bom, você já participou do programa dele também, né?
1: Já me recebeu. E...

Jacaré, em Vitória no Espírito Santo, né? Muito obrigado, um grande abraço, cumprimentando as meninas Luna e Esther com muito amor e carinho, a mamãe delas também. Obrigado, Bolego, aí em Brejões, Bahia, um grande abraço. Tem mais aqui conosco, vem.

0: Muito bem. Obrigado, Anderson. Obrigado.
1: Você, rapaz. Euclides. Vai, Euclides.
2: Boa noite, Mário Sabelo, Terceiro Rentes, da Lagoa de Terrões, sou de Cássio na Bahia, Euclides.
0: Pura.

0: É na hora.
1: Com Massa Ferreira, chorando se foi, parece o título da música. Eu peço pra todos os ouvintes que gostaram da música.
0: Tá bom demais.
1: Que Deus dê muita saúde, felicidade para o João, que eu ouvia muito o programa dele, mas infelizmente estou vendo esses dias que a rádio não está funcionando no horário do,

0: Nós, meu amigo, tudo na escuta.
1: Euclides,
0: o programa
1: falou
0: até você de lá.
1: Fala, Euclides, ainda falou
0: e mais. E também uma... todos meus amigos fã do Botafoguense, com eu que sou botafoguense.
1: Aham.
0: Que estiver ouvindo os programas do senhor, eu quero você de lá, com meu amigo.

possível, quero ouvir a música Igrejinha da Serra, oferecendo a Aeronildes do setor Pessu. Hoje ela está completando mais uma primavera. Vê se você acha com Praião e Prainha, Celso, se você tiver. Praião e Prainha, Igrejinha da Serra. Hoje ela está completando mais uma primavera. Parabéns, oferecendo também a música

vai rasgando o Brasil. Tem aqui o meu amigo Bismarck Varão. Ele deu uma notícia triste hoje, rapaz. É o Osmar do Queijo, lá de Porangatu, da

a profissão de fazer queijo, de fazer altas delícias derivadas de leite, né? Também tinha muitas carnes especiais que ele preparava. Ele fundou um ranchinho de palha na beira da Belém, Brasília, depois de Porangatu, parece que é 10 quilômetros depois de Porangatu, e depois

É uma reversão que faz, né, lá em Goiânia, e já tem uns 20 anos que ele fez essa cirurgia. Ele era fortão, ficou magrinho, falou: agora tô zero bala, vou durar mais uns 70 anos. Infelizmente ficou doente agora, parece que ele pegou uma outra doença, né? Mas da diabetes ele tinha ficado excelente. Infelizmente faleceu.

amigo Bismarck Varão me deu essa notícia triste. Obrigado, Bismarck Varão. Vamos pedir pela alma e pelo descanso eterno do nosso querido amigo Osmar do Queijo, aí em Porangatu, Goiás. Pois é, nós temos aqui mais gente falando conosco. A Ellen Couto está nos ouvindo.

Eu como muito, né? Mas estou sempre presente, sempre levando uma vantagenzinha boa, né? Grande abraço, meus amigos e minhas amigas do rádio. Uma excelente noite. Olha, dia 17 de maio, domingo que vem, a partir das 8 da manhã, no estacionamento 3.

amigo Bacabal. Ei, Bacabal apaixonado, cadê você, Bacabal? Ele mandou a mensagem bonita, assim, boa noite, né? Cada uma mais bonita do que a outra. Oh, ele falou assim, boa noite, amigo Maurício.

Bacabal, o moço do Maranhão. Obrigado, Bacabal. Dê um abraço aí no doutor Ricardo também. Muito obrigado, viu? Tem mais gente aqui falando comigo. Vem cá, negão do Japão, Geroni. Cadê você, meu amigo Geroni? Homem. Fala comigo, negão do Japão. Boa noite.

0: Tudo bem, tudo tranquilo, tá, meu amigo?
1: Tranquilo.
0: Um abraço pra você, fica com Deus.
1: Obrigado, um abraço da dona Neca aí por mim também. Obrigado, meu querido amigo Negão do Japão, minha querida amiga dona Neca, aí em Paraná, no estado do Tocantins, vendo o Tino Marcineiro, dê um abraço nele por mim. Tino Marcineiro, pessoal lá no Bom Jesus da...

0: É, o meu amigo Cumpa Brandão e eu estivemos lá passando bem demais, tranquilos, lá no Goiás Forte, em Águas Lindas de Goiás. Muito obrigado. E o Mariano de Águas Lindas está falando conosco. Alô, Mariano, boa noite.
1: Boa noite, doutor José. Como é que você está, rapaz?

0: Ah, não, tá falando, quase a gente faz
1: manhã. Falei assim, falei, uai, que é isso, rapaz? Não tem jeito de remedar ela não, né, rapaz?
0: Não dou conta não.
1: É, tá bom demais. E a vida aí, tá boa?
0: Vai, Mário, fazer o quê, né? Eu tô mexendo.

0: serviço hospitalar bom, não, lá em Taguatinga?
1: Tem um hospital lá, mas
0: não soluciona o problema na hora.
1: Não.
0: Deve ser uma demanda alta para poucos profissionais, né?
1: Lá tem que ir para fora.
0: Sim. E você veio para cá, chegou que dia aqui?

0: Só no papel não vale, né, rapaz? Isso é não, só para atrapalhar. É. Só para atrapalhar a sua vida, né, e, né, Maria?
1: E nunca consigo. Agora eu consegui, fiz tudo particular. Agora para mostrar uma dificuldade, viu?
0: Não. Ah, é para mostrar para o médico que está difícil. Mesmo sendo particular, é, rapaz?

0: A senhora é de Ludmila.
1: Doutora Ludmila.
0: É.
1: Doutora Ludmila. Qual que é a especialidade? Qual hospital aí?
0: É posto de saúde da Raj

sim, de lá não, né? Depois eu procuro saber aqui. E um telefone que eu falo contigo aí. Eu não estou te garantindo nada, não, mas eu tenho um amigo meu que é influente aí na cidade. De repente ele pode te ajudar, né? Eu pedi ele, se ele conhecer. Ele deve conhecer. Ou se não conhece a doutora Ludmila, conhece gente aí, né?

0: Eu acho que não. Ela, tá. Acho que ela não anota, não. É... O meu você... número, o que mandar. Eu estou usando é 62. É um de Goiânia.
1: 62.
0: Eu não tenho daqui também, mas eu desativei o pacote dele.
1: É o que fala fácil com você, mais fácil é o 62?
0: É.

0: 22 do 7, 50.
1: De 50, né? Tá.
0: 22 do 7.
1: E você está precisando só de mostrar os exames para a doutora Ludmila, é isso?
0: Só.
1: É, mostrar os exames. Tá bom. É, e ela, você sabe a especialidade dela? Ela é clínica geral? O que...

0: E pronto, é a doutora Ludmila, lá no posto de saúde, abaixo lá do candango, né?
1: Isso.
0: Tá bom. Então, boa sorte para você, Mariana. Eu te dou um retorno, tá? Pode mandar um alô que você quiser.
1: Eu queria mandar um alô para Maria do Rosário, a Maria Branca.
0: Onde é que ela está?
1: Na fazenda.

0: E ela foi olhada, mas eu não vi retorno.
1: Deixa eu ver aqui, deixa eu dar uma
0: olhada. Dia 3 de junho tem uma, eu não vi retorno. Ah. Ela tem duas que não foi olhada, e as outras foram olhadas, mas eu não vi retorno dela. Tá.
1: Eu vou procurar 62.

0: Ah, ligou pra Fatinha. Não, mas você ligou, você falou com ela?
1: Falei.
0: Ah, aí ela, uai, aí então ela você passou o recado dela, dele de sexto aí? Então passou, não passou não? Dizer que foi visualizado.
1: Não, eu queria falar com você lá.
0: Ah.
1: Aí ela transmitiu pra você.
0: Ah, entendi. Tá bom. Então tá, João.

0: casa.
1: É a Maria Branca na Fazenda Sapezinho, Arraias, no Tocantins, né?
0: Era Tocantins.
1: O que você quer falar para ela?
0: Deseja parabenizar ela, né, o Dia das Mães.
1: Sei.
0: E a data do aniversário dela que já passado, mas no tempo não tinha programa, né?
1: Sei.

0: Então tá fiquei bom, com, rapaz. Eu
1: fiquei com R$10 na conta.
0: Nossa, é pouco demais. Aí fica ruim, né, rapaz? Ó, então tá jóia, eu te agradeço.
1: Eu quero uma música das mães.
0: Qual a música?
1: Pra ela e pra todas as mães do Brasil, esse sertão de Arraias, Paranã.

0: Tá bom, eu cabocão.
1: Ah. Eu quero uma música de das mães com...
0: Quem?
1: Cruz, esqueci o nome do homem, aquele...
0: É, Lindomar Castilho, Minha Mãe, Minha Heroína.
1: Não. Aquele que morreu de meningite, no começo da meningite.

0: Ludmilla, viu?
1: Amém.
0: Falou, até mais.
1: Tchau.
0: Tchau. São 21h38, nós vamos para o intervalo, já a gente volta, aguardem.
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Pois é, gente, agora 21 horas e 41 minutos. Eu de cá, você de lá. Boa noite, amigo Maurício Rabelo, aqui é Denise de Arraias do Tocantins. Denise, gostaria de mandar um alusão para minha mãe, a dona Deuzeni, para o pai, o Luiz, na fazenda Marragato. Dizer a ele...

sem querer comer direito, e previsão de alta não tem ainda, viu? Um abraço e que Deus abençoe a todos. Celção Ribeiro do Amorim, você é um menino bom, viu, Celso? Deixa eu mandar esse recado aqui primeiro, já tem música. Boa noite, caro amigo Maurício Rabelo, sou Eva Ribeiro aqui de Trindade.

Nós vamos encontrar por lá, viu? É domingo que vem, minha querida amiga Eva Ribeiro, de Trindade, em Goiás. Pode se preparar que nós estaremos juntos por lá, viu? Grande abraço! Tem mais aqui... Opa! 61-DDD Brasília. Boa noite! Boa noite, Maurício.

amigo Maurício Rabelo, Fatim e Celso, aqui é o Francisco Luna de Goiânia, em Goiás, Francisco Luna. Quero desejar um ótimo serviço para vocês, se possível, ouvir a música da cantora Kátia. Lembranças é o nome da música, oferecendo para todos os ouvintes da Rádio Nacional, para todos os funcionários da rádio também.

Bahia, Brasil, muito obrigado. Qual é a música, Celso Ribeiro? Ah, o Leogim de Pádua mandou uma aqui também. Deixa eu ler. Igrejinha da Serra, deixa eu atender só o Leogim aqui e a gente já toca a música. Que você é o cara de pau, viu, Celsão? Leogim de Pádua. Homem, homem, homem.

Olha, Maurício, eu apaguei a mensagem porque era o convite que a Ellen fez, a Ellen Couto. Tá bom. Ah, ela apagou uma mensagem aqui, é o mesmo convite que a Ellen havia mandado. Obrigado, Leogim de Pádua. A música eu vou mandar pra mim mesmo. Igrejinha da Serra, cantando praião e prainha. Depois, show.

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Água Forte em Goiás, Forte Atacadista. Um grande abraço. Ele está dizendo boa noite, meu amigo Maurício Rabelo. Obrigado pelo carinho, pela lembrança. Como é que eu vou esquecer de uma recepção daquela? De um jeito tão especial de atender os seus clientes, seus amigos, né? Agradeço muito ao

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Obrigado, Renan Salgado. Um abraço ao Sebastião Salgado e a toda a família Goiás Forte.

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A família Salgado aqui em Brasília, em Águas Lindas, em Unaí, nesse Brasilzão de meu Deus. Muito obrigado, muito obrigado. Tem mais aqui, é 77 da Bahia. Boa noite. Boa noite, caro amigo Maurício Rabelo, aqui é o pastor, meu amigo. Eu e a dona Estela estamos aqui na...

0: Tocantins. Fala comigo, boa noite.
1: Aê, Maurício, boa noite, rapaz.
0: Boa noite.
1: É, aqui é o Antônio Maranhense, sou moço do Anaguai, aqui do Tocantins.
0: O Antônio Maranhense.
1: Tô ligado aqui no programa aqui.
0: Aham.
1: Mandou um alô pra mim, Marina Sabrina, aqui, curtir a próxima música.
0: Aê,
1: rapaz. Pra ser o Fê

Transmitindo para toda a região dos lagos, no querido estado do Maranhão. Muito obrigado, Antônio Maranhense. Alô, dona Sabrina. Obrigado. Alô, seu Félix, em Lago da Pedra, no Maranhão. Muito obrigado. Tony Maranhense, daqui uns dias estou chegando aí em Formoso do Araguaia para visitar minha mãe, minha irmã, meus irmãos, meus pais.

0: comigo. Ah. E essas pessoas só puderam chegar ontem à tarde.
1: Ah.
0: Chegaram ontem à tarde, aí o rapaz da voadeira não estava disponível para ir hoje, ele estava disponível para ir ontem, né? Sábado à tarde ou ontem. Mas aí o pessoal chegaram já muito tarde, Maurício. Aí não teve como a gente viajar, não. Ah. Aí a viagem ficou programada para...

0: Tinha ao menos umas 2 vezes, se for possível, pra mim.
1: Tá bom.
0: Piauí, cabeça de jaca, avisa pro Cobra que não foi possível ter viajado por causa de dois trabalhadores dele que não chegou em tempo de subir na voadeira mais. Não tinha como subir ontem à tarde. E hoje o piloto não pôde mais ir também, que tinha um compromisso pra hoje. Aí ficou a viagem pra...

0: em diante, pode mandar alusão lá pra nós lá, que eu tô ligado, Maurício.
1: Falou, Piauí, bom demais.
0: Maurício, se for possível, bota uma musgona pra nós aí, pra amanhã à noite. Bota pra amanhã à noite, se for possível. Se não, tu bota quarta-feira. Manda lá pro meu barraco lá, Piauí, também, Jaca,

0: Tá boa a conversa, Maurício. Mas não esquece de nós.
1: Não,
0: manda esse modão amanhã. Gilberto e Gilmar, assino com X. Oferecida pro Piauí, cabeça de jaca, na bacia amazônica, dentro da floresta verde. Um abraço, uma boa noite. Deus cuida de nós todos e da Nacional.
1: Oh, cara.

Pacu, na Cachoeira da Fumaça. Infelizmente chegaram muito tarde e o piloto não pôde esperar, não pôde levar eles, né? E hoje não pôde, só vai amanhã. Amanhã, 7 horas da manhã, tá arrumado.

Ai, rapaz, Deus me livre. Um abraço, Neguinho da 20. E ele tá pedindo Gilberto e Gilmar pra ouvir amanhã à noite, né? A música Assino com X. Bom demais, Piauí, cabeça de jaca, boa viagem. Bom, e a cozinheira também. Alô, cozinheira. Ele não mandou o nome da cozinheira. O nome dela é diferente. É

a Minas Gerais. Ô, rapaz, essa noite... Celso Ribeiro, você é um menino bom, viu? Rapaz, vou tocar uma música aqui. Foi o Lorenzo de Valverde. Mandou pra mim hoje, eu gostei demais. É uma música que ele fez pra mim, rapaz. Mas foi bom demais, Lorenzo de Valverde.

eu vou mandar para mim mesmo, meu amigo Lorenzo de Valverde. Hoje ele pediu no programa do Luciano Barroso, mas não deu tempo de tocar, não é? É o programa Brasil Rural, mas não tem problema não, nós vamos tocar aqui, viu? Vamos tocar nesse momento essa moda, viu? Celso Ribeiro, você é um menino...

cantando para o Brasil. Uma dupla espetacular, viu? É lá de Minas Gerais. Ele diz que é muito boa. Eu também gostei demais, né? O Lourenço de Valverde mandou assim. Deixa eu ver aqui, deixa eu buscar. É, a dupla é Ricardo Viola e Alex Freitas. Ricardo Viola e Alex Freitas cantando.

Salgado, a sua moda. E alô, Sebastião Salgado, Goiás Forte Atacadista, em Águas Lindas de Goiás, para o mundo. Segura!

Jardim. Alô, Hélio, como vai? Tudo bem? Dizendo boa noite, Maurício Rabelo, tudo bom? É, mando um abraço aí para os conterrâneos de Itapiratins e Tupiratins no Tocantins. É Itapira e Tupira, né? Itapiratins e Tupiratins. O Letisgo é de lá, meu amigo Letisgo, né?

abração para o meu querido amigo Tenente Keza, da gloriosa Polícia Militar do Distrito Federal. Ele que está compartilhando os nossos vídeos no TikTok e no Instagram. Alô, meu amigo Tenente Keza! Um grande abraço, excelente noite. Obrigado aí por compartilhar o nosso trabalho. Muito obrigado.

É o forrozão do meu amigo Queijinho com K. Um grande abraço, é o Queijinho do Acordeon. É só falar com o homem, né? O telefone dele é facinho, facinho. 996980590. Repetindo, 61 996980590.

Opa, Zé Lídio, muito obrigado. Ele está dizendo, estou aqui na cidade maravilhosa de Maceió, nas Alagoas. É, nesse próximo final de semana estarei na fazenda Elídio Sá. E ele mandou um áudio aqui para nós. Manda, Elídio, a palavra é sua. Boa noite. Oi.

Aqui é melancia pura, eu tô achando que é pepino, rapaz. O Celso achou bom demais, agora ele achou bom, mas nem tanto, é melancia. Sonhando, né, Celção? Pois é, melancia pura, mas olha, tem umas 150 aqui. Um grande abraço, amigão Zé.

0: da sua produção aí.
1: Rapaz, a produção tá produzindo muito,
0: Eu
1: viu,
0: sou
1: rapaz?
0: muito fã do programa.
1: Obrigado, obrigado.
0: Gosto da programação musical e da audiência que você tem.
1: Opa!
0: Maurício, se tiver jeito, compadre, fala com o Celso aí, a dona

Segura só um minutinho que você é um menino bom. Você é um menino que Deus protege. O trem demorado, rapaz. Agora vai. Celso Ribeiro, você é um menino competente. Alô, Donizete, em Barretos, no estado de São Paulo. Muito obrigado, muito obrigado. Aê, Donizete, olha a...

0: Pois é, gente boa, agora 22 horas e 40 minutos. É o Pedro lá de Minas Gerais, eu acho que é lá de Patos de Minas. Alô, Pedro, boa noite.
1: Ô, Maurício Rabelo, meu amigo.
0: Opa!
1: Manda pra mim aqui em Patos de Minas, Maurício Rabelo, pro Pedrinho Neto, esse que gravou esses vídeos aí.

0: Caramba, amigo.
1: Falou!
0: Se puder, manda perder aqui no bairro Nossa Aparecida, em Patos de Minas.
1: É na hora, rapaz. Você falou, tá falado. Deixa eu mandar então pro Pedrinho, né? Vem cá. Deixa eu agradecer ele aqui lá em Patos de Minas. Ô...

Vem ouvindo a Rádio Nacional toda noite. Dá um alusão para Juliana, para Josefa, para Júlia, para o José Lídio, por favor. Meu nome é Lídio José. Obrigado, obrigado, Lídio José. Em Maceió, nas Alagoas. Muito obrigado, muito obrigado. E o meu amigo Donizete, lá de Barretos, em São Paulo.

0: frio.
1: Sim.
0: Então vamos ficar sintonizado.
1: Vamos.
0: Deus abençoe o programa pra você, Fatinha aí, Celso.
1: Obrigado.
0: Se você tá com a moda pra nós aí, Maurício.
1: É na hora.
0: Fátima Leão e Rick Solo. Enquanto a chuva cai. Acho que eu não dá uma desse, mano. Tô feliz pra todos ouvir, então.

0: Obrigado, doutor Isaac de Souza Almada, meu querido amigo, lá de Buriti, no Tocantins. Alô, meu amigo professor e doutor Isaac de Souza Almada.
1: Alô, Maurício Rabelo. Alô. Boa noite.
0: Opa.
1: Professor Isaac aqui de Buriti, do Tocantins, na escuta do programa, escutando as histórias.

0: Isso é bom demais, doutor Maurício Rabelo. Boa noite.
1: Bom, rapaz.
0: E aqui tá muito bom. Tocantins está começando a parte de verão agora aqui no Bico do Papagaio.
1: Sim.
0: E tá show, meu amigo. Felicidade para você.
1: Obrigado.
0: E para todos que gostam do eu de cá, você de lá, doutor Maurício.

como comunicador e como advogado. Obrigado, doutor Isaac de Souza Almada, em Buriti, do estado do Tocantins. Olha, aquela tarefa que o senhor passou para mim, eu já concluí a tarefa, viu? Tá tudo resolvido aqui, tá bom? Bom demais, difícil, rapaz, um estudo profundo, mas deu...

Brasília, viu, Maurício Rabelo? É o Wellington Brasil em Patos de Minas, Minas Gerais. Obrigado, meu irmão. Abraço pra nós aqui na Terrinha Boa. O Shell do Ariado na escuta. O meu filho Arthur lá em Ouro Preto, Minas Gerais. Obrigado, Wellington Brasil. Obrigado, Shell do Ariado, meu amigo Shell. Obrigado, Arthur.

Felizmente ele faleceu e ele é lá de Monjolinho, município de Lagoa Formosa, Minas Gerais. Então, nossos sentimentos, quem me avisou foi meu amigo Bismarck Varão, né? E o Osmar era muito meu amigo. Toda vez eu passo lá comer um queijinho bom, um cafezinho, bater um papo com ele, sempre bom demais. Quantos minutos, Celso?

0: você está ouvindo eu de cá, você de lá na Bahia, Aldair José. Celção, obrigado, Celso Ribeiro.
1: Alô, meu amigo, até amanhã. Boa noite, Clem. Boa noite, Sá. Boa noite, Lu. Boa noite, Vavá e Ione.
0: Beleza, por Maria do Rosário. Na menos chiada, hein? Boa noite. Boa noite a todos.

da aclamada obra La Caída del Cielo, Palavras de um Xamã Yanomami. E, por supuesto, Ailton Krenak, líder indígena, ambientalista, filósofo, poeta e escritor. Krenak foi o primeiro indígena elegido

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0: Doce Amargo, Jorge Benjor, de Benjor W Brasil. Maria Rita, de Milton Nascimento, A Festa.
1: O teu

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Há soldados armados, amados ou não. 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
2: 13 e 2.

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0: 3:29.
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0: 4 e 4.
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Muito bem, vamos lá, meu amigo, vamos lá, minha amiga, para mais uma motivação para um dia melhor. O título da mensagem de hoje: confiança inabalável no amor divino. Nós vamos meditar no livro de Jeremias, capítulo 29, versículo 11. Lá diz assim: olha, porque sou eu que conheço os planos que tenho para vocês, diz o Senhor. Planos de fazê-los prosperar e não de lhes causar dano. Planos de dar-lhes esperança e um futuro. Olha que promessa maravilhosa de Deus, né? No livro de Jeremias. Meu amigo, minha amiga, em meio às incertezas e os desafios que a vida nos apresenta, é natural que possamos, muitas vezes, o nosso coração anseiam, né, por segurança ou um propósito maior. A mensagem que nos inspira hoje nos lembra de uma verdade profunda e reconfortante. Há um amor que transcende nossos sonhos e a capacidade de nossos olhos de ver. Olha, é um amor que nos foi demonstrado de forma suprema, através da entrega incondicional, abrindo caminho para uma esperança que se renova a cada amanhecer. Essa certeza nos convida a uma postura de entrega e confiança a Deus. Assim como Abraão, que partiu sem saber para onde ir, confiando na promessa divina, ou Moisés, que liderou seu povo através do deserto, com fé de que Deus cuidaria de cada passo. Nós somos também chamados a declarar: eis-me aqui, Senhor. Reconhecemos nossa fragilidade e pequenez diante da vastidão da vida, mas nos apegamos à convicção de que há um cuidado divino que nos envolve em um amor que nos libertou. Olha, Deus conhece o nosso futuro, os segredos mais íntimos guardados em nosso coração também. Ele não apenas sabe, mas também planeja para nós um caminho de prosperidade, esperança e um futuro muito melhor do que o que nós vivemos agora. Essa comunhão com o Criador é o que nos sustenta nos momentos de alegria e nas horas de angústia. Olha, saber que Ele está sempre disposto a nos ouvir, a nos amparar e a nos guiar, nos permite descansar em seu amor todos os dias. É nessa comunhão que a vida se revela mais plena e significativa, pois não estamos sozinhos, meu amigo, não estamos sozinhos, minha amiga. Ele sempre estará lá, um refúgio seguro e uma fonte inesgotável de amor e cuidado.

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1: Obrigado, obrigado, meu querido. Bora, bora, bora, bora, bora. São 6:20, 6:20, ó, pra você, ó. Bom dia. Cafezinho também, cafezinho também. Gente, ó, quem quiser receber as nossas mensagens, né? Tanto o momento de fé às 5 horas da manhã que a gente faz ao vivo, né? Mas a gente grava, tá? A gente grava, né? O momento de fé e também motivação para um dia melhor. Quando você quiser receber no seu WhatsApp, de repente você quer compartilhar com alguém, né? Com a família, aí no grupo da igreja, né? No grupo de amigos, né? Grupo do trabalho. Se você quiser a nossa mensagem, né? As nossas mensagens, aliás, a de 5 da manhã e das 6 da manhã, é só pedir. Fala, Léo, manda pra mim a mensagem de hoje, né? Você vai falar se é a de 5 da manhã ou a das 6 da manhã e a gente manda aí no seu WhatsApp. Combinado? Fechou? Então é só mandar a mensagem aqui no nosso WhatsApp, 639-9915-6234, tá bom? É só mandar a mensagem e pedir que a gente manda pra você na hora, na hora, na hora. Ô, meu amigo Rony! Fala, Rony. Bom dia, bom dia.
2: Bom dia, Léo Rio.
1: Bom dia, meu querido.
2: Obrigado no seu programa.
1: Obrigado, meu amigo.
2: Gostaria de ouvir a música de Trio Alto Astral, Felicidade.
1: Felicidade, Trio Alto Astral, é isso aí, meu querido. Vamos tocar pra você já já, Chico Rei Paraná, aliás, Trio Alto Astral e Chico Rei Paraná, já vai na sequência, tá bom? Obrigado. Alô, meu amigo baixinho das redes.
3: Bom dia,
1: meu querido.
3: Bom dia, Léo Vira, estou aqui curtindo esse lindo, maravilhoso programa, ó.
1: Obrigado, meu querido.
3: É o alvorecer, o que mexe com você.
1: Pois é,
3: tamo junto, Léo Vira.
1: Tamo junto, meu querido.
3: Toda a galera apaixonada pelo rádio, toda a galera que gosta de curtir essa maravilhosa e linda rádio, né?
1: Isso, verdade.
3: É isso aí, Léo Vira. Mandar um alô ao nosso amigo Mauro da comunidade de São Pedro, nosso amigo Mauro Venâncio, Rainha Gilma,
1: isso.
3: Carlão Bonitão, Zé da Jumenta, a toda a galera do rádio, toda a galera.
1: Maravilha, maravilha.
3: É, mandar um alô pra nossa amiga Gabriela, nosso amigo Bruno Henrique, lá no Camelô. A toda
1: isso.
3: A turma do Camelódio, um abraço do baixinho da rede. Léo Vira, toca aquela cantiga pra nós, Léo.
1: Qual é?
3: Leandro e Leonardo.
1: Ah.
3: Eu preciso falar sério com você. Eu preciso encontrar uma saída.
1: Que é isso, rapaz? O cara canta demais,
3: eu
1: meu irmão.
3: Eu preciso dar um jeito de te ver.
1: Meu Deus
3: na
1: do
3: minha
1: céu,
3: frente.
1: Olha aí.
3: Eu preciso ter mais tempo com você.
1: Uai, baixinho.
3: É isso aí, Léo Vira, tamo junto, baixinho.
1: Uai,
3: da...
1: eu acho que você tá aí na profissão errada, rapaz. Não é não, ô rainha? Rapaz do céu, o cara canta e canta bem demais, Dom Maria.
4: O quê? Não acredito.
1: É, o baixinho das redes. Gostei, gostei, cara, gostei. Cadê? Onde é que ele canta aqui? Cadê? Deixa eu ver aqui.
3: Carlão Bonitão, Zé da Jumbo, Bruno Henrique.
1: Cadê?
3: Lá no
1: cadê? Cadê?
3: Do baixinho da rede. Olha, Vera, Leandro e Leonardo.
1: Ó, vai soltar o gogó.
3: Eu preciso falar sério com você.
1: Rapaz do céu, olha aí.
3: Eu preciso encontrar uma saída. Eu preciso dar um jeito de te ver
1: isso, rapaz.
3: Na minha frente.
1: Oh, manda
3: eu preciso
1: bem.
3: Ter mais tempo com você. É isso aí, Léo Vira, tamo junto, baixinho das redes,
1: eita, baixinho das redes, tchau, obrigado.
4: Tchau, obrigado.
1: Esse é, uai, canta bem o homem, rapaz, canta bem demais, parabéns, baixinho, parabéns, e já já vai a moda aí do Leandro e Leonardo pra você, tá bom? O nosso amigo Cabo 70 tá dizendo: a maturidade traz equilíbrio, né? Sabedoria e capacidade de entender que nem tudo merece nossa preocupação, né? Olha, com o tempo aprendemos a valorizar a paz e agir com prudência e a reconhecer que o verdadeiro crescimento está em saber ouvir, compreender e manter o coração tranquilo diante dos desafios da vida. Deus abençoe o seu dia, amém, meu querido. É isso aí, viu? Cabo 70, gente boa, gente finíssima, mandou uma mensagem sensacional pra gente aqui. Obrigado, viu, meu querido? Tudo de bom. Quem mais? Rosiel, tá dizendo bom dia, Léo Vira, aqui é o Rosiel, aqui de Tocantinha. Gostaria de ouvir uma música do Um Século Sem Ti, Mato Grosso e Matias. Quero oferecer pro meu amigo, como é que é? É Kekei, é isso? Kekei. E para todos os ouvintes, bom dia, Léo, bom dia, meu querido, abraço, viu? Obrigado, tudo de bom, já já vai a moda, pode aguardar aí que nós vamos tocar para você já já. Agora são 6:25, 6:25, vem aí as previsões para os signos de Áries, Touro e Gêmeos, tá na hora.
5: Horóscopo do dia. de 21 de março a 20 de abril.
1: Muito bem, olha, algo em você desperta com mais força. Olha, depois de um período mais sensível, surge vontade de se posicionar, falar o que pensa e retomar o controle da própria direção. Olha, ideias vêm rápidas, quase urgentes, né? Olha, use isso a seu favor, mas sem atropelar, tá bom? Atenção para os seus números da sorte, hoje são 07, 43 e número 52, e a cor para o dia de hoje é lilás.
5: Atenção, Touro, de 21 de abril a 20 de maio.
1: Olha, o dia começa mais emocional, né? Mas aos poucos você sente necessidade de se recolher e organizar o que viveu. Olha, existe um movimento interno importante acontecendo. Uma percepção nova pode surgir de forma inesperada. Olha, nem tudo precisa ser compartilhado, viu, taurinos e taurinas? Os números da sorte para hoje são 32, 35 e número 53, e a sua cor para o dia de hoje é bege.
5: E agora, os astros falam para você que é de Gêmeos, de 21 de maio a 20 de junho.
1: Atenção, Gêmeos, olha, as relações com amigos e projetos ganham um novo fôlego e você pode sentir mais inspirado a trocar, né, se conectar e até mudar de ideia. Olha, há frescor no ar. Se observe para não se perder em muitas direções ao mesmo tempo, tá bom? Olha o que realmente faz sentido sustentar, hã? Os números da sorte para o dia de hoje são 03, 39, número 48, e a sua cor para hoje é 12.

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2: Oi, tudo bem? No Fala NIT de hoje, vamos desmistificar um termo essencial para quem quer transformar ideias em realidade: o modelo de negócio. Muitas vezes, pensamos que a inovação se resume a criar um produto tecnológico inédito, mas ele vai muito além. Inovar também significa introduzir novidades ou aperfeiçoamentos na forma como uma organização funciona e entrega valor para a sociedade. O modelo de negócios é, em essência, a lógica que descreve como um projeto cria, entrega e captura esse valor. A interface com a inovação ocorre quando propomos novas formas de produzir, gerir ou oferecer serviços que resultem em ganhos reais de qualidade e desempenho. Na Unitins, o Núcleo de Inovação Tecnológica apoia essa jornada através de oficinas práticas, como a de modelagem de negócios Canvas, ajudando acadêmicos a transformarem pesquisas em soluções sustentáveis para os nossos arranjos produtivos locais. Inovar no modelo de negócios é encontrar caminhos criativos para resolver problemas reais.
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5: Tudo bem, tudo certo, pessoal? Estamos de volta para você ligado. Aquele abraço. Bom dia, bom dia.

0: Olha a hora, gente, olha a hora. 6:35, 6:35. Olha aí, bora pra cima, né?
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0: Isso aí, criançada, vambora, vambora, tá na hora de ir pra escola. 6:35, papai e mamãe, vovô e vovó, tio e titia, tá no jeito aí? Então bora, arrumar a criançada, hoje é dia de estudar, viu, criançada? Mais um dia, terça-feira boa, dia de você aprender, né? Presta atenção na aula, pelo amor de Deus. É. Golinho de café do titio Léo pra você, ó. Golinho de café, só uma besteirinha, tá bom, tá bom, tá bom, já deu. Só uma besteirinha, só pra abrir a mente, né? Não, rainha? Não pode tomar muito café, não. Vai devagarzinho com café, viu, criançada? Vai devagarzinho, toma um golinho de cada vez, né? Um golinho, aí vai pra escola, amanhã toma mais um golinho e assim vai, né? Assim vai. 6:36, 6:36, um super abraço pra você que acompanha a nossa programação, você em casa, no trabalho, você no trânsito, você aí nos dando aquela carona, obrigado, viu? Tudo de bom. Gente, olha, a Secretaria dos Povos Originários e Tradicionais do Tocantins apresentará na Agrotins 2026 iniciativas de agricultura e turismo sustentável desenvolvidas em comunidades indígenas e tradicionais do estado. A feira ocorre agora, começa hoje, né? Dia 12 vai até o dia 16, que é no sábado que vem, aí no Parque Agrotecnológico Mauro Mendanha, em Palmas, tá? Entre os destaques está o Sistemão, é Sistemão, modelo de agricultura familiar sustentável, adotado pelo povo xerente, baseado no cultivo de várias espécies em pequenos espaços para fortalecer a segurança alimentar e gerar renda. Olha que coisa boa, né? A programação também inclui a apresentação de um projeto de turismo ecológico na ilha do Bananal, desenvolvido pelo povo Javaé, em parceria com a iniciativa privada e acompanhado por órgãos ambientais indígenas, tá? Além das palestras, artesão indígenas e quilombolas irão também expor peças produzidas com elementos tradicionais do Cerrado durante todos os dias da feira. Que legal, né? Bom demais. Então tá aí a informação para você que acompanha o programa Alvorecer. Mais uma vez, repito, que hoje começa a Agrotins 2026, né? Dá um pulinho lá para você já começar a conferir a programação, né? De toda a Agrotins que começa hoje, tá? Para quem quiser dar uma conferida aí no que vai acontecer em cada dia, pode seguir aí a página no Instagram Agrotins 2026, né? Inclusive eu comecei a seguir agora pela manhã que eu vi que a página já estava disponível, tá? Agrotins 2026, então já segue lá para você ficar por dentro de tudo que acontece na Agrotins e claro, fica sintonizado aqui na Unitins FM, porque estamos trazendo daqui a pouquinho, né? Todas as notícias direto do estúdio móvel da nossa Unitins, que está lá dentro da Agrotins, né? E você vai acompanhar todas as informações. Fica ligado, tá bom? Fica ligado. Aqui você não perde nada. 6:38, 6:38. Bora. Trazer mais recadinho, mais mensagens, muitas e muitas mensagens. A minha amiga Ivanilde Lobo já tá aqui com a gente, né, Ivanilde? Que ela mandou aqui? Acho que esse áudio dela não saiu normal, não. Deixa eu ver. Ah, ela tentou gravar, mas não deu certo. Tentou gravar, né, Ivanilde? Ivanilde Lobo, um abraço, minha querida, pra você, tá bom? Obrigado pela companhia, pela audiência, o seu áudio não deu certo aí, não. Se puder, grava outro e manda pra gente, tá, Ivanilde? Um abraço. Ô, Marcelena, bom dia, querida.
3: Olá, bom dia.
0: Bom dia, bom dia, bom dia.
3: Terçou,
0: minha amiga. Isso.
3: Especial pra todos nós.
0: Amém.
3: Amanheceu com friozinho.
0: Tá frio aí em Minas?
3: E nós estamos por cá. Léo Vizinho Vieira já mandou até mensagem no grupo. Ele leva até cedo e acorda todo mundo, né, Léozinho?
0: Isso aí.
3: Tô atenta, tô ligada.
0: Obrigado, querida.
3: Pedir música aí, ó. De Paulo e Paulino. Vai ter festa lá em casa hoje. Aí. Eu não posso ir, né, Leozinho?
0: Isso.
3: E vou mandar pra todos que estão ouvindo o programa, pro pessoal do Grupo Alvorecer. no coração sertanejo, pro negão do leite derramado. Cadê esse povo? Tá tudo sumido. Zé Caipira, apareça, Zé Caipira. Vou mandar pra... Sabe pra quem? Pras maritacas lá no Barra da Arueira. Não conversa isso. Mais não, das vezes.
0: Uai,
3: alguém cortou o bico dessas
0: maritacas. Não, não acredito na coisa
3: fala
0: dessa, não.
3: Fala alguma coisa, maritaca.
1: É, não então, acredito.
0: Assim, oi.
3: Pra você, cheiro que eu tô
0: ouvindo. Obrigado, minha querida. Pra você também, tudo de bom, tá? Obrigado pela participação, pelo carinho e audiência com o nosso programa, tá bom? Quem mais comigo? Quem mais? Quem mais? Quem mais? Bom dia, bom dia, bom dia, bom dia.
4: Bom dia, amigo. Bom dia. Bora, bora.
0: Bora, bora, bora.
4: Então, boa terça-feira pra nós, né? Bom dia de trabalho.
0: Isso, meu querido.
4: Essa música pra nós ouvir, com o José Tomás Luciano. É o amor, meu amigo. Bom dia.
0: Valeu, valeu, um abração, meu querido. Pra você também, um abraço, tudo de bom, viu? Obrigado, nosso amigo Manuel, Manuel do Ate. É o amor, é isso que ele pediu? É o amor? Bora organizar pra ele. É o amor, Zezé de Camargo e Luciano. Vai já já na sequência, meu querido. Obrigado pelo carinho da audiência, da companhia. Nosso amigo Manuel. Tá no jeito, produção? A moda vai pra sequência, né? Pra sequência musical aqui. Tem umas três na frente aí, mas já já a gente toca, viu? Meu amigo Manuel, um abraço, querido, tudo de bom. Nalvinha, tudo bem, minha querida?
5: Bom, bom dia. Bom dia, Léo. E dia. Aí, Nalvinho, tudo bem?
0: Como
5: passou a noite,
0: Léo?
5: Passou bem? Dormiu bem?
0: Graças a
5: Leozinho,
0: Deus.
5: Nalvinho, tudo de bom pra você. Que
0: obrigado.
5: Deus abençoe você, sua família, viu?
0: Amém, minha querida.
5: É um abraço aí a todos os ouvintes, né? Eu gostaria de ouvir André e Andrade, né? Sambambaia, por favor, e muito, muito, muito, muito obrigado. Falou, Leozinho, fui. Boa terça-feira, meu amiguinho.
0: Valeu,
5: Leozinho,
0: minha amiga.
5: Obrigada,
0: super abraço, obrigada. Viu? Terça-feira boa pra você também, tudo de bom. Samambaia, isso? Samambaia do André Andrade, vai pra nossa amiga Nalvinha, acompanhando a programação, obrigado, viu? André Andrade tá aqui, ó, no jeito também, na sequência da nossa programação musical do Alvorecer, tá? Subtenente Rocha, vai falar comigo
6: bom
0: agora.
6: Bom dia, Léo Vieira.
0: Bom dia, meu amigo.
6: Passando aí pra dizer que estamos por aqui na Agrotins, viu? Passamos a noite por aqui patrulhando.
0: Olha aí, patrulhando.
6: Segurança do local.
0: Que maravilha, rapaz.
6: Hoje
0: coisa
6: começa,
0: boa.
6: Né?
0: Começa
6: abraço
0: hoje.
6: Abraço a todos, bom
0: isso.
6: Dia.
0: Olha aí, pessoal passaram a noite de plantão, viu, gente? Subtenente Rocha e companhia lá na Agrotins, maravilha, maravilha, tá vendo como é que o negócio tá bacana demais, né? Pessoal da segurança já por lá, viraram a noite, né? Viraram a noite aí de plantão, subtenente de Rocha e companhia, abração pra vocês aí, bom trabalho, hoje começa a nossa Agrotins 2026, que legal. Ô, Guilzinho, bom dia, meu querido.
7: Bora, Léo, tomar café, Léo.
0: Bora,
7: dia,
0: bora,
7: Léo.
0: Bora, bora.
7: É o Guilzinho, dentro do parque, no Morro do Aranha.
0: Isso.
7: Seja uma terça-feira abençoada pra você e sua família.
0: Amém,
7: todos
0: meu
7: ouvintes
0: querido.
7: Que tá na escuta.
0: Isso.
7: Oferecer a próxima música pra essa galera. Tamo por cá. Já é obrigado.
0: Valeu, valeu, Guilzinho. Um abraço, meu querido, pra você também, viu? Tudo de bom, felicidades aí, ó. Pra você, um abraço, viu? Tchau, obrigado.
8: Tchau, Léo Vieira,
0: oi.
8: Toca modão.
0: Então bora, ó, o baixinho das redes cantou essa daqui, ó. Aô. Segura, Brasil. E a moda é apaixonada demais.
8: O quê? Não acredito.
0: Pode preparar o coraçãozinho, ó.

0: Eita, moda boa demais, Leandro e Leonardo.
1: Alô, alô, você que é de Câncer, de 21 de junho a 21 de julho.
0: Muito bem, olha, a sua vida profissional e os seus objetivos pedem atitude, né? Depois de um período mais sensível, você começa a enxergar com mais clareza, né? O que precisa ser feito. Olha, uma ideia diferente pode abrir caminhos, confie na sua intuição, mas não ignore impactos das suas escolhas, tá bom? Atenção, olha, os números da sorte para hoje são 09, 18 e número 45, e a sua cor para hoje é cinza.
1: Atenção, leoninos, chegou a hora do seu horóscopo, de 22 de julho a 22 de agosto.
0: Atenção, leão, olha, o dia te convida a sair do lugar conhecido, né? Existe aí um impulso de explorar novas ideias, caminhos ou possibilidades, tá? Algo muda dentro de você, ampliando a sua visão. Não se prenda ao que já não faz sentido. Olha, crescer também é permitir-se pensar diferente, tá bom? Atenção para os números da sorte, hoje são 13, 23 e número 58, e a sua cor para hoje é violeta.
1: Atenção, virginiano e virginiana, de 23 de agosto a 22 de setembro.
0: Atenção, virgens, olha, emoções mais profundas podem ganhar movimento. Há um convite para agir diferente diante do que você sente, talvez, né, com mais coragem ou menos controle. Olha, uma percepção importante pode surgir. Nem tudo precisa ser reorganizado, tá? O que você sente também te guia, tá bom, virgens? Os números da sorte, anota aí, são 04, 06 e número 24, e a cor para o dia de hoje é verde.

0: Amiga, essa é bonita, não precisa chorar não. Não chore, é difícil. 6:53, 6:53, que legal. Tava vendo aqui que tem notícia boa, gente, tem notícia boa, né? A inauguração da Universidade Estadual do Tocantins, a nossa Unitins, em, adivinha onde? Dianópolis, viu? É, meu amigo, Dianópolis. Olha aí que coisa boa, né? Inauguração da Universidade Estadual do Tocantins em Dianópolis, viu, Dona Maria?
1: O quê? Não acredito.
0: É, vai ser, ó, e vai ter inclusive shows, né? Deixa eu trazer aqui, o nosso querido governador Vanderlei Barbosa e o nosso querido reitor Augusto Rezende, que gravaram já um vídeo, já tá rolando aí nas redes sociais, falando sobre a inauguração, gente. Deixa eu colocar aqui os nossos queridos para falar com a gente, para falar aqui no programa Alvorecer, já tá postado aí, viu, gente? Tá postado, vamos lá.
2: Cumprimentar toda a população de Dianópolis e de todo o sudeste tocantinense, ou melhor, de todo o Tocantins, para a grande inauguração do prédio da Universidade Unitins em Dianópolis. E nós queremos também lembrar sempre, magnífico reitor, quantos metros de área é construída?
3: São 5 mil metros de áreas construídas, um investimento de 25 milhões só na obra, mais 5 milhões de equipamentos, totalizando 30 milhões de reais.
2: Uma universidade totalmente aparelhada para atender bem a comunidade acadêmica da Unitins de Dianópolis. Vamos inaugurar dia 22 de maio com um grande show de Vanessa da Mata.

0: convidados.
1: Tudo bem, tá aí, todos convidados. Falou o governador Wanderlei Barbosa, o reitor Augusto Rezende. Que legal, gente, que bacana, né? Então, ó, frisa aí, já marca na sua agenda, né? Dia 22 de maio, pessoal de Dianópolis e toda a região, né? Super inauguração, mega inauguração aí, né? Da nossa Unitins em Dianópolis, gente. Que legal, que bom, né? Pessoal de Dianópolis, de toda a região, de todo Tocantins, recebendo mais uma universidade, a Unitins, a Universidade Estadual do Tocantins. Parabéns ao governador Wanderlei Barbosa, trabalhando sempre, né? Em todas as áreas e na educação, então, nem se fala, que maravilha, né? O nosso querido Augusto Rezende, o nosso reitor, a nossa vice-reitora Darlene, um abraço e parabéns pelo trabalho empenhado nessa universidade que só cresce, gente, só cresce cada vez mais. Parabéns, viu? Parabéns de verdade. 6:56, 6:56. Para você ligado aqui na programação, aquele abraço. Tem muitas mensagens, gente. Vamos colocando aqui no decorrer da programação, viu? Alô, Marcos. Bom dia, meu querido. Bom dia, bom dia, bom dia.
2: Amigo, Léo Vieira, agora sertanejo, no Cantar do Galo. Aqui é o Marcos Ricardo Silva Guerra, Marco Lapada, ex-vigilante. Beleza? Agora estou aposentado, Leozão.
1: Tá aposentado, meu querido? Ó, coisa boa, hein?
2: Graças a Deus.
1: Boa, graças a Deus.
2: Muita saúde, rapaz. Muita luz divina, rapaz. Beleza?
1: Isso.
2: É que a música aí de Paulo e Paulinho.
1: Qual é?
2: Nada mudou. Nada mudou.
1: Tá bom.
2: Verbão aí, essa música aí.
1: Maravilha.
2: Mãe Maria, Jesus Cristo, desculpei você, tá? Sua família, Unitinhas.
1: Pronto.
2: E vamos a Gotinhas. A Gotinhas começou, Leozão. Ontem eu passei
1: com o pé. Começou.
2: Tá doido, tá melhor. Esse negócio do mel aí vai ser bom demais, rapaz.
1: Vai.
2: A cerveja artesanal, hein?
1: Vai.
2: Cadê o perdão, perdão? Aprender a fazer cerveja artesanal lá, perdão. Negando dentro do leite derramado.
1: Tá
2: majada, meu pão. Que pessoa gosta mais geladinha lá, é bom demais de lá hoje. Muita festa, rapaz. Muita luz divina. Obrigado. Agora eu vou esperar motivação pro dia melhor. Vai na Gotinhas, um coração firme. Tchau, tchau.
1: Isso. Valeu, meu querido. Grande Marcos. Gente boa, gente fina. Ex-vigilante, agora aposentado. Que maravilha. Ô, Goiano, tudo bem, meu querido? Bom dia.
3: Bom dia, Léo.
1: Bom dia.
3: Tô ligado.
1: Obrigado, meu querido.
3: Léo, se possível. Ah. Toca pra nós.
1: Qual é?
3: É, Gê Giovanni. Roupa de luz de mel. Luiz Prajane, Simone e Sônia. E Assis. Tamo junto, Nitor. Ótima terça, boa semana.
1: Valeu, meu querido. Um abraço pra você também. Obrigado, viu? Obrigado pelo carinho da audiência da companhia. Jean Giovanni, roupa de lua de mel também vai pra sequência pra gente tocar aí no decorrer do programa, tá bom? Johnny Fran. Ah, rapaz, eu fiquei devendo passar o número pra minha amiga ontem, não foi? Deixa eu ouvir aqui, Johnny Fran. Bom dia, meu amigo.
4: Terça-feira. É o Johnny Fran do Estadão do Pará,
1: município
4: do Maria. Toca pra nós aí essa longa estrada da vida pra nós, aí pra minha esposa, pro meu irmão aí na Palmas, Vilha, Fernanda, Nelson, Célio, e pro meu amigo Cláudio da Dega. Manda aí a longa estrada da vida pra nós.
1: Tudo bem, meu
4: Fala
1: querido.
4: Comigo, bebê.
1: Falou, meu querido, abração. Ó, vou tocar com o Samir Rico, né, que é filho do Zé Rico e o Zezé de Luciano, aliás, e o Zezé de Camargo, Estrada da Vida, tá bom? Obrigado pela companhia, pela audiência aí, nosso amigo Johnny Frano, direto do Estado.

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8: Muito bem, pessoal. Estamos de volta para você ligado. Aquele abraço.

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1: Olha a hora, gente, olha a hora. 7:05, 7:05 agora, de volta o nosso programa Alvorecer, claro que aqui, ó, na sua emissora favorita.
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3: Hoje é terça-feira. Hoje é segunda, hoje é
1: não
3: terça.
1: É terça-feira, meu compadre, terçou, viu?
3: Ei, ai.
1: É terça-feira boa pra você acompanhando a programação. E aí, já tomou? Já tomou um cafezinho ou não tomou um cafezinho ainda? Deixa eu ver com a Estelinha aqui o que que tá rolando, né, Estelinha? Ai, ai, ai, cadê a Estelinha? Cadê ela aqui? Cadê a Estelinha? Ei, Estelinha, bora tomar um cafezinho, Estelinha, aqui, ó. Cafezinho Alvorecer. A Estelinha pode tomar só um golinho, né? Primeiro que ela é pequenininha, aí ela vai pra creche já já, né, Estelinha?
4: Eu, Alvera, já tomou um café.
1: Ah, Estelinha, vamos tomar um cafezinho aqui no Alvorecer. Coisa boa, é um cafezinho pra começar bem amanhã, né? Daqui a pouquinho nós vamos cantar parabéns aos aniversariantes do dia de hoje, tá bom? Já já a gente manda os parabéns pra quem tá soprando velinhas nesta terça-feira, dia de Agrotins. É, pessoal da Unitins já chegando por aqui, já se organizando, daqui a pouquinho saindo aí dois carros, né? Daqui a pouquinho dois transportes da Unitins, indo direto para Agrotins, né? Às 7:30 e às 7:40, se eu não me engano, né? Se eu não me engano. Tá aí. Serginho Murilo, o corintiano, tá feliz da vida, chegou por aqui, vai Coringão, 3-2 e dois golzinhos de lambuja para eles, né? Dois golzinhos para ir de lambuja, né? De lambuja. 5, aí é, isso, exatamente foi, na deu dor de lambuja pra eles, pra não ficar tristinho, viu, Serginho? Pra não ficar tristinho, porque ali dava até uma goleada pro Coringão. Bom demais, valeu Sérgio Murilo, corintiano, gente. Eita, coisa boa. 7:07, 7:07 agora. Bora passar pelo WhatsApp, né, gente? Bora, tem muitas mensagens aqui, gente do céu. Deixa eu colocar o áudio da Salvadora. O áudio dela tá meio grande, né, Salvadora? Mas vou dar uma pressada aqui no seu áudio. Cadê? Será que é pra nós mesmo, gente, ou não? Será?
5: Ô, deixa eu ver. Amigo, opa! Eu tenho que anunciar também na minha reza aqui.
1: Anunciar a reza, vamos lá.
5: É meio-dia.
1: Meio-dia?
5: Meio-dia. Aí se você quiser vir também, pode vir também.
1: Opa, aí, maravilha.
5: Aí mais pessoal hoje também pra vir pra reza.
1: Certo.
5: Meio-dia, tá dormindo.
1: Maravilha, meu querido.
5: O Divino Espírito Santo.
1: Divino Espírito Santo?
5: Eu mandei mensagem pra outra mãe locutora aí também, mas eu não vou dizer o nome do Santo, mas é do Divino Espírito Santo.
1: Divino Espírito Santo.
5: Aí eu te assinar.
1: Legal. Que tá falando. Vai ser
5: aí,
1: domingo agora?
5: Avisa o pessoal aí pra vir pra reza. É dia 24. Domingo que vem é 17, no outro domingo.
1: Pronto.
5: Aí pra vir, o pessoal querendo vir pra cá pode vir, né? Com vontade.
1: Maravilha. Convido
5: o pessoal
1: desse
5: Rio, São João, Taquará, Taquarutu.
1: Isso.
5: Da região toda da nossa.
1: Olha aí,
5: até
1: toda a região.
5: Vir, pode vir também, que não aqui de bobo.
1: Maravilha.
5: É, todo mundo, não é só o prefeito nem o vereador, não.
1: Todo mundo, aí, pronto. Falou bonito demais, não sei quem foi que falou, não falou o nome dele ali, né? Não falou o nome dele. Manda pra gente um panfletinho aí da reza, se tiver, tá bom? Manda aí que a gente fala mais, ok? Combinado, abração, mas foi do WhatsApp da Salvadora. Não sei quem foi que falou ali no WhatsApp, mas foi do WhatsApp da Salvadora. Quem mais aqui? A Umbelina tá com a gente, tá dizendo bom dia, Leoveira. Olha, Deus abençoe a todos nós. É um forte abraço. Passa pra mim meu grito com o milionário José Rico. Legal, bacana demais. Abração pra nossa amiga Umbelina. Obrigado, Umbelina. Um abraço, tá, querida? Felicidades. Deixa eu ver quem mais tá com a gente aqui, deixando mensagem de áudio. Deixa eu colocar aqui a mensagem de áudio do... Cadê? Aqui, ó, do nosso amigo, o Genilson, né, Genilson? Fala, meu querido, bom dia.
6: Fala, meu amigo Léo Vieira.
1: Opa, bom dia meu querido.
6: Maranhão por cá, estamos aqui na rota, cá. Passando aí para desejar uma ótima terça-feira para todos os seus ouvintes. Pedir uma música aí com Chitãozinho e Chororó. Alô. Oferecer para toda a turma aí que tá ligadinho na 96 FM. Em especial aí pro meu amigo Airã, motorista de aplicativo. Tamo por cá, Leoveira. Não ligo, mas tô ligado.
1: Valeu, meu querido. Abraço, viu? Tudo de bom. Genilson Maranhão. Gente boa, gente finíssima. Tudo de bom para você também, viu? Obrigado pela companhia, pela audiência no programa Alvorecer. Rainha Gilma. Rainha Gilma manda só a mãozinha, os olhinhos, né, Rainha?
7: É. Claro.
1: Abraço pra minha amiga Rainha Gilma, gente boa, gente finíssima. Quem mais? Ah, meu amigo Tião, alô Tião, bom dia meu querido.
8: Bom dia meu amigo Léo Vieira.
1: Bom dia meu amigo.
8: Léo Vieira, tô passando. Opa. Aí no Amanhecer Sertanejo para lhe pedir uma música.
1: Vai a moda meu amigo.
8: Manda aí pra mim César e Paulinho, Amor Além da Vida.
1: Amor Além da Vida.
8: E oferecer pra minha esposa Maria de Jesus, minha irmã Terezinha. E assim, todos que seus ouvintes, Léo Vieira.
1: Pronto.
8: Léo Vieira, uma ótima terça-feira, meu irmão. Que Deus
1: Valeu.
8: Abençoe nós todos. Um bom dia.
1: Abraço, meu querido. Bom dia pra você também. Felicidades aí, tudo de bom, tá? Minha amiga Isabel, A Isabel tá em Jaú, Tocantins, né, Isabel? Um abração pra ela, tá em Jaú, cidade de Jaú, Tocantins. Abração pra todos aí dessa região também, viu? Pessoal das fazendas, aí das chácaras, um abraço. Ô, Valdinês, bom dia, meu querido.
7: Alô, bom dia.
1: Bom dia.
7: Léo, gostaria de ouvir o bordão aí, Chitãozinho Chororó. É, alô, mandar essa maldona especial pra todos os ouvintes, tá ligadinho na Gurcê da Manhã. Valdinês, Buritirana, Palmas, Tocantins.
1: Tudo bem, valeu, Valdinês, um abraço. Alô, Chitãozinho e Chororó. Já vai pra sequência também, viu? Se der tempo, a gente toca todas elas, tá bom, gente? A Adelaide Oliveira tá dizendo bom dia, Leoveira, bom dia pra Adelaide Oliveira, um abraço pra ela, tudo de bom, obrigado pela companhia, pela audiência no programa Alvorecer. Agora são 7:11, 7:11. Tá na hora? Então bora, bora cantar parabéns para os aniversariantes do dia, vamos lá. Muito bem, hoje nós estamos vivendo uma terça-feira, dia 12, hein, gente? 12, dia de Agrotins, começa hoje Agrotins 2026, dia 12 de maio 2026. Olha, dia internacional da enfermagem, tá? Hoje também é dia mundial do enfermeiro. Hoje também é dia mundial da fibromialgia, tá? Dia mundial da fibromialgia. Gente, olha, os nascidos no dia 12 de maio são do signo de touro, frequentemente com uma personalidade marcante influenciada por Leão, né? Destacando-se pela lealdade familiar, criatividade em uma busca por estabilidade emocional e financeira, tá? São discretos, né? Como também românticos, sonhadores e possuem aí um talento natural para para artes, né? De música ou atividades ligadas à terra. Olha que coisa boa, né? Tá aí a personalidade de você, meu amigo, você, minha amiga, que nasceu no dia 12 de maio. E agora nós vamos passar pelo Facebook Leoveira. Vamos para a página Alvorecer também para mandar os parabéns para você, meu amigo, para você, minha amiga. Ó, receba o nosso abraço, o nosso carinho e parabéns. Ó, queremos parabenizar aqui a Rafaela Maciel, tá aniversariando hoje, muitos anos de vida. A Ana Késia, ou melhor, a Ana Ana Cássia Silva tá aniversariando hoje. Ana Cássia Silva também tá aniversariando nessa data e ainda a Fabiana Maria também tá aniversariando nessa data de hoje. Os famosos, gente, olha, o Sérgio Chapelin, né? O Sérgio Chapelin, que é o veteraníssimo, já aposentado jornalista, né? Apresentou tantos anos aí o Jornal Nacional, né? O Globo Repórter, Sérgio Chapelin, grande profissional, parabéns. A Bebel Gilberto, cantora e compositora, também tá aniversariando hoje, parabéns para ela. Solange Gomes, modelo e atriz brasileira, é escritora também, parabéns, muitos anos de vida. A Letícia Medina, também atriz brasileira, Letícia Medina, também tá aniversariando hoje. E para você, meu amigo, você, minha amiga, que tá me ouvindo, hoje é o seu aniversário, então, ó, receba o nosso abraço e

Muito bem, muitos anos de vida, muita saúde, muita paz, que papai do céu abençoe e repita essa data por muitos e muitos anos aí na sua vida, tá bom? Você, meu amigo, você, minha amiga, felicidades e

agora. Opa! Pra você ligado, aquele abraço, bom dia, pessoal da Unitins, já descendo pra nossa Grotins. Alô, Marcão, Marcão do Povo, alô, Serginho, bora, bora. Eu não...

0: Muito bem, tá aí no nosso programa Alvorecer, o André e o Andrade Samambaia. Foi pra minha amiga Nalvinha, foi pra ela, rainha.
1: É, claro.
0: Muito bem, muito bem. Olha, são 7:22, 7:22. É, meu amigo, pessoal se organizando, todo mundo descendo já já pra nossa Agrotins 2026, né? Olha, a Secretaria de Estado do Turismo participa da Agrotins 2026 com a primeira edição do feirão, né, do turismo, tá? Descubra o Tocantins realizado ali no Pavilhão do Desenvolvimento. Olha, o evento ocorre entre os dias 12 e 16 de maio. Então, olha que coisa boa, viu? A Secretaria de Turismo também vai estar presente, levando aí as suas ações, né, as novidades, para que você possa descobrir aí, né, o nosso Tocantins através desse evento que acontece lá na Agrotins, né? A proposta é impulsionar, gente, o turismo na baixa temporada, né, com ofertas promocionais e condições especiais para pacotes de viagens, hospedagem, passeios, artesanato e gastronomia regional. Agências de viagens também estarão comercializando roteiros turísticos durante a feira. Olha que coisa boa, né? Olha, segundo a secretaria, a segunda secretária Ana Maria Monteiro, a iniciativa busca integrar turismo e agronegócio, fortalecendo a geração de emprego e renda e desenvolvimento sustentável no estado. Que coisa boa, né? Então, olha, mais uma novidade aí, você vai poder, inclusive, comprar, né, o seu pacote de turismo, né, se você quiser lá na Agrotins. Pessoal, então, da Secretaria de Turismo e, claro, empresas aí do ramo vão estar também na Agrotins levando esse trabalho maravilhoso, né? Você tá passeando por ali, pensa que não, você vai dar uma passada lá, né, no pavilhão do desenvolvimento, e aí você vai deparar lá com as empresas de turismo também vendendo pacotes de viagens, completo, né, gente? Hospedagem, passeio, artesanato, gastronomia, tudo você vai encontrar também na Agrotins 2026. Que legal, né? 7:24, 7:24 agora. Menino, velho, tem de mensagem aqui, não é brincadeira. Maiarinha Abreu já chegou por aqui. Maiarinha já tá ali na redação já já também. Maiarinha vai descer pra Agrotins. É, toda a turma trazendo já já muitas informações. Hoje nós vamos ter aqui no show da manhã, né? Mais cedo, a partir das 8:00 da manhã, a nossa querida Poliana Siqueira e, claro, o pessoal entrando ao vivo, trazendo todas as informações lá da Agrotins aqui na nossa programação, viu? Fica ligado, né? Fica ligado, além do nosso estúdio móvel que tá lá na Agrotins, vai ter o podcast, né? Também, o pessoal vai poder acompanhar através de imagem e vídeo, né? Áudio e vídeo, você vai poder acompanhar também. Maiarinha Abreu, olha que coisa boa, Maiarinha chegou com uma coisa legal ali, viu? Já mostrou aqui pelo nosso aquário já, olha que legal. Bom demais. Deixa eu falar com o Aguinaldo, tecladista. Bom dia, meu querido. Bom dia.
2: Passando por aqui, pedi uma música pra você. E ouvi a música com Chitãozinho e Chororó, Terra Tombada.
0: Aconteceu
2: na Mujaldo, lá em Paraíso, na chácara.
0: Certo, meu querido.
2: Meus amigos que tá aí, tudo ligado na Unitins. Um abraço aí, querido.
0: Maravilha, meu amigo, um abraço, viu? Tudo de bom pra você. Gente, olha que mão bonita, né? Que mão bonita, macia. Peguei na mão, sabe de quem, dona Maria? Da Maiara Abreu.
3: O quê? Não acredito.
0: É, Maiarinha. Maiarinha, dá um bom dia, Maiarinha, ao vivo pro povo aí. Você vai pra Grotins, Maiara, é isso? Maiarinha tá aqui, gente. Bom dia, minha querida.
3: Oi, Léo. Bom dia pra
0: bom
3: você.
0: Bom dia
3: para os nossos ouvintes aqui do Alvorecer Sertanejo. Tudo bem?
0: Tudo bem, minha querida. E você?
3: Agora eu venho dando bom dia aí de novo.
0: Já vem dando bom dia,
3: pra
0: verdade.
3: Pra você, mas isso. Já dizendo aqui, ó, estou entrando no ônibus já ali, encaminhando pra
0: Aliás,
3: poder...
0: Aliás, tem dois veículos dois saindo veículos agora, né?
3: Saindo
0: já levando
3: agora,
0: o pessoal lá pra lá.
3: Meia,
0: muita gente da Unitins descendo, pessoal da rádio,
3: muita
0: pessoal
3: gente,
0: da TV.
3: Muitos estudantes, pessoal do administrativo, pessoal aqui, né, da sede, indo pra lá pra poder fazer acontecer a Agrotins 2026, né?
0: Que legal.
3: E a Rádio Unitins, mais um ano com uma mega estrutura lá.
0: Sim.
3: A partir das 8:30 a gente já vai ter aí uma programação ao vivo também lá da Agrotins, junto com o show da manhã, junto com o programa do Cacá. Então, vai ser bem legal. Hoje
0: isso.
3: A condução vai ser comigo lá, amanhã com a Tina Santos, depois comigo novamente, depois com a Tina Santos, e a gente vai fazendo essa dobradinha bem legal e deixando os nossos ouvintes sentindo um pouco do que é a Agrotins.
0: Que legal. Então tá aí, gente, ó, convite já pra você que tá ouvindo a nossa programação. Daqui a pouquinho, eu falei agora há pouco, viu, Maiara, que hoje a Poliana começa mais cedo, o show da manhã,
3: hoje,
0: né?
3: Hoje é o show
0: e
3: da manhã.
0: E aí todas as informações...
3: Dupla.
0: todas as informações vindo da Agrotins o tempo todo, o canal aqui já tá testado e aprovado, viu?
3: Testado e aprovado. É, muito trabalho antes, Léo, um cheiro pra você,
0: querida.
3: Daqui a pouquinho eu volto com
0: Deus,
3: as informações,
0: viu?
3: De hoje.
0: Bom trabalho.
3: Acho que amanhã você fica com a Vivi, depois
0: certo,
3: também,
0: isso.
3: Mas logo depois, na segunda semana que vem eu volto, tá bom?
0: Tá ok, combinado.
3: E hoje, Hora da Notícia com o Jota Júnior, já convidando os nossos ouvintes e com Deus e Mar Bispo,
0: oh,
3: viu?
0: Que legal.
3: Sommelier,
0: gente.
3: De almoço, então façam companhia.
0: Legal.
3: Depois você leva o lixinho, fala que fui eu que trouxe pra cá, não, viu? Pra dentro.
0: Trouxe um lanchinho, gente. Pra
3: não
0: gente,
3: pode.
0: Vou dividir
3: não.
0: Com Deus e Mar, obrigado.
3: Beijo, amigo, bom trabalho.
0: Beijo, querida, tudo de bom. Tá aí, Maiara Abreu, essa menina é demais, viu? Menina demais, a menina é atleta, repórter, é jornalista, ela é atleta, ela corre, ela dança também, viu? Ela dança, gosta de dançar também, a Maiarinha, e menina completa, aí é show de bola. Muito bem, como é que é? Ah, ó, ela não dança comigo, viu? Diz que não dança com, não, ah, não dança mais do que eu, ah, não, entendi agora. Não dança mais do que eu, a Maiarinha, aí, Maiara, eu já, como diz, já me aposentei, né? Aposentei das danças. Aliás, o forrozinho, eu dançava bem pouquinho forró, dançava outros tipos de músicas, né? Música eletrônica, dos anos 90, que era bom demais, né? Tinha um grupo de dança que a gente fazia a tal da dança de rua, era muito bom demais. Maiarinha tá indo então pra nossa Agrotins. Gente, ó, tô atrasado já, né? Vamos trazer as previsões para Libra, Escorpião e Sagitário, vamos lá.
1: Libra, os astros falam com você, de 23 de setembro a 22 de outubro.
0: Muito bem, atenção Libra, olha, relações pedem mais verdade, viu? Você pode sentir vontade de se posicionar de forma mais direta, sem tantos filtros, tá? Então isso pode trazer aí renovação, mas também exige cuidado, viu, gente? Falar com autenticidade não precisa ser duro, né? O que você pode expressar sem romper nenhum laço no dia de hoje, hein? Fala pra mim, os números da sorte para o dia de hoje são 27, 36 e número 57, a cor para o dia de hoje é azul.
1: E agora, as previsões para o Escorpião. De 23 de outubro a 21 de novembro.
0: Atenção, Escorpião, olha, o dia traz movimento para a sua rotina. Existe também uma vontade de fazer diferente, né? Ajustar hábitos e mudar também a forma como você organiza o seu tempo. Olha, pequenas mudanças podem gerar grandes resultados. Não subestime, né, o poder de um novo jeito de fazer o básico, viu? Os números da sorte para o dia de hoje são 33. 15, número 51, e a sua cor para o dia de hoje é branco.
1: Alô, alô, Sagitário, de 22 de novembro a 21 de dezembro.
0: Atenção, Sagitário, olha, a vida pede mais leveza e espontaneidade, tá? Você pode sentir vontade de se expressar, criar ou viver algo com mais liberdade. Olha, gente, existe aí uma autenticidade nesse impulso, viu? Olha, se cuida para não agir sem considerar consequências, né? O prazer também pode ser construído com consciência, viu, Sagitariano, Sagitariana? Os números da sorte para hoje são 09, 27, número 36, e a cor para hoje é preto.

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8: Muito bem, pessoal. Estamos de volta, 7 horas 33 minutos. Uma ótima manhã.
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8: Tudo bem, vamos lá então falar com ela, Maiarinha Abreu, que já passou por aqui, já deu o ar da graça no nosso microfone, já falando que já estará na Agrotins, mas agora ela vai trazer informação pra gente, não é isso, Maiara? Bom dia, minha querida.
9: Oi, Léo, bom dia para você, bom dia para os nossos ouvintes aqui do programa Alvorecer Sertanejo, desse dia 12 de maio. Olha, terça-feira, e já é um dos destaques aqui da programação, né? Os nossos ouvintes vão perceber aí algumas mudanças na nossa programação ao longo do dia e a partir de hoje, porque começa então a nossa Agrotins 2026, gente, aqui em Palmas. E considerada aí a maior feira agrotecnológica da região norte do Brasil, ela então começa hoje e segue até sexta-feira. O evento ele acontece lá no Parque Agrotecnológico Mauro Mendanha e deve reunir produtores rurais, empresários, pesquisadores e também visitantes de várias regiões do país. Com o tema Origem Rastreada, Qualidade Comprovada, a feira terá exposição de máquinas, tecnologia, inovação, palestras, rodadas de negócios e também uma vasta programação cultural. A expectativa do governo do Tocantins é receber, então, cerca de 200 mil visitantes durante os 5 dias de evento. Então, a gente vai aí destacando, né? Vocês também vão percebendo aqui a nossa programação. Estaremos ao vivo lá da Agrotins hoje, inclusive, vou daqui a pouquinho, só terminar aqui, já vou para a Agrotins para começar esse primeiro dia. E também muitas mudanças aí, muitas informações em tempo real para os nossos ouvintes, tá bom? Agora a gente vai, né, falando também sobre a Agrotins, agora com a Vilma Araújo, porque o Intertins fortalece a regularização fundiária com atendimentos técnicos e também jurídicos durante a feira deste ano. Vilma, conta os detalhes pra gente.
10: Estamos de volta com as principais notícias do Tocantins. O governo do estado, por meio do Instituto de Terras do Tocantins, o ITERTINS, participará da AgroTINS com ações voltadas à regularização fundiária e ao atendimento de produtores rurais. Durante a feira, que acontece de 12 a 16 de maio em Palmas, o órgão fará a entrega de títulos definitivos para famílias de diversos municípios tocantinenses. No estande do Instituto, produtores também poderão consultar processos, receber orientações técnicas e conhecer os serviços digitais de regularização fundiária. A programação inclui ainda a apresentação de novos equipamentos de georreferenciamento utilizados para garantir mais precisão nas medições de terras. Da Secretaria de Estado da Comunicação, Vilma Araújo.
8: Muito obrigado, Vilma, pela sua informação. Muito obrigado, Maiarinha. Tudo de bom, bom trabalho para as meninas aí na AgroTINS daqui a pouquinho, né? Agora são 7:36. Lembrando que o nosso Momento Informação volta daqui a pouquinho às 8:30 da manhã.
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0: gente, olha a hora, 7:37 agora. Bom dia pra você que está ligado na programação. Aquele abraço pra você. Bora, bora, bora, hein?
1: Ai, gente, esse programa Alvorecer com o Léo Vieira tem uma satisfação assim. Tá você como ouvinte, obrigado.
0: É isso aí, bora agradecer. Agradecer. Né? Tem um amigo meu que fala agradecer. Grande Cowboyzão, aliás, um abraço pra ele, viu? Meu amigo Cowboyzão tá sempre ouvindo a gente, agora viajando por aí pelo Tocantins, levando ações aí do governo do estado do Tocantins, né, Cowboyzão? Bração, bração pra você, querido. Obrigado. 7:37, eu corri aqui rapidinho. Muitas e muitas mensagens. Deixa eu falar com a minha amiga Marinalva. O áudio dela é rapidinho. Será que ela tá dizendo aqui?
2: Bora ouvir. Manda as mensagens pra mim.
0: Ah, ela tá só pedindo a mensagem, né? Marinalva. Manda sim, minha querida. Já, tá? Já eu mando pra você aí a nossa motivação para um dia melhor. Pode aguardar aí que eu mando pra você com certeza, tá bom? Quem mais? Raimunda vai falar comigo? Bom dia,
3: bom dia, Léo.
0: Bom dia.
3: Tudo bem com você, né,
0: Léo? Tudo na paz, minha amiga. Tudo bem.
3: Pois é, Léo. Dá uma luzinha pra gente aqui. A gente não te liga, mas não perde o programa seu. Não faço que não, rapaz. É o programa bem, maravilhoso.
0: Ô, coisa né? boa. Obrigado, viu?
3: Dessa rádio, todos eles.
0: Isso. Verdade.
3: Bom dia pra você.
0: Bom dia. Nossa amiga Raimunda de Souza com a gente. Joelson tá aqui também, dizendo bom dia, meu amigo Léo Vieira. Manda luz especial pra nós aqui no PA Entre Rios, minha esposa Marinilza, as filhas Élica, Giovana e Laura Manuela, e também ele quer o Rio Negro e Solimões, Alqueirão de Saudade. Não sei se vai dar tempo de tocar, viu, Joelson? Mais um abraço pra você e tudo de bom. Valeriano, bom dia, meu querido.
4: Bom dia, Léo.
0: Bom dia, meu amigo.
4: Gostaria de ouvir a música aí, Roberto Merinho. Roberto Merinho não, é só Levante Salaninho, Coração Que Dói, Dói.
0: Coração Que Dói.
4: Eu ofereço aqui pra minha esposa, Luiz aí, vai pra Dona Irani, Sobeste, Palpino, Miguelão da Cerama, Casal Raiz, Júnior Silva, Dona Rosa Batista, da Coral, Isabel, Manuel Martins, Santa Teresa,
0: Maravilha.
4: Almar, Pedrosa, e todos da galera da animação de AZ, pra não esquecer que ninguém é.
0: Valeu, Valeriana, abração. Minha amiga Edith Lima.
5: Leozinho, tá aqui. Bom dia.
0: Bom dia, minha querida.
5: Edith.
0: Oi, Edith.
5: Leozinho, quero ouvir uma música.
0: Qual é?
5: É Encontros.
0: Encontros?
5: Com Renan e Raí.
0: Ó, vou ver se dá tempo.
5: Bom
0: tá?
5: dia, Leozinho.
0: Bom dia, minha
5: tudo
0: querida.
5: Tudo de bom pra você.
0: Um abraço.
5: Que Deus
0: viu?
5: Abençoe você sempre.
0: Obrigado. Amém.
5: E seu Adalto. E volte logo. Eu tô com muita saudade do seu Adalto.
0: Eu imagino, bom minha dia. Querida. Imagino, viu? Um abração. Bom dia. Ô, Pedrão, fala, Pedro.
6: Ô, meu amigo Leozinho Vieira. Bom dia. Nessa terça-feira boa, vamos que vamos. Programa Alvorecer, programa feito pra você.
0: Isso.
6: Leozinho, manda Oi. Pra nós aí um modão aí de.
0: Qual é?
6: Duduque Dalvan.
0: Duduque Dalvan.
6: Pra todo mundo que tá ligado no programa.
0: Maravilha, Pesão,
6: Elias
0: querido.
6: Baiano, Samuel, Uperval.
0: Isso.
6: Assentamento Coro Fundo, município do Monte do Carmo.
0: Maravilha, meu querido.
6: Flor da Serra, Luz Mangue, Mateiro, Neco, Giri. Todo mundo tá ligado.
0: Valeu, viu? Super abraço pra você, meu amigo Pedrão de Porto Nacional. Gente boa, gente finíssima. 7:40 agora, gente. Fala pra você que a DAPEC iniciou a fiscalização dos animais que participarão da Agrotins 2026, realizada entre os dias 12 e 16 de maio em Palmas, né? Olha, a equipe faz a conferência sanitária e da documentação obrigatória, né? Que tem que ter, claro, toda uma documentação, né? Como guia de trânsito animal, né? O GTA, e exames também de brucelose e tuberculose, olha aí. Olha, durante a feira, o órgão também oferecerá orientações técnicas, palestras e cursos sobre rastreabilidade bovina, uso correto de defensivos agrícolas e sanidade animal e vegetal. Entre os destaques da programação estão o projeto Inspetor Júnior JR, né? Inspetor JR, voltado a estudantes e as mini fazendinhas, né? Espaço educativo com atividades sobre bem-estar animal e defesa agropecuária, tá bom? Mas esse aí que você vai encontrar, né? Mas esse trabalho maravilhoso que você também vai encontrar na Agrotins 2026. E vamos falando durante toda a semana aí, né? De todas as ações que acontecem na Agrotins, que começa hoje. 7:41 aqui no seu programa Alvorecer. Meu amigo Francisco, tudo bem, meu querido? Bom dia.
7: Bom dia, meu amigo Léo.
0: Bom dia.
7: Rapaz, hoje eu
2: Atrasei o negócio.
0: Atrasou, Francisco, hoje?
2: Companheiro, passa aí pra nós aí, por gentileza, meu amigo.
0: Qual é?
2: Procissão de vagalume.
0: Ó, procissão de vagalume. Vamos ver se dá tempo,
2: pra
0: viu?
2: Minha esposa Luzinete, do Dedo de Manduço, Batistão, Mauro de Aurene 4, João e Ronaldo Noleto.
0: Maravilha.
2: Tá toda a turma do Detran, Dona Lenilza. E para o meu amigo velho, que é vereador lá na cidade de Silvanópolis.
0: Pronto, meu querido.
2: Muito obrigado, meu amigo.
0: Valeu.
2: Pra todo mundo que gostar da música aí.
0: Bração, bração, Francisco. A Keiliane tá dizendo bom dia, manda um alô especial. Aliás, manda um recado pro meu esposo Nelson. Avisa ele que a cirurgia do sogro dele foi adiada para o dia 21. Viu? Atenção, Nelson. A Keiliane tá pedindo para te avisar que a cirurgia do seu sogro foi adiada para o dia 21, tá? A cirurgia foi adiada para o dia 21, tá bom? Tá aí o recadinho, um abraço aqui, Eliane, obrigado. Ô, Cecília, tudo bem,
7: Oi,
0: querida?
7: Bom dia.
0: Bom dia.
7: Gostaria de ouvir a música com o milionário José Rico.
0: Qual é?
7: Agora é outro.
0: Agora é outro?
7: Eu ofereço pra você, pra minha mãe Luzanira, pra bem. Minha irmã Lucineide, pra minha amiga Maria Helena, pra todos que gostarem da música. Tem um ótimo dia, Léo. Sou a Lucília.
0: Valeu, Lucília. Super abraço, minha querida. Obrigado, tá? De Paulo e Paulino e Leonardo, nada mudou aqui na programação da Alvorecer. Já já tem as previsões para o signo e também previsão do tempo.

0: Paulo e Paulino, Leandro e Leonardo, ou melhor, só o Leonardo, né? Leonardo, nada mudou de 2015. Essa é boa, gostou? Minha comadre da moda, gostou, gostou? Ficou diferente, né? Tem aí a voz do Leonardo na programação também dessa música. Sensacional, né? Bom, vamos lá então, as previsões, ou melhor, a previsão do tempo, depois as últimas previsões para os signos. Tá na hora.
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0: Olha, gente, hoje a previsão para esta terça-feira é sol com muitas nuvens durante o dia e período de céu nublado, tá bom? À noite, com muitas nuvens também. Lembrando que a probabilidade de chuva para hoje é de 0%, ou seja, não chove, né? O sol nasceu às 6:19, 6:19, e o pôr do sol previsto para as 17:59, tá? 17:59 é a previsão do pôr do sol para hoje. A umidade relativa do ar está variando de 45% a 78%. É, o vento pode chegar a 10 km por hora. A mínima na madrugada de 23 graus, né? Foi de 23 graus e a máxima prevista para hoje pode chegar a 32 graus.
1: Horóscopo do dia. Alô, você que é de Capricórnio, de 22 de dezembro a 20 de janeiro.
0: Muito bem, atenção Capricórnio, olha, questões ligadas à sua base emocional ou ao seu lar pede atitude, tá? Você pode sentir vontade de resolver algo ou mudar uma dinâmica, né? Uma nova forma de lidar com o que você sente começa a surgir. Nem tudo precisa ser como sempre foi, tá bom? Atenção para os seus números da sorte no dia de hoje, são 02, 16 e número 52, e a cor para hoje é azul.
1: Atenção aquariano e aquariana, de 21 de janeiro a 19 de fevereiro.
0: Olha, sua mente se agita com ideias novas e vontade de se expressar. Conversas podem ganhar aí um tom mais direto e até surpreendente também. Olha, existe liberdade na forma como você pensa no dia de hoje, né? Isso, use isso com a consciência, tá? Os números da sorte para o dia de hoje são 23, 24 e número 40, e a cor para hoje é verde esmeralda.
1: Atenção você que é de peixes, de 20 de fevereiro a 20 de março.
0: Olha, o dia te convida a olhar para a sua relação com segurança e valor. Há um impulso de agir diferente, talvez busque novas formas de se sustentar ou se posicionar. Então confie no que surge, mas evite decisões precipitadas, tá bom, peixes? Olha, os números da sorte, anota aí, são 15, 42 e número 44, e a sua cor para hoje é azul marinho.

0: o programa já tá acabando.
1: Tá acabando, meu amigo.
0: Vai dar tchau pra nós.
1: Bora, bora dar tchau pro povo, hein?
0: Que cheiro.
1: Finalzinho, reta final do nosso programa Alvorecer desta terça-feira, mas tem muitas mensagens aqui ainda, viu, Letícia? Mandar um bom dia especial pro meu amigo Ed Sorene. Deixa eu colocar o áudio dele rapidinho aqui. Ed Sorene, fala, meu querido. Bom dia, bom dia, bom dia.
2: Aô, Léo Vieira, bom
1: Aô,
2: dia, Ed Sorene. Capistão por cá.
1: E aí, companheiro,
2: bom? Obrigado pelo programa. Terça-feira, já tô de folga aqui, só curtindo o programa de boa.
1: Isso.
2: Manda um abração pros amigos que tá curtindo, né?
1: Maravilha.
2: Meu amigo Zé Galvão e a sua esposa lá no Entre Rios, minha amiga Raimunda também, né? E seu Pedro também. Nosso amigo Ivanildo de Lobo, rapaz, lá na Grota d'Água, e nosso amigo Juraci, abração pra eles lá também, né?
1: Isso.
2: Meu amigo Esquadrão, rapaz, gente boa demais, tá sempre ligado ali no Sônia Regina. Abração pra ele aí também, toda a turma que tá curtindo o programa, beleza?
1: Falou,
2: tamo
1: meu querido.
2: Tamo junto, aquele abraço.
1: Abração,
2: tchau, obrigado.
1: Abração, abração, tchau, obrigado pra você também.
3: Tchau, obrigado.
1: Ed Sorene, gente boa, gente fina. Ô, Célia, bom dia, minha querida.
4: Bom dia, Leozinho.
1: Bom dia,
4: bora,
1: minha amiga.
4: Bora trabalhar, né, Leozinho?
1: Bora trabalhar.
4: Vamos trabalhar, porque nós nascemos foi lindo, não foi
1: isso,
4: limpo, né?
1: Isso, é verdade, isso é verdade.
4: Cheiro, Leozinho.
3: O quê? Não acredito.
1: Cheiro, minha querida, um abraço, tudo de bom pra você também, tudo de bom, felicidades, tá bom? Sulani!
5: Bora, bora, Leozinho Vieira,
1: bora,
5: bom dia.
1: Bora, bora, minha amiga,
5: bora,
1: bom
5: se bora, galera da animação.
1: Isso, um abração, quem mais?
6: Léo.
1: Opa,
6: bom dia.
1: Bom dia, meu amigo.
6: Alvorecer, aqui é o Rico do Paraíso.
1: Oi, Eurípides.
6: E aí, como é que tá aí? O calor tá feio, né?
1: De tá dia, bom, hein? Tá calor, meu querido,
6: aí,
1: é verdade.
6: Aí, passa um pouquinho pra nós aí.
1: Qual é?
6: Passa aí com o Carlinhos do Baduí.
1: Ah.
6: Com o padre Alessandro.
1: Ah.
6: Moreira, coisa do Cerrado, falou.
1: Tudo bem.
6: Se me atender, fico muito obrigado. Tchau.
1: Valeu, meu querido. Só não vai dar tempo, viu? Vai, falta 5 minutos só pra 8 horas da manhã. Mais um abração pra você. Tudo de bom, tá? O nosso amigo tá dizendo bom dia, meu amigo Léo Vieira. Olha, que Deus abençoe o nosso dia. Bora trabalhar, né? Porque o bom custa caro, viu, Léo? É verdade, meu querido. O bom custa caro. Então, bora trabalhar, né?
7: Dia novo.
1: Ó, o radinho dele em cima da mesa. O radinho em cima da mesa. Olha que legal. Obrigado, ô Cleomar. Cleomar Barbosa de Itaquaruçu Grande. Um abraço, tá bom? Tudo de bom, felicidades. A Elisângela tá aqui. Não, o que que é isso? Mas não pode ser. Um cafezinho. É um beiju com um café com leite, gente.
3: O quê? Não
1: acredito. É, dona Maria. Aí só fazendo a figuinha na gente aqui, né? É, só fazendo a figuinha. A gente fica só olhando com a aguinha na boca, né? Fazendo bom dia. Bora tomar café. Bora tomar um cafezinho. Cafezinho pra você, Elisângela. Um abraço, ó. Tudo de bom. Cafezinho pra ela. Nazaré do Aurini 3 também tá aqui com a gente. Obrigado pela companhia. Vamos lá, nossa amiga Lu mandou um áudio da TEM, produção? Vamos colocar o áudio
8: bom
1: dela
8: dia,
1: aqui.
8: Bom dia,
1: minha amiga.
8: Para todos os ouvintes da Unipinta FM, gostaria de ouvir a música do Eduardo Costa.
1: Qual é?
8: Ela que fala.
1: Ah.
8: Sou fã dos seus olhos.
1: Ah, música fã, né?
8: Sou
1: do Eduardo
8: fã da
1: Costa.
8: Sua roupa.
1: Legal.
8: Sou fã desse sorriso estampado em sua boca.
1: A mulher canta também, gente. Tá pensando o quê? Hã? Parabéns, minha querida. Canta bem. Alô! Tá dizendo, pronto, Lu. Tá ouvindo seu áudio, é isso aí. Um abraço, viu? A Maria Nogueira também tá por cá, um abração pra ela. Obrigado, Maria Nogueira, tudo de bom? O Wilzinho mandou outro áudio pra gente, não dá tempo da gente colocar mais um abração pra ele. A Rita tá dizendo bom dia, Leozinho Vieira. Olha, quero ouvir música do Milionário José Rico, Amor Distante. Um abraço, minha querida, tudo de bom, tá? Não dá tempo da gente colocar mais um abração pra você. Marabá Buffet, com o melhor buffet do Tocantins, tá aqui também com a gente. Abração pra ele. Areli de Novo Acordo também tá aqui com a gente. Abração pra ela, obrigado pela companhia. Quem mais? Luiz. Fazendo bom dia, meu amigo Luiz. Aqui é Luiz. Alô, Luiz. Um abração, meu querido, pra você também. Obrigado, tá? Tudo de bom. Tem mais o Deurisvan, mandou áudio pra gente aqui já no finalzinho. Um abração pra ele. A Maria de Jesus também tá aqui com a gente, desejando bom dia. Bom dia pra ela. E o José Benilson, né? Tá aqui com a gente também. É homenageando aí os nossos queridos e queridas enfermeiros, né? Dia Internacional da Enfermagem. É isso aí. Parabéns, né, José Benilson? Abração e parabéns aos enfermeiros, tá bom? Vamos trazer Luiz Carlos Bordoni, gente, para finalizar o programa. Vamos lá, tá na hora.
9: Não se esqueça de cuidar de você mesmo. Neste mundão de meu Deus, só existe um pedaço que você tem o dever de aperfeiçoar. É você mesmo. Melhorar a si é melhorar o seu mundo. Esse melhorar e ser feliz não depende de mais ninguém. Até porque a felicidade não é algo pronto. Ela é feita das nossas próprias ações. Felicidade. Para alcançá-la, não há atalhos. Não há atalhos para nenhum destino onde vale a pena chegar. Para chegar lá, você é quem faz o caminho. Então, capriche, que seja bom no seu dia.
1: Bem, tá aí mais uma bela mensagem dele, Luiz Carlos Bordoni. Sensacional para finalizar aqui o nosso programa Alvorecer. Agora sim, vamos dizendo bye bye, tô indo. Lembrando que durante todo o dia você fica muito bem informado sobre a nossa Agrotins, né? Toda a nossa equipe da Rádio Unitins, TV Unitins, pessoal vão estar por lá, né? Trazendo, fazendo toda a cobertura desse evento maravilhoso que acontece até sábado, viu, gente? Pois é, Agrotins 2026, já já, a Poliana Siqueira tá chegando, viu? Poliana Siqueira te faz companhia hoje até meio-dia com a programação da nossa Unitins e recebendo as informações também direto da Agrotins. Valeu? Show da manhã tá chegando, gente. Ó, pra finalizar, o Sami Rico e o Zezé de Camargo, Estrada da Vida. Tchau, tchau. Até amanhã.
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1: De volta para te contar que o WhatsApp é um dos principais responsáveis por ocupar a memória do celular. Fotos, vídeos e áudios chegam o tempo todo. E com o download automático ativado, tudo é salvo sem que o usuário perceba. A solução começa nas configurações. Desativar o download automático e impedir que arquivos apareçam na galeria já reduz bastante o acúmulo. O próprio aplicativo também mostra quais mídias poupam mais espaço, facilitando a limpeza. Outra dica é revisar grupos antigos, ativar mensagens temporárias e apagar backups antigos do Google Drive e do iCloud. Com pequenos ajustes, dá para manter o celular leve e evitar travamentos no dia a dia.
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0: 8h23.
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0: Deixa as cachaças pra nós.
1: Obrigado, gente.
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2: Tem um tipo de autossabotagem que parece virtude. Espera ter certeza absoluta antes de se comprometer com alguma coisa. Pode ser um relacionamento, pode ser um trabalho. Parece prudência, né? Parece inteligência. Mas no fundo é só medo disfarçado de controle. Porque a vida real não entrega garantias completas. Ela responde a posicionamentos. Quando você fica esperando todas as condições ideais, acaba drenando e treinando a própria segurança, né? Sempre falta mais detalhes, né? Mais uma confirmação, mais um sinal. E assim o tempo passa, não por falta de capacidade, mas por excesso de hesitação. Aí é complicado. E ó, aqui muda tudo. A segurança não vem antes da escolha. Ela nasce depois que você se compromete com a escolha. Deus não revela o caminho inteiro de uma vez, mas Ele sustenta cada passo de quem decide caminhar. E quando você assume essa postura de andar, de fazer o que precisa ser feito, nem todas as certezas vêm, mas algo se ajusta por dentro. A dúvida vai diminuir, a direção aparece e a vida começa a responder a esse movimento.
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1: De volta para te contar que o WhatsApp é um dos principais responsáveis por ocupar a memória do celular. Fotos, vídeos e áudios chegam o tempo todo. E com o download automático ativado, tudo é salvo sem que o usuário perceba. A solução começa nas configurações. Desativar o download automático e impedir que arquivos apareçam na galeria já reduz bastante o acúmulo. O próprio aplicativo também mostra quais mídias poupam mais espaço, facilitando a limpeza. Outra dica é revisar grupos antigos, ativar mensagens temporárias e apagar backups antigos do Google Drive e do iCloud. Com pequenos ajustes, dá para manter o celular leve e evitar travamentos no dia a dia.
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3: Voltamos com fatos e boatos. Meus amores, pras novidades do que tá rolando na telinha, na telona, no meio da música, é só acompanhar aqui a nossa sintonia, tá? Falando nisso, com vozes de Marisa Hort, Mia Mello, Matheus Solano, Antônio Caramelo e Elisandra Souza, a série Super Yogis chega ao YouTube e aposta na educação emocional infantil. O projeto em 4 episódios gratuitos combina música, narrativa e práticas de yoga voltada para o público infantil. É uma graça. Acompanha que vale muito a pena. Super Yogis no YouTube. Só jogar lá, é de graça. Assista à vontade. Fatos e boatos, dá uma paradinha por aqui, hein? Já volto e comigo mais notícias.
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1: Chegando por aqui, olá tocantinense, vou chegando aí à sua casa pedindo licença para entrar, tá? Com um monte de informações diretamente de Paraíso do Tocantins para todo o estado. Ao meu lado, Adão Ribeiro, Kojak, seja bem-vindo.
2: Olá, Adriele Michelin, irmãos tocantinenses. Chegando nesta terça-feira ensolarada, 12 de maio de 2026, o dia que promete, né? Muito calor. Aliás, muitas regiões com frente frias, principalmente a região sul do Brasil, a região sudeste, mas especificamente a região sul do Brasil, né? E a partir de agora, as principais notícias aqui do Tocantins, principalmente, nós aqui da bancada, eu, Adão Ribeiro Kojak, juntamente com Adriele Michelin, nossos companheiros espalhada aí por quase 60 emissoras ciliadas à Farcom, que todos os dias deixa vocês muito bem informados. Portanto, a partir de agora, eu convido vocês para chegar para pertinho do rádio, aumentar o volume, porque está no ar o programa da família tocantinense, A Voz do Tocantins.
1: Conheça agora as principais manchetes que vão virar notícias no seu rádio.
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1: De acordo com o G1 Tocantins, cadastro eleitoral fechado no estado. Veja prazos, regras e o que fazer.
2: Olha, operação integrada combate estrutura de abastecimento de aeronaves do tráfico aqui no Tocantins. É o que destaca o G1 Tocantins.
1: E com Conexão Tocantins, desfile cívico, corte de bolo e competições. Confira detalhes sobre a programação de aniversário da capital.
2: E ainda a gente vai relatar sobre aquela fuga e o abandono do veículo, naquele acidente que aconteceu na noite de sábado na capital Palmas, que vitimou um ciclista de 70 anos. Isso também é destaque do Jornal do Tocantins.
1: E ainda com o João Tocantins, prefeitura no estado teria distribuído arroz com embalagens vencidas.
2: E ainda você confere que acidente na BR-010 matou pai e filho e deixou mãe grávida em estado grave. Isso foi na região sudeste. O AF Notícias destaca essa reportagem. Tudo isso e muito mais a partir de agora aqui no seu programa semanal, que é A Voz do Tocantins, segunda a sexta, na sua Rádio Com do seu município.
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1: Já que essa notícia que você falou aí com relação ao atropelamento, ela vem chamando muita atenção, especialmente nas redes sociais, né? Tem repercutido muito, né?
2: É, realmente, né? É, tem repercutido muito, né? Porque a caminhonete pertence ao médico. Agora, de acordo com o condutor desse veículo, ele foi abandonado no estacionamento do aeroporto da capital. O camarada alugou o carro numa locadora também próximo e saiu, foi visto adentrando em um condomínio de alto padrão na capital. Pouco tempo ele trocou de carro, saiu outro veículo com outra pessoa dentro do carro, né? Agora veja bem, eu já sou da convicção de que não existe crime perfeito. E agora, verdade, com essa tecnologia que existe hoje, onde você é tão importante para a gente ressaltar aqui para nossos queridos, na nossa querida audiência, hoje Se você está num período noturno, na madrugada, na balada, e de repente você parar o seu veículo, olha, não vai, vai dar tempo eu chegar em casa para fazer as minhas necessidades, aí o camarada encosta num poste ali, aqui principalmente aqui em Paraíso, como em outras cidades aqui do Tocantins, como Lagoa da Confusão, Pedro Afonso, Porto da, Palmas, existe esse câmera de monitoramento. Então, não adianta, se você atropelou alguém, se você bateu num poste e seu carro tem condições de andar, não faça, não fuja. Né? Se você atropelou alguém, vamos socorrer. Evidentemente que a perícia vai diagnosticar o que, aconteceu, quem está errado, quem está certo, essa coisa toda. O certo é que depois do acontecido não importa.
1: Já era, né?
2: Já era. Então você vai ter que rever toda essa situação. Se você atropelou alguém, você, o primeiro passo é socorrer ou acionar o socorro. Porque veja bem, olha só a trajetória desse camarada que atropelou e matou esse ciclista de 70 anos, que era evidentemente que o ser humano em si, ninguém tem o direito de tirar a vida de ninguém. Existe a fatalidade. Agora, pelo histórico desse senhor Benedito, né, diz que é uma pessoa do bem, era uma pessoa do bem, descuidava. Olha só, camarada, quando cuida de algo que mexe com a população, ele era cuidador de animais, né, principalmente animais abandonados. Né? Então, assim, trabalhou, se aposentou e aí desenvolveu uma função que muitas instituições públicas ela não realiza, né?
1: Que o próprio poder público negligencia, né?
2: Então o que é que acontece? Não é questão de que foi mais um acidente na capital Palmas, porque tem outro médico também que responde há muito tempo aí que ele atropelou uma ciclista, né? Que deixou sequela, né? Então esse fato não é o primeiro que acontece na capital Palmas e eu acredito que talvez não está servindo de exemplo, né? Porque não existe crime perfeito. Olha o trajeto desse camarada. Saiu dali do plano diretor sul, olha a distância para o aeroporto. É uma distância considerável, né?
1: Sim, é longo.
2: Alugou um carro numa locadora, saiu de lá, deixou a caminhonete abandonada no estacionamento. Aliás, essas câmeras, elas têm ajudado muito, né? Porque o camarada comete um crime aqui, abandona o carro ali, achando que vai pegar outro e não vai ser descoberto. Está completamente equivocado. Então, agora, já foi puxada a ficha, pertence ao médico, agora esse médico vai ser interrogado. E aí, o que é que vai acontecer? Ele vai ter que, para quem ele emprestou a caminhonete, se ele emprestou para alguém, esse alguém vai ter que aparecer. Não é isso? Então, está aí. Eu acredito que não vai demorar muito para desvendar esse caso. O seu Benedito já perdeu a vida, seus entes queridos estão aí chorando, lamentando, com o coração partido, e aí essa situação, porque se for realmente um médico, esse médico está na contramão da sua profissão, né? Porque ao pegar o seu canudo, ele fez o juramento é para salvar vidas, né? Seja em qualquer situação. Então, essa é uma das situações que ele mesmo cometeu.
1: E aí assumiu o risco, né? Muito se ouve falar assim, mas ele não tinha a intenção. Não, mas de fato, ninguém sai de casa com a intenção, né, de atropelar, de passar por cima de alguém. Mas a partir do momento em que comete alguns atos, seja ali a embriaguez ao volante, seja dirigir em alta velocidade, seja a direção ali numa contramão, né, já que estamos assumindo o risco. Eu digo estamos enquanto motoristas, né? Então, realmente, ninguém sai de casa com esse objetivo mesmo não, mas a partir do momento que assume-se o risco, tem que assumir também as consequências.
2: É isso. Então, vamos aguardar durante essa semana, a gente vai acompanhar esse fato lá na capital Palmas, para os nossos ouvintes ficarem muito bem informados.
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2: É isso aí, daqui a pouco a gente vai relatar notícias da região sudeste, né? Esse acidente que aconteceu entre Chapada de Natividade e Pindorama, que vitimou o pai e o filho, e a mãe grávida está em estado grave, né? Isso da região sudeste, porque nós vamos para lá mais um pouquinho, né? Nós já vamos lá para Combinado, porque lá de Combinado, da Rádio Estrela FM, nosso companheiro Sandro Xavier chega e deixa vocês muito bem informados com a notícia da região do Tocantins, como também da região nordeste do estado de Goiás.
3: Olá, amigos, estamos de volta. Sandro Xavier falando da Rádio Estrela FM em Combinado Tocantins, trazendo mais um destaque para esta terça-feira, dia 12 de maio. É destaque na nossa programação. Presidente da Câmara de Vereadores de Combinado relata desalinhamento com o Executivo Municipal. Notícias da região sudeste do Tocantins, destaque na programação da Rádio Estrela FM. Você fica sabendo aqui. O presidente da Câmara de Vereadores de Combinado Tocantins, vereador Eli Pereira de Moraes, utilizou a tribuna do plenário Abílio Batista Ramos, da Câmara de Vereadores de Combinado, na última segunda-feira, dia 11 de maio, durante a primeira sessão ordinária do mês de maio, para relatar uma dissonância entre os vereadores e o Poder Executivo. Segundo ele, alguns secretários não estariam respeitando o papel dos vereadores.
4: Eu não venho a essa casa mais rebater com o vereador coisa nenhuma, porque tem uma meia dúzia de pessoas nesse Poder Executivo que não respeita o vereador. Tem uma meia dúzia de secretários aí que eles acham que está acima do vereador, acima do presidente da Câmara, acima da lei, acima...

é, o cargo deles lá é temporário. O meu que tem data de validade que vai acabar, se eu não fizer nenhuma besteira, que vai acabar em 31 de dezembro de 2028. E eleito pelo povo para estar aqui fiscalizando e cobrando, cobrando aquilo que eu achar que está, que tá certo, que está errado. Então eu venho, eu vejo, e hoje deixo aqui as minhas palavras ao Poder Executivo, que moraliza nossa cidade, moraliza o nosso município, porque é umas coisas inviáveis, que todo dia uma cobrança, uma coisa, outra coisa, todo dia. Então eu estou aqui e eu sou um cara que eu gosto daquilo que é certo. Aqui esta casa que eu carrego a câmara aqui com mais responsabilidade que a minha própria casa. Lá dentro da minha própria casa eu tenho dívida. E aqui na câmara não tem um fornecedor que chega aqui a esta casa para cobrar uma conta aqui, minha aqui dessa casa. Porque eu carrego aqui com muita responsabilidade, sabendo que aqui, o que é público eu tenho que tratar com responsabilidade. O que é meu, às vezes eu deixo até a desejar umas coisas a mais, mas assim, mas sou um homem que até meus meninos compram fiado nessa rua aí. Então a gente tem que zelar assim do município, zelar do nome. Então eu já estou quase, eu já estou com vergonha de certas coisas, de tentar tanto defender. E nós aqui defendendo aqui esta casa, os vereadores aqui defendendo esta casa, e não temos valores nenhum. Hoje, se eu falar para vocês, se chegar um proprietário querendo pedir para mim um caminhão de cascaio, eu não consigo. É uma vergonha para mim, o presidente da Câmara, não conseguir um caminhão de cascaio para atender um companheiro. Porque está achando que eu estou fazendo política com o caminhão de cascaio. E eu não estou fazendo política com o caminhão de cascaio. O povo em si já tem o meu respeito, o povo me valoriza da forma que eu sou. Não é um caminhão de cascaio que vai fazer eu perder uma eleição, não. Às vezes tudo que eu vou cobrar ali na saúde, às vezes é o não. O não é mais coisa mais certa. Eu cansei de ir. Aí o vereador Léo fala, ah, eu sou vereador, que eu sou formado na área, trabalhei na área da saúde. Muitas vezes fiz a minha primeira campanha lá dentro da saúde, trabalho cuidando do povo. Enquanto o qual fui apedrejado várias vezes aqui nesta casa, mas eu por baixo fui trabalhando e fazendo o meu papel ali dentro, que não é fácil, eu sei que não é fácil. Então eu tenho um secretário ali que tem o meu respeito. Inclusive, o secretário de obras é um cara. Se eu ligar para o secretário de obras, uma vez ele me atende. Se eu ligar para o secretário do meio ambiente, se eu ligar uma vez ele me atende. Mas os outros secretários, você pode cansar que eles não te atendem. Então, eu já falei para o prefeito, falei, se o senhor tiver pensando uma reeleição, se o senhor não mudar esse secretário do senhor, o senhor não precisa nem entrar. Porque é um secretário que não atende o povo. Secretário que coloca aqui, não visualização na mensagem, não deixa ficar sozinha, fica preto, você não sabe nem se ele viu ou se não viu. Então precisa ser moralizado, precisa que o gestor, tem nem que ela falando com o gestor, que se fosse comigo eu tirava amanhã tudo. Se eu fosse gestor do município e o cara viesse bater comigo, eu tirava. Porque tem que respeitar o patrão, tem que respeitar o prefeito. Eu vejo pessoas falando do próprio prefeito, porque quando vai ser um contrato, sabe do valor, mas quando chega lá já quer gratificação. E o município, a gente sabe que o município tá. O EPM caiu 23%. A gente sabe da dificuldade. Não faz política com contrato, não. Faz política com obra. Faz política cuidando da cidade. É cuidando da limpeza da nossa cidade. Aí o município nosso está aí. Nós estamos em uma situação complicada, que até é difícil de a gente chegar e querer defender em certo lugar. Porque eu não sei os outros vereadores, mas eu tenho dificuldade. Eu ultimamente estou andando muito para a roça, eu estou até com vergonha de andar na cidade, da cidade combinando. E que entenda da forma que eu estou falando aqui. E se não querer entender, vai me ver pior ainda, que eu já estou começando a me zangar. E não quero eu zangado, não. Eu peço a alguns secretários que não queiram me ver zangado, não. Que se me ver zangado, vai ser pior. Eu só peço eles que trate o povo com respeito. Às vezes o prefeito... Quantas vezes o prefeito me pediu, eu falei coisa com o prefeito, ele autorizou... Da gestão para ajudar o povo, ajudar a fazer políticas públicas. Eu não estou em campanha eleitoral, não. Eu só estou regindo meu mandato, querendo trabalhar, querendo servir o povo. Mas eu sou podado por secretário, por uma meia dúzia de puxa-saco aí que não tem 12 votos. Ele não tem 2 votos, tem puxa-saco que não tem 2 votos. Quanto mais trazer. Hoje ele está no serviço e num cargo aí, porque eu tive aqui esta casa 8 anos de oposição, dando a cara tapa, batendo, segurando uma oposição para chegar aqui nesse mandato. E hoje você chega num mandato sem respeito nenhum. Não respeito. Mas vão aprender a me respeitar. Pode estar na certeza. Eu só estou dando o primeiro recado, que vão aprender a me respeitar.

0: respeitar. Não tenho dificuldade de conversar com o prefeito para me ajudar uma pessoa, não, porque ele também sabe como é que trabalha, como é que um vereador precisa, o prefeito sabe. Só que ele autoriza e lá na frente o secretário não faz.
1: Tá aí, amigos, esse é um dos destaques de hoje na programação da Rádio Estrela FM em Combinado Tocantins. Direto da redação da Rádio Estrela, Sandro Xavier, trazendo a notícia. Um forte abraço a todos, uma ótima terça-feira. Até a próxima.
2: Então tá aí, né? Você conferiu aí através da Rádio Estrela FM o desabafo do presidente da Câmara da cidade de Combinado, né? Aliás, é um momento bem propício, né, para que a classe política elas se movimenta. É. O vereador presidente da Câmara está explicando aí a sua razão, a dificuldade que ele tem para ser parceiro do prefeito Dione do Pastel, não é isso? O mais correto, o que o vereador, atentamente aqui ouvindo, isso acontece demais da conta, né? Tem muitos Câmara de Vereadores que é uma extensão das prefeituras, tem outros que têm dificuldade, porque tem alguns prefeitos que priorizam, como aí o presidente da Câmara relatou, os aspones, né? Então aí dá nisso, porque tem, os aspones é o seguinte, ele só leva só leva notícia boa para o prefeito, né? A demanda do povo, quando ele vê que tem alguma demanda ali numa rua, numa unidade básica de saúde, não, meu prefeito, lá está tudo bem, estive lá agora.
3: Quer poupar, né?
2: Quer poupar ele, né? Então, o prefeito, que é o legítimo representante do povo, sabe as demandas, porque em alguns lugares o prefeito... A população tem dificuldade em acesso ao prefeito. E o vereador, ele tem a mais facilidade, né? É lógico, alguns têm até demais, né? Porque se oferece, está sempre com o prefeito, aquela coisa toda. Enquanto que a função dele não é essa, né? A função do vereador é levar as demandas para o executivo e o executivo resolver, e além de criar leis, né? Leis específicas para a cidade. Então, isso aí eu vejo como um desabafo, né? E aí eu pergunto para você, por que o prefeito Dione do Pastel não procurou o presidente da Câmara? Eu estive lá o ano passado, em novembro, eu vi já um descontentamento desse presidente da Câmara com relação aí às demandas que não estavam sendo atendidas. E agora chegou o momento dele... desabafar, isso faz parte do processo eleitoral.
3: Faz parte. É necessário, inclusive, né, Kojak?
2: Eu acho que...
3: O que chamou bastante atenção também é ele falar sobre a não parceria com alguns secretários, né? E aí isso, quem sai perdendo é a população.
2: É porque quando pega a rixa, o prefeito determina, não é para atender aquele camarada lá, não.
3: Pois é, mas aí vira uma picuinha, uma rixa pessoal, onde a população sai perdendo, né? Porque eles estão ali em prol da comunidade, não é para si próprio, para fazer suas amizades, depois que termina o horário, cada um, né? Você vai na lanchonete com seu amigo, na sorveteria com o outro, faz um churrasco na sua casa, convida quem você quiser, mas aquelas pessoas, eles não precisam ser seus amigos, eles têm que ser parceiro de trabalho e que juntos consigam proporcionar o melhor para a população. Confunde-se muito isso, sabe? O aliado político não precisa ser seu amigo, dar tapinha nas costas e se favorecer, o que a gente vê demais, né? Quem tem que ser favorecido é o eleitor.
2: Então tá aí, o desabafo do presidente da Câmara.
3: Ficou zangado.
2: Vamos acompanhar. Agora, eu acredito que isso é interessante, porque ele só colocou o lado que não está sendo atingido pelas suas reivindicações. Isso faz parte do processo, né? Uhum. Eu vejo que o nosso regime democrático aqui no país é tão bom. O que não é bom também, o Adriele, é essa democracia com forte atuação. Quando a democracia, o camarada quer levar por uma unanimidade. Isso. E quando a democracia com unanimidade, ela não é boa.
3: É isso que eu estava falando. Não precisa ser amigos, compactuar de tudo, né? A partir do momento que não se tem nenhum tipo de oposição, eu acho até incorreto usarmos o termo democracia, né?
2: Com certeza. Então vamos aguardar. Vamos aguardar aí se o prefeito vai chamar o presidente da Câmara para... para discutir.
3: Lembrando que os microfones da Voz do Tocantins estão aqui à disposição, caso o prefeito, né, deseje trazer aí a sua justificativa ou algum secretário, né, nós estamos à disposição para colocar também o outro lado aqui da história.
2: Com certeza. E é hora da gente cumprimentar os nossos ouvintes, né? O Pereira está sintonizado ali conosco. Depois do almoço, né, o Adriele?
3: Sim.
2: Muitos ouvintes nossos, eles almoçam arma a baladeira e dá uma descansada.
3: Descansar um pouquinho?
2: Mas um rádio, alguém coloca o rádio pendurado ou alguém coloca o rádio em cima da cadeira, né, a cadeira de couro. Né,
3: bem pertinho.
2: Bem pertinho para ouvir essas notícias que o Sandro Xavier relatou lá de Combinado e tantas outras que acontecem e aconteceram aqui no nosso querido estado Tocantins, né? E lembrando que na próxima semana a capital será feriado, né, gente? A capital está completando 37 anos de criação. Que notícia boa, né?
3: Uma jovem, né?
2: Jovem.
3: Uma jovem ainda. E mas... ainda falando sobre isso, Kojak, tem muita coisa bacana aí na programação de aniversário da capital.
2: Para quem conheceu aquela menina, aquela criança que passou pela sua mocidade, né? Primeiro, evidentemente, na sua juventude. E agora está uma
3: jovem senhora.
2: Uma jovem senhora de 37 anos. Não é isso? Que nos orgulha. A cidade em si nos orgulha tanto. Agora, alguns fatos que já aconteceram na capital, que evidentemente que mancha a história da capital, que foi criada com muito carinho para todos que ali escolheram para criar suas famílias, né? Esse tipo de coisa que aconteceu no sábado, da morte do seu Benedito, né? O desaparecimento da Ana Vitória, que já faz tantos anos, e aquela onda de assassinatos que aconteceu em 2023, você se recorda muito bem, né?
3: Também foi um fato muito marcante, né?
2: E quando se fala também na questão de prisões por corrupção, né? Isso também mancha a história da capital Palmas, mas... Por outro lado, a gente só tem orgulho, só tem que comemorar mesmo a capital que foi planejada, que está aí no aguardo de tantas pessoas que querem criar sua família aí. Porque Palmas hoje é uma referência a nível de Brasil, na qualidade de vida, né, nas oportunidades. Então, está aí. Então, na próxima semana a gente vai falar mais da história da capital Palmas.
3: É isso mesmo, a capital mais jovem do Brasil comemora seus 37 anos de história, desenvolvimento e conquistas no dia 20 de maio com uma programação especial preparada pela Prefeitura. Além das festividades, a data de criação, o município organizou uma série de entregas de obras, assinatura de ordens de serviço e anúncios de benefícios durante todo o mês. Abre aspas, mais que celebrar uma data, o aniversário de Palmas é uma celebração nossa, histórica, construída diariamente para um povo trabalhador, acolhedor e apaixonado pela cidade. Tenho certeza de que, neste momento, muitos palmenses fazem uma reflexão sobre tudo que já avançamos enquanto capital, mas também renovam as esperanças e a confiança num futuro cada vez mais promissor, inovador e cheio de oportunidades para todos. Palmas é a cidade onde pertencemos, onde criamos nossas raízes e construímos sonhos. Aqui é o nosso lugar. Fecha aspas, destacou o prefeito Eduardo Siqueira Campos. No dia 20, a partir das 8 horas, acontece o ato cívico no Paço Municipal, localizado na Praça dos Bosques. Na Praça do Bosque dos Pioneiros. A programação conta com a participação de estudantes de escolas municipais, com apresentação de capoeira infantil, além do coral municipal da Fundação Cultural de Palmas e da Orquestra Jovem da Guarda Metropolitana. Outro destaque da celebração será o tradicional corte do bolo em homenagem aos 37 anos da cidade, que será doado pela rede de supermercados Quarteto, simbolizando a união e o sentimento de pertencimento com a população. População palmense. É como o Kojak falou, nós ao se aproximar da data, traremos aqui novas programações e também sempre que possível que tivermos um tempinho aqui, Kojak com a sua brilhante memória vai trazendo aí alguns fatos relevantes desses 37 anos da nossa capital.
2: É isso, vamos para Pedro Afonso, viu? Lá em Pedro Afonso, o fato, né? Operação da Polícia Federal, não é isso? Aliás, está duvidado aqui no Tocantins, não. Né?
3: A Polícia Federal tem atuado firmemente por aqui, né?
2: Tem.
3: Não é de agora.
2: Embora ela faça seu papel, mas você sabe como é que
3: não
2: é.
3: Não é um sinal muito bom, né, Kojak? Se tem tanta atuação assim, é porque, né, o negócio tá complicado pro nosso lado.
2: Olha, o mandado de busca e apreensão está sendo cumprido hoje em Pedro Afonso. Conforme a Polícia Federal, a ação é destinada a neutralizar a estrutura logística utilizada no apoio ao tráfico internacional de drogas, incluindo o reabastecimento clandestino de aeronaves ligada a organizações criminosas. A ação é realizada pela Força Integrada de Combate ao Crime Organizado, FICO, sob a coordenação da Polícia Federal. A operação foi chamada de estoque oculto. Durante a ação foi encontrado combustível de aviação escondido em área de mata. A ação realizada no Tocantins faz parte da Operação Força Integrada 2, que ocorre em 16 estados nesta terça-feira. Ao todo, em todo o país, são cumpridos 165 mandados de busca e apreensão e 71 ordens de prisão em diversas investigações. Em fevereiro, a FICO realizou uma operação em Marianópolis, que resultou na apreensão de cerca de 450 quilos de entorpecente. A ação ocorreu em fevereiro do ano passado em uma pista clandestina em uma fazenda, onde uma aeronave foi flagrada descarregando a droga. O suspeito não tiveram os nomes informados. Em fevereiro, a FICO realizou essa operação, né? Sendo as investigações, o grupo utilizava a localização estratégica no Tocantins para realizar o transbordo de drogas que seria distribuídas para estados como Goiás e Bahia. Além do avião, três veículos foram apreendidos. Em abril, a Operação Sentinela Pascoal desarticulou o núcleo de uma facção criminosa especializada em tráfico internacional de drogas no Vale do Araguaia. Portanto, está aí. Essas operações, ela vem acontecendo corriqueiramente, né? Todos os dias. Não é isso?
3: Todos os dias. Que tragam bons resultados, né?
2: Isso. Notícias da cidade de Pedro Afonso, você que nos acompanha através da Rádio Vale FM. Pedro Afonso, essa importante cidade que é cortada pelo Rio Sono e pelo Rio Tocantins.
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5: Olá, de volta com a informação. A 26ª edição da Feira de Tecnologia Agropecuária do Tocantins, AgroTins 2026, começou nesta terça-feira no Parque Agrotecnológico Engenheiro Agrônomo Mauro Mendanha, em Palmas. E para garantir maior comodidade e segurança ao público, o governo do Tocantins preparou uma estrutura especial de logística, transporte, trânsito e monitoramento para os visitantes da maior feira agropecuária da região norte do país. Durante o evento, haverá reforço na sinalização viária, atuação de equipes de trânsito para orientar motoristas e pedestres nos principais acessos da feira. Uma das facilidades desta edição será o transporte coletivo exclusivo para AgroTins. A estrutura da feira contará com áreas de estacionamento para veículos, motocicletas e ônibus de excursão. Equipes das forças de segurança e agentes de trânsito atuarão durante todos os dias da programação. O evento conta ainda com reforço no vídeo monitoramento, reconhecimento facial e atuação integrada das forças de segurança do Estado. Da Secretaria de Estado da Comunicação, Elô Barsi.
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3: De volta por aqui, agradecendo a boa audiência. Você que está sintonizado conosco, muito obrigado, viu? Estamos falando também sobre o cadastro eleitoral. Por aqui já está fechado, tá? Conseguiu fazer aí as suas modificações? O cadastro eleitoral está fechado no Tocantins e nas demais regiões do país desde o dia 7. Agora o serviço só será retomado lá em novembro. Durante este período não é possível retirar o título, transferir domicílio eleitoral ou mudar local de votação. Contudo, à medida que os eleitores, né, podem tomar para garantir o voto, desde que atenda algumas regras, né? Jovens de 16 anos que ainda não têm o documento poderão participar das eleições de outubro, mas para os maiores de idade que não conseguiram atualizar os dados do seu cadastro, como por exemplo a biometria, não vão poder votar. É isso, a gente falou várias vezes, né, com a Jaque, também era comum, né, na TV aberta, eu vi muita propaganda sobre isso. Então, ajeitou tua vida aí? Normalizou? Adequou? Tá tudo adequado? Se não, né? Mesmo com o cadastro fechado, alguns serviços seguem disponíveis. O eleitor pode ainda, por exemplo, emitir a segunda via do título, consultar ou pagar multas, além de emitir certidões como de quitação, né? Então, alguns serviços estão disponíveis, você pode consultar pelo e-título. Já baixou aí no seu telefone? É muito interessante, tá? Mas, lembrando que para o dia da votação, tem que levar o título em mãos, né, Kojak? Ainda é necessário.
2: É, com certeza. Essa juventude, eles estão, embora com toda essa tecnologia, sim, mas é importante você levar aquele títulozinho para o pessoal, o mesário, conferir, está aqui, né? Porque tá, ali já tem a relação, quando você é chamado para ir até a urna, né? Você já passa pelo mesário para entregar o seu título, o documento, né? Com a foto. Agora, é muito comum também, quando você perde o seu título ali, já próximo às eleições, aí o mesário exige que se apresente a identidade, né? Por exemplo, você não vai deixar de votar.
3: Essa segunda via do título vai ser possível tirar. Ela está liberada ainda. Então, se você perdeu, você ainda consegue através aí do cadastro eletrônico.
2: Esses adolescentes que vão votar pela primeira vez, é como a gente tirou a primeira carta, né? Você quer mostrar.
3: Claro,
2: é isso?
3: Olha, sem dúvida.
2: Primeiro título, a primeira vez que eu vou votar. Não é isso?
3: E leva seu documento, né? É um período em que você não pode ficar mexendo no celular, né? Então, tem coisas que a parte eletrônica aí é muito bem-vinda nessa situação. Ainda precisamos apresentar aí o documento e normalizar, carregar documento. Antigamente, a gente não saía de casa sem levar o documento, né, Kojak? Não se andava por aí. Primeiro que você tinha medo até de levar um enquadro da polícia, né? A polícia chegar e falar, cadê seus documentos? Não trouxe. Hoje em dia, nem passa isso pela cabeça dos jovens, né? A gente vê como que as coisas vão mudando, modernizando. Mas é muito importante que você tenha aí no seu telefone, não apenas o e-título, mas a carteira de motorista também, a identidade. Então, vamos usar a tecnologia ao nosso favor. Nem todo serviço vai aceitar o documento apenas eletrônico no seu telefone, mas para muitas situações vai dar certo.
2: É isso.
3: Vamos para mais um giro de notícias?
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3: Quem vem chegando por aqui é o Joanilson, ele trazendo muitas informações, sempre informações aí importantes, né? Mais de 1.600 oportunidades de estudos ofertados pelo Senai Tocantins, cursos profissionalizantes. Uma boa parte desses cursos são oferecidos bolsas para auxiliar aí os alunos carentes. Quer entender um pouco mais? Quer saber se você encaixa nesse perfil? No perfil desse edital, o Joanilson traz para você a informação completa a partir de agora.
6: Olá, amigos do programa A Voz do Tocantins. O Senai Tocantins está oferecendo mais de 1.600 vagas em cursos técnicos nas unidades de Araguaína, Gurupi, Palmas e Taquaral, além dos pontos avançados de Colina e Xambeoá. As oportunidades são nas áreas de eletrotécnica, automoção, logística, tecnologia da informação, mecânica e segurança do trabalho, com opções presenciais e semipresenciais. Com o crescimento da indústria no Tocantins, cresce também a procura por profissionais qualificados. Segundo o mapa do trabalho industrial, o Estado precisa capacitar 65 mil trabalhadores até 2027. Para atender esta demanda, o Senai oferta 1.650 vagas em cursos técnicos, sendo 650 bolsas de estudo. A gerente do Centro de Formação Profissional de Taquaralto, Patrícia Vaz, fala sobre como o Senai avalia essa demanda da indústria tocantinense.
7: Nós temos uma pesquisa de mercado que ela demonstra para a gente qual a necessidade em que determinada área. Então, a gente tem a pesquisa que chama o mapa do emprego da indústria. Então, ele mostra para a gente qual a necessidade que nós temos em Araguaína, por exemplo. Então, em Araguaína, a gente tem uma necessidade de transversal em eletrotécnica, em segurança do trabalho, na área de desenvolvimento de sistemas, segurança cibernética, e tem as mais específicas que são mais demandadas para a área, como meio ambiente. E assim como ele demonstra por região, tem a região de Palmas, Palmas Centro, Palmas Taquaralto, Paraíso, Gurupi.
6: Das 650 bolsas de estudo ofertadas pelo SENAI, os critérios de seleção são definidos em conjunto com as indústrias, levando em consideração a demanda do mercado e os perfis profissionais mais procurados. Além de atender os requisitos exigidos no edital, os alunos selecionados terão a oportunidade de se qualificar para ingressar no mercado de trabalho, contribuindo diretamente para o fortalecimento e o desenvolvimento da indústria tocantinense.
7: Hoje, a grande demanda que nós temos, ele está na área de energia, com os cursos técnicos em eletrotécnica, o curso de segurança da informação, porque hoje nenhuma empresa funciona sem TI, sem computação, área de desenvolvimento de sistemas, né? Área de segurança do trabalho e as áreas de meio ambiente. Tanto que esse ano a gente entra com um curso novo de técnico em meio ambiente na unidade de Araguaína.
6: As inscrições seguem abertas entre os dias 11 de maio e 12 de junho, podendo ser feitas pela internet ou pelo SAC, Serviço de Atendimento ao Consumidor. Para participar, o candidato deve ter concluído o ensino médio ou estar matriculado no segundo ou terceiro ano. As aulas começam em agosto.
7: Até o dia 12 de junho. O lançamento do nosso edital, ele compreende esse período para matrículas, que podem ser realizadas através do Futuro Ponto Digital ou do SAC Digital do Senai 3229-5770.
6: Além da qualificação profissional, a indústria busca ampliar o acesso dos jovens ao mercado de trabalho e fortalecer o desenvolvimento econômico regional, aproximando a formação técnica das necessidades reais da indústria.
7: Nós também temos um estudo de pesquisa que demonstra que 9,3% de cada dos nossos alunos, eles saem empregados. Então, a gente trazendo para uma matemática básica, cada 10 alunos formados no Senai, 9 saem empregados. Eles já começam a trabalhar, muitas vezes, durante o curso, já com estágio. Nós temos os laboratórios, né, que conversam com a realidade do mercado. Então, por exemplo, na área de eletrotécnica, nós temos os simuladores de programação, de automação industrial, que é o que o aluno vai se deparar no mercado de trabalho. Então, quando ele chega em uma indústria de grande porte, que ele tem, por exemplo, uma central de automação para fazer a programação, a manutenção, ele já vivenciou isso em sala de aula, porque nós temos esse material como material didático em sala.
6: Eu sou Joanilson Santos, para o programa A Voz do Tocantins. 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
8: Oi, oi, de volta com a informação. O governador Wanderlei Barbosa inaugura na próxima sexta-feira, dia 22, às 5h30 da tarde, o novo campus da Universidade Estadual do Tocantins, a Unitins, em Dianópolis. A solenidade terá a presença de autoridades acadêmicas e políticas, bem como de representantes da comunidade. A entrega reforça a expansão do ensino superior público, fortalece a interiorização da educação e impulsiona o desenvolvimento regional. A programação contará com o show da cantora Vanessa da Mata e será aberta ao público. A iniciativa reforça o compromisso do governo do Tocantins com a educação, a inclusão social e o desenvolvimento sustentável ao ampliar o acesso à educação de qualidade, promover a formação profissional e incentivar a produção de conhecimento alinhada às demandas regionais. Da Secretaria de Estado da Comunicação, Elô Barsi.
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0: De volta com mais informações, porque aqui a notícia não para. Você que está ligado conosco aí na Rádio Estrela FM Lavandeira, muito obrigado aí pela preferência de sintonia. Olha, notícias esportivas, né? O técnico Carlos Ancelotti, juntamente com a CBF, enviou aí a relação dos 55 nomes que irão ficar à disposição aí da Copa do Mundo, né? Que começa já no dia 13 de junho, né? Falta menos de um mês. Aliás, nesse 55 nomes, né? Vai cair aí no dia 18 da segunda para 26 nomes que irão compor a seleção brasileira, que já começa a treinar no dia seguinte na Granja Comari, lá no Rio de Janeiro. Agora, um detalhe também é que o Campeonato Brasileiro da Série A e volta, né, se encerra, vai dar uma pausa aí no próximo final de semana, não é isso? Hoje nós teremos Copa do Brasil, teremos aí o jogo de volta entre Internacional e Atlético, o Atlético de Minas Gerais, que se enfrentam aí às 19h30. Teremos também, no primeiro jogo, 2-1 para o Internacional de Porto Alegre. Às 21h30, no Mineirão, teremos jogo de volta entre Cruzeiro e Goiás, do jogo do Serra Dourada, 2-2. Teremos também às 21h30 hoje, Fluminense e Operário, no jogo lá em Paraná. No Paraná foi 0-0. Teremos também amanhã Juventude São Paulo, lá em Caxias, às 19h. Vasco da Gama e Paysandu, a 19 também, lá em São Januário. Coritiba e Santos, primeiro jogo 0-0. Vasco 2-0 no primeiro jogo lá em Belém. O São Paulo venceu o Juventude no Morumbi por 1-0. E também amanhã Mirassol e Bragantino. É o clássico do interior de São Paulo, né? O primeiro jogo 1-1. Teremos Jacuipense e Palmeiras também. O jogo de ida lá no Allianz Parque, 3-0 para o Palmeiras. Teremos também Ceará e Atlético Mineiro. Primeiro jogo nós tivemos lá na Arena MRV, 2-1 para o Atlético. Remo e Bahia. O Remo tem uma vantagem aí, porque o primeiro jogo lá na Fonte Nova foi 3-1. E teremos também na quinta Chapecoense e Botafogo. Botafogo venceu na Arena Condá por 1-0. Esse jogo foi no Nilton Santos, né? Agora o jogo será na Arena Condá, na quinta. Na quinta ainda teremos Atlético Goianiense e Atlético Paranaense. Lá na Arena da Baixada, o Atlético conseguiu empatar 0-0. Esse jogo agora é no Antônio Alcioli. Confiança e Grêmio. O Grêmio venceu a primeira partida por 2-0. Lá em Porto Alegre. Agora esse jogo de volta é lá em Sergipe. Corinthians e Barra, né? O Corinthians venceu por 1-0 lá em Florianópolis, lembrando que o Barra é de Camboriú, né? O jogo na quinta será lá no lembrando que esse jogo é lá em Florianópolis. Uhum. Né? Jogo duro. CRB e Fortaleza, né? O Fortaleza venceu o primeiro lá em Fortaleza por 2-1. Esse jogo é lá em Maceió. E o Vitória, encerrando aí o último jogo, Vitória e Flamengo. Flamengo venceu no Maracanã por 2-1 e agora o jogo de volta. Então essas são as partidas da Copa do Brasil. Aí vai dar uma pausa, porque os clubes voltam apenas, os times da Série A voltam somente depois da Copa do Mundo. E o Campeonato Brasileiro da Série A nós teremos aí no final de semana. Então, essas são as notícias esportivas por enquanto. Algumas contusões. Lembrando dos 55 nomes que o Carlos Ancelotti mandou aí para a FIFA, o Estevão não está, porque praticamente fora da Copa do Mundo em razão daquela lesão que ele sofreu. Alguns jogadores aí estão se recuperando e vamos aguardar. Então, essas foram as notícias esportivas aqui do programa A Voz do Tocantins.
1: Dando sequência à informação, de acordo com o João Tocantins, prefeitura no estado teria distribuído arroz com embalagens com validade já vencida no Dia das Mães. Pelo menos foi o relato aí dos moradores, vídeos circulam nas redes sociais. Embalagens de arroz com vencimento há 3 anos teriam sido distribuídos por num evento no Dia das Mães organizado pela Prefeitura de Tocantinópolis. Em vídeos compartilhados nas redes sociais é possível ver a data de vencimento. Além disso, 2 moradores do município que preferiram não se identificar, informaram que o alimento estaria com a data ultrapassada. As entregas foram realizadas no último sábado, abre aspas. O arroz distribuído veio com um novo adesivo em cima do lote e vencimento. Me recordo que o ano de fabricação era 2022 e a validade 2023. Notei que era um adesivo, retirei e vi que havia postagem nas redes sociais sobre o mesmo assunto, explicou uma mulher sob condição de anonimato, porque teme, claro, pela própria segurança. A mercearia Rodrigues, responsável pelo repasse do arroz à prefeitura, afirmou que não tinha conhecimento da inconsistência nas embalagens do produto antes da distribuição. O estabelecimento informou que, após identificado o problema, acionou imediatamente a fornecedora. Já a prefeitura, por meio da Secretaria de Assistência Social, informou que as cestas são compradas por meio aí de um processo licitatório e que quando recebem as cestas já vêm prontas, montadas e lacradas. Com relação à cesta básica distribuída no Dia das Mães, informam que a Secretaria já notificou o comércio e que vai instaurar uma sindicância para apurar os fatos. A gente bem entende, Kojak, que esse prazo é um prazo regulatório, né? Que os grãos ali, eles não têm uma perecibilidade tão prevista assim. No entanto, esse prazo é para que se tenha segurança alimentar. É claro que às vezes a gente compra em casa, passa um pouquinho ali do prazo, você olha, está em boas condições, não tem nenhum tipo de inseto, ok. Mas com muito tempo assim passado, né? Traz sim uma preocupação. E que bom que a prefeitura já tomou as providências e que seja feito aí a troca, o recolhimento desses lotes, né? E uma devida troca para que nenhuma família saia no prejuízo.
0: É isso, esse fato foi em Tocantinópolis, não é isso?
1: Uhum.
0: Vamos com mais informações, porque aqui a notícia não para. É hora de cumprimentar nossos ouvintes aqui em Paraíso também, né, Adrele? Quem é que está sempre sintonizado conosco?
1: Seu Edgar e a Dona Maria, também a Dona Maria do Carmo lá no Santa Clara, na boa audiência com a gente. Ainda no Santa Clara, a Eunice, na sintonia conosco. O Vando, né, Kojak, também está sempre ligado aqui
0: na
1: seu...
0: Rua Piauí.
1: Na Rua Piauí. Seu Valdivino também, trabalhando, mas com o Rádio na Boa, sintonia conosco aqui na voz do Tocantins.
0: Olha, Matheus Fernandes Pereira, de 24 anos, e Helena Vitória Alves Fernandes, 2 anos, eram pai e filha. Eles morreram após um acidente envolvendo 2 carros na BR-010 entre Chapada de Natividade e Pindorama. A esposa dele, que está grávida, ficou ferida em estado grave. Está internada no Hospital Regional de Porto Nacional. O condutor do outro veículo também faleceu. Ele foi identificado como Fábio Martins Ferreira da Silva, de 23 anos. De acordo com a PM, os 2 veículos bateram de frente na noite de domingo, por volta das 20 horas. Segundo informações, um dos veículos, um Gol, seguia no sentido leste-oeste, quando invadiu a pista contrária e bateu de frente com o Fox, que veio no sentido oposto. Com o impacto, o Fox foi arremessado para fora da rodovia. Os 2 motoristas não resistiram ao ferimento e morreram no local. A mulher, de 20 anos, e a filha foram socorridas por uma equipe de saúde na atividade. A menina não resistiu à gravidade do ferimento e morreu após da entrada na unidade hospitalar. Já a mãe está recebendo atendimento especializado no Hospital de Porto Nacional. Matheus e Helena eram moradores de Montevidil, no norte de Goiás. A prefeitura do município lamentou a morte e se solidarizou com os familiares e amigos. Nas redes sociais, Matheus e esposa, de 20 anos, compartilharam informações sobre a gestação. O casal estava aguardando a chegada de mais um bebê de sexo feminino.
1: Que pena, né, Kojak? E isso acende um alerta, né, para a população na distância dos serviços de atendimento, né? É uma localidade que conheço bem, já morei ali nessa região. E aí tudo que precisa vem de muito longe, por vezes até o próprio socorro, né? Que pena. As nossas condolências aí aos familiares.
0: O Vando mandou um áudio aqui, né? Tá sintonizado conosco. Vandão,
1: forte. Vando.
0: Vandão não, o Vandi, né? Porque ele é menor do que nós, viu, André?
1: Mas esses detalhes não precisa falar não, Kojak.
0: Pois é,
1: mas... Chama Vandão mesmo, deixa
0: é
1: o povo achando.
0: É, o Vandão.
1: Você sabe que nós do rádio, nós temos... Muitas pessoas imaginam que nós somos bem diferentes, né? Não é um ou dois, não. Muita gente, quando me conhece, fala... Ai, mas eu imaginava que você era diferente, que era grandona. Não, gente, é 2,5 kg de pessoa.
0: Lembrando que o Vando, o é um caminhoneiro aí já tarimbado, né?
1: É mesmo.
0: Nas
1: estradas... Baiano, né?
0: Baiano. Acredito ele, se eu estiver enganado, eu acho que ele é... Ele é aqui da região sul, região norte da Bahia.
1: É isso aí.
0: É. Lembrar o nome da cidade deles lá, rapaz. Deixa eu ver como é que é o nome da cidade na Bahia.
1: Não, quem é bom de memória por aqui é você. Então tenta aí que eu não vou saber, não.
0: É, o Vando está sempre sintonizado conosco, né? Muito obrigado aí, viu, Vando? Forte abraço, meu irmão.
1: Cumprimentar a Cisa lá no município de Lavandeira. Ela também, né? Está sempre sintonizada conosco. Um forte abraço para a Dona Mari também na sintonia. Seu Zé Claro, pessoal, todo mundo sintonizado. A Taemily, que está estudando agora, né, Kojak? Aliás, agora não, dando continuidade, né? Porque desde criança eles começam a estudar ali. E agora...
0: Os belos, é isso?
1: É isso. Vai ser uma enfermeira, né?
0: Com certeza.
1: Deus quiser, no bom caminho aí. Uma profissão tão linda e importante. Cumprimentar também o nosso amigo seu Antônio de Loura. Faz tempo que a gente não mandou um alôzinho.
0: Quem mais? Está quase chegando ao fim do nosso programa, mas tem mais notícia, né, Adriano? Qual a notícia de destaque aí?
1: Olha, Kojak, eu acho que por hoje nós já... As mais importantes, as mais faladas, né, nós já abordamos por aqui, mas é claro que sempre tem muito mais informação. Lembrando que para amanhã também, né? Muita coisa nova aí chegando. Agradecendo aí aos parceiros, né? E dizendo o quanto é importante. Hoje nós não contamos com muitos giros, mas tivemos o Sandro, tivemos o Joanilson, que sempre trazem aí informações muito relevantes. Temos mais um informativo do governo do estado e aí sim a gente vai encerrando por hoje.
0: É, lembrando que, olha só, né, o campus da Unitim será inaugurado no próximo dia 22, viu? Com o show aí de Vanessa da Mata. Eu passei lá no campus da Unitim, lá em Indianópolis, é uma coisa fenomenal, viu, Adriele? Coisa boa, né? Dia 22 agora. Importante. É isso? Então, essa notícia aí para os acadêmicos, né, com uma melhor estrutura, Indianópolis. A gente vai convidar nossos companheiros, né, lá da rádio.
1: Isso, para trazer maiores informações, né?
0: Durante a semana que vem, não é isso?
1: É isso aí. Vamos para mais um informativo. Voltamos já.

Senhor. Nós precisamos aprender a te adorar, Senhor, em espírito e em verdade. Aleluia. Levante sua mão comigo, levante. Quando você levanta a mão assim, você está se rendendo ao Senhor. Não importa se você está em pé ou sentado, você está se rendendo ao Senhor. Cante comigo.

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2: Tem um tipo de autossabotagem que parece virtude. Espera ter certeza absoluta antes de se comprometer com alguma coisa. Pode ser um relacionamento, pode ser um trabalho. Parece prudência, né? Parece inteligência. Mas no fundo é só medo disfarçado de controle. Porque a vida real não entrega garantias completas. Ela responde a posicionamentos. Quando você fica esperando todas as condições ideais, acaba drenando e treinando a própria segurança, né? Sempre falta mais detalhes, né? Mais uma confirmação, mais um sinal. E assim o tempo passa, não por falta de capacidade, mas por excesso de hesitação. Aí é complicado. E ó, aqui muda tudo. A segurança não vem antes da escolha. Ela nasce depois que você se compromete com a escolha. Deus não revela o caminho inteiro de uma vez, mas Ele sustenta cada passo de quem decide caminhar. E quando você assume essa postura de andar, de fazer o que precisa ser feito, nem todas as certezas vêm, mas algo se ajusta por dentro. A dúvida vai diminuir, a direção aparece e a vida começa a responder a esse movimento.
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0: idosas, que estão depressivas, machucadas, e aí você consegue falar com o coração da gente. Parabéns pelo programa, Polly. Ah, coisa linda. Obrigada, Inês. Eu que agradeço, viu? Dinalva Martins, um beijo pra você, meu amor. Ela tá com a gente lá em Arapoema. Chácara Recanto do Sossego. Beijo.
1: Boa.
0: A gente volta já.

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1: A alta no preço dos combustíveis gerou uma mudança no comportamento dos criminosos. Com veículos modernos equipados com sistemas que impedem o roubo tradicional por sucção, os ladrões adotaram uma tática agressiva: furtar diretamente os tanques de gasolina para extrair o líquido. Os carros modernos possuem bocais estreitos e curvos, além de válvulas e defletores anti-sifão que bloqueiam o acesso. A nova técnica consiste em furar o fundo do tanque e deixar o combustível vazar. Além do prejuízo, cria riscos de incêndio e situações perigosas. Embora o seguro geralmente cubra esse dano, a tendência é que surja um mercado de protetores metálicos, seguindo o exemplo do que já ocorre com os catalisadores. Relatos de oficinas nos Estados Unidos indicam que tanques perfurados chegam para reparo semanalmente. O impacto no bolso é desproporcional ao lucro do ladrão. Em um caso registrado, o criminoso levou apenas R$126 em gasolina, mas causou um dano superior a R$10.000.
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às 11h34 e a temperatura continua subindo, 32 graus na capital do Tocantins, às 11h34 horas da manhã. E aí, você, tá bem? Tá tudo certo? Este é o Show da Manhã aqui na sua Unitins FM. 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Um abraço para os nossos amigos lá do Adão Importado, rádio ligado sempre aqui na Unitins FM. Obrigada, viu, pela companhia, pelo carinho. Agora são 11h35.

0: Tocantins FM, 11 faltando para o meio-dia. João Bosco e Vinícius e o Gustavo Lima, medida protetiva. Bom dia para você, uma ótima terça-feira. Obrigada por estar com a gente aqui no nosso show da manhã.
1: Gustavo Lima!
0: 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Obrigada pela sua companhia, pelo seu carinho. Ah, deixa eu mandar um beijo aqui pra minha lindona Carmelita. Bom dia, Poliana. Bom dia a todos do grupo. Eu tava sumidinha, mas já voltei. Tô morrendo de saudade de ouvir essa voz dessa locutora porreta. Como é bom ouvir a sua voz, Poli. Beijo pra você, Carmelita. Obrigada, meu amor, pela companhia. Alô pro Zé Lorota também. Um abraço, querido. Bom dia pra você, viu? Gente, vem aí o programa Hora da Notícia com o Jota Júnior, Deusimar. Maiara Abreu continua direto da Agrotins, ela faz uma entrada agora meio-dia também, trazendo todas as informações da Agrotins. A gente está com o Estúdio 2 lá na Agrotins. Agora à tarde também estarei indo para lá. Obrigada, viu? Pela companhia, pela audiência, pelo carinho de sempre. Fica com Deus e a gente se fala amanhã, mais cedo, a partir das 8 da manhã, com mais um show no seu rádio. Tchau, tchau!
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3: Entre recibos guardados, informes de rendimento e regras que mudam com frequência, é comum que idosos e suas famílias se perguntem se existe uma idade para se aposentar também da obrigação com o leão. 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

0: Em Palmas, 12:10. Boa tarde.
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0: Muito boa tarde, queridos e queridas. Olha que tarde linda, maravilhosa. Eu quero dizer o seguinte, que a tarde hoje está bem ensolarada. Temperatura chegando aí, olha, elevada, 32 graus neste momento, aqui pela nossa capital Palmas. Você que nos ouve em casa, muito obrigado. Você que nos acompanha pela zona rural, também em toda a capital, e você também que nos dá esse prazer imenso de estar contigo, né? Através do teu veículo, nos levando aí, fazendo uma correria, né? Pela nossa capital Palmas. Obrigado você do aplicativo, os taxistas, né? Onde quer que você possa estar nos ouvindo, nosso muito obrigado pelo carinho sempre, você aí também nas cidades vizinhas, pelo Brasil, você que nos acompanha pela internet. E hoje, né, terça-feira, abertura oficial, lógico, aí da Agrotins, hoje exatamente dia 12 do mês de maio, tarde de terça-feira. E o que é que lembra a data de hoje? Hoje lembra aqui o dia do aeroviário, né? Também dia do engenheiro militar. Que bacana, gente. Tô esperando aqui para você participar também, né? Do cheiro do cangote hoje, Jota Júnior, tá por aqui, daqui a pouquinho tem participação, tem Deus e Mabispo, tem surpresa também no nosso programa de hoje, tá bom? Então, muito obrigado e vamos juntos até uma da tarde no Hora da Notícia. Eu dou boas-vindas ao meu querido Deus e Mabispo. Boa tarde, Deus e Mar.
3: Boa tarde, tudo bem? Tudo tranquilo, na paz, sossegado sempre.
0: Ô Deus, mas você tem que falar porque você é uma peça-chave desse programa aqui, sem dúvida nenhuma. Mas, olha, como a gente já havia prometido, né, que vamos direto para Grotins, que agora vamos trazer a Maiara Abreu, né? É onde ela vai estar entrevistando aí o biólogo e influenciador Richard Rasmussen, né? Já vamos já com ela direto, pra gente não perder tempo. 12:13. Maiara Abreu, boa tarde, seja bem-vinda.
4: Oi, Jota, boa tarde pra você, boa tarde para os nossos ouvintes, no meu amado, amado da Carla também, Hora da Notícia, o nosso programa do coração. Hoje vocês vão ficar na companhia aí do Jota Júnior, também do Deus e Mar Bispo, aí na Unitins FM da região da 108 e aqui no nosso estúdio da Agrotins, nós estamos acompanhando aqui em tempo real muitas entrevistas, muitos assuntos. E por aqui, gente, olha só quem que vai falar com vocês ao vivo. O nosso biólogo, influenciador, conhecido nas redes sociais, já foi bem tietado aqui na chegada, né? Richard Rasmussen, ele vai falar um pouco pra gente sobre o assunto do momento, que é a questão do agronegócio, sustentabilidade. Tudo a ver com você, né, Richard? Seja bem-vindo aqui à Unitins FM.
5: Me sinto bem-vindo, muito obrigado aqui. Bom estar sendo ouvido aí pelo estado do Tocantins. Que não é só Jalapão, é agronegócio também, né? A gente tem que pensar isso. Um abraço a todos os ouvintes aí da FM 96.1, Rádio Unitins. Bom, é exatamente isso. Na verdade, é essa questão vista, né, do agro por um biólogo, né? Eu acho que isso, que esse olhar, né, da biologia, a importância que os nossos produtores têm hoje dentro desse painel nosso brasileiro de sustentabilidade e de conservação de florestas, né? Eu, de início, eu não estou aqui, né, para elogiar a questão da produção brasileira, que eu acho que é incrível, tecnológica, mas eu tenho um outro olhar, né? Olhar de quem está olhando as florestas que estão sendo cuidadas através das suas reservas legais e APPs, por um código florestal incrível que nós temos no nosso país, né? Não há país no mundo que preserve, o produtor tem um papel tão importante na preservação como no Brasil.
4: Hoje você vai, né, ministrar uma palestra aqui na programação e eu já gostaria de perguntar para você o seguinte: hoje o agronegócio brasileiro vive um desafio de aumentar essa produção sem deixar de lado a preservação ambiental. Como que o produtor, ele pode encontrar esse equilíbrio na prática, né? A gente fala muito sobre a teoria, deve fazer isso e aquilo, na prática, como que ele deve encontrar esse equilíbrio?
5: Tecnologia. A gente está vendo os bioinsumos cada vez mais sendo presentes. Eu tive a oportunidade de viajar para os Estados Unidos agora com o pessoal da ProSoja, no Corn Belt ali, vendo como eles produzem milho. A diferença, assim, gritante na questão de como eles tratam o meio ambiente, como nós tratamos, né? Eu não estou ali para apontar dedos, mas são fatos, né? E a gente tem que relatar os fatos, né? Eles têm muito mais infraestrutura do que a gente, né? Isso falta para o Brasil, a gente tem que começar a brigar por isso, desentravar certas coisas que acabam por narrativas ou pressões, né? Acabam travando. Então, por exemplo, uma estrada que nem a Ferrogrão, sabe? Acho que é muito importante a gente trabalhar as ferrovias no Brasil, hidrovias no Brasil, coisa que você vê lá, né? Isso inclusive é muito menos carbono, né? Se a grande questão hoje é a emissão de CO2, então assim, nós temos uma solução, né? A gente colocar mais ferrovias e hidrovias no país. Mas na questão ambiental a gente está muito além deles, né? Hoje o Brasil consegue produzir mais em menos espaço, né? Nós temos hoje muita tecnologia no agro. O Brasil é um dos grandes países que desponta com questão de tecnologia, está sendo premiado, né, no Brasil, os pesquisadores brasileiros por conta disso. E hoje eu vejo assim a falta de compreensão que a gente tem com relação ao nosso produtor, né? O Código Florestal, ele é maravilhoso. Código

0: quando você tem um reflorestamento dentro de uma área particular, né, privada. E hoje, no Brasil, a gente tem 60% do Brasil ainda está com suas áreas nativas. E para quase metade disso está dentro das áreas rurais. Essa é a importância do nosso produtor. Né?
1: Muito importante.
0: E a produção, ela tem que seguir com tecnologia, ela tem que seguir... Hoje, eu entendo que as áreas que estão abertas para... para o pasto, né? Para hoje para pecuária, elas vão aos poucos vão ser ocupadas pela agricultura. Nós vamos começar cada vez mais a trabalhar com confinamento na parte de produção de proteína animal. Então isso vai ser um equilíbrio que vai se ajustando, né? A gente vai estar ocupando as próprias áreas abertas hoje já com capacidade de dobrar nossa produção hoje.
1: Agora, Richard, ainda nessa abordagem, o tema da AgroTins 2026 fala sobre rastreabilidade e também qualidade. Na sua visão, o consumidor, ele está mais atento à origem desses produtos e isso já impacta diretamente no mercado agro? Ou, como é que você analisa esse cenário, ou a visão mesmo da pessoa em cobrar isso também?
0: O consumidor final?
1: Isso.
0: Não. Não. O consumidor final está muito desconectado da realidade ainda, tá? Gostaria que fosse, porque se tivesse essa questão de entender como o produto, de onde vem o produto e como é produzido no Brasil, a gente não estaria tendo as discussões que a gente está tendo, né? E os números que aparecem do nada, né? Porque a gente hoje vê na internet números que surgem do nada. Hoje a questão, hoje na minha palestra eu vou trazer informações aí de números reais que você pode checar, entendeu? Mas aí você vê esses números que acabam tornando-se verdade, porque um diz, outro repete, aquilo acaba se tornando uma verdade, entendeu? E quando não é, né? Então, nós temos um problema hoje no Brasil. Acho que hoje, lá fora, os mercados externos, compradores nossos, eles hoje eles têm uma noção melhor de rastreabilidade do que nós temos aqui. Como consumidores internos, a gente conhece muito pouco o nosso agronegócio.
1: Agora, eu gostaria que você falasse também, porque o Tocantins, ele é um estado em expansão no agronegócio. Que potencial hoje você enxerga para o estado se tornar ainda mais referência em produção sustentável nos próximos anos? A gente está falando agora de futuro, né? Para uma programação para os próximos anos.
0: O Tocantins, ele é um pouco, um pouco como Mato Grosso, né? Ele tem um pouco de Amazônia, né? Ele tem um pouco de Cerrado. O Cerrado, ele hoje... Ele, sem dúvida, é o bioma que hoje é o celeiro do Brasil, né? Por todas as condições que ele apresenta, de solo, de clima. Então, é natural que a gente vai ter uma expansão agrícola aqui no estado. Nós temos que fazer isso de acordo com a lei. Nós temos um código florestal e temos que respeitar o código florestal. Se tudo for feito de acordo com o código florestal determina, está tudo certo. Entendeu? Tá tudo certo. É isso mesmo. Faz parte agora natural do crescimento do próprio estado, né?
1: Você falou sobre a tecnologia, né? Que está cada vez mais presente. E com ela também a questão da inteligência artificial. A gente fala muito sobre essa temática, inclusive outros. Como é que você acha que o produtor, lá no final mesmo, o produtor que está ali produzindo, ele pode chegar aí a esse cenário da inteligência artificial, cada vez mais trazer a tecnologia em feiras como essas aqui, essa daqui, para sugar mesmo o melhor que tem de mais novidade para cada vez estar mais sustentável?
0: A inteligência artificial, ela nada mais é do que o conhecimento reunido e acessível a todos, mas o conhecimento humano, né? Ela nos cobre nada, ela não inventa nada, né? Inteligência artificial, ela reúne o conhecimento humano e ela torna esse conhecimento fácil, né? E acessível. Eu acho que já está mudando muito a questão da inteligência artificial, ela já está transformando o campo. E o bom que os jovens, né? Porque nós estamos aí na segunda geração já, né?
1: Sim.
0: Nós tínhamos os velhos desbravadores, né?
1: Aqui, os primeiros.
0: Os primeiros, pioneiros, né? Que abriram, né? E que agora já vêm os seus filhos sucessores, que hoje já entendem a importância, inclusive, dos meios de comunicação, da internet, né? Eu acho que houve um gap aí entre a primeira e a segunda geração. A primeira geração não estava muito preocupada em se comunicar, estava preocupada em produzir. Acontecer. E a segunda geração já veio ocupando, preocupada, né? Que é o momento que a gente está vivendo, é uma das razões porque eu estou aqui, né? Em se comunicar. E trazer essas inovações, né? E novas tecnologias.

0: dias. Agora nós temos uma explosão da inteligência artificial que vai facilitar muito, né, o trabalho no campo, vai não só facilitar, ele vai economizar recursos, né? Porque quando você hoje numa propriedade, se você errar a mão em qualquer coisa, né, você multiplica aquilo por, né, milhares, né? Então,
1: para a gente finalizar, daqui a pouco você vai ter uma palestra a partir das 2:30 aqui. Gostaria que você falasse um pouco sobre a proposta que você vem trazendo para este ano, para esse encontro com os tocantinenses.
0: A proposta é dizer a verdade. Eu tenho esse painel no meu canal do YouTube, que é semanal, que acabou ganhando muita força, chamado Agro a Verdade. Nada mais do que a verdade. Eu, como biólogo, vou a campo. Eu não fico sentado atrás de uma mesa, eu vou a campo entender o que está acontecendo, como é produzido a nossa proteína animal, como são plantados os nossos grãos, como são colhidos, e é disso que se trata, né? A questão do plantio direto, hoje tudo que a gente faz hoje para melhorar a qualidade do solo e para preservar as nossas florestas. Então, é essa interação, porque o agro é biologia. Né? Então não dá para separar uma coisa da outra. E exatamente essa conexão que eu tento fazer na minha palestra.
1: Richard, muito obrigada pela sua participação aqui na Unitins FM. Seja bem-vindo ao nosso Tocantins, à nossa AgroTins. E boa palestra, bom evento para você.
0: Obrigado, Mayara, valeu.
1: Um cheiro para você, para os nossos ouvintes aí também, viu, Jota Júnior? Cheiro no cangote de quem está nos acompanhando neste momento. Segue daí que nós finalizamos por aqui. E até amanhã com muito mais programação.
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3: Muito bem, obrigado, Mayara Abreu. Que bacana, olha, matando saudade dos ouvintes. Vocês não somem, não, hein? Carlinha também tá por aí, a Carla Morena também aí na AgroTins. Toda a nossa equipe trazendo aí as informações para deixar você, na verdade, bem informado, né, no que está acontecendo na AgroTins 2026. Meio dia 24 agora, daqui a pouquinho, né, Deusimar? Tem cheiro no cangote, né, Deus?
4: Tem sim, com certeza, tem sim, o melhores dos melhores, sempre por aqui.
3: Olha, pessoal, é bom quando as pessoas vêm, participem, já tem muita gente chegando aqui, viu, Deusimar?
4: Tem sim, tá lotado.
3: Eu vou trazer uma matéria, Deusimar, agora, muito importante. E logo depois a gente vai trazer o cheiro no cangote para as pessoas que estão nos ouvindo. Pessoal, vai lá no WhatsApp. Como é que faz aí para participar, Deusimar?
4: Será se o pessoal lá na Routines vai almoçar por lá? Será? Ou você, olha, vai almoçar aqui? Vai trazer aquela marmitinha.
3: As meninas já estavam agoniadas para a entrevista acontecer. Eu acho que tá na hora.
4: Tá,
3: né?
4: Na hora de almoçar e tá demorando. Era isso, será?
3: A Marquinha, inclusive, mandou. Vamos começar logo. Falei, gente, deixa eu fazer a abertura do programa, pelo menos.
4: Deixa começar para depois começar, né?
3: É verdade, Deusimar. Deixa eu abraçar todos que estão nos ouvindo aqui em toda a capital, nos setores, né? Norte, Sul, Leste e Oeste. Gente, obrigado pelo carinho sempre aí da audiência. Hoje, Jota, na verdade, vamos estar aqui juntos, né, Deusimar? Até sexta.
4: Sim.
3: As meninas estão na missão. Inclusive, a Mayara vai estar com a gente, que amanhã é ao vivo no estúdio, né?
4: Exatamente, ela amanhã estará aqui.
3: Não vai poder durante a semana, até sexta, pois ela vai estar, né? Como está aí na AgroTins durante toda a semana, trabalhando também. Mas agora eu vou fazer o seguinte. Olha, gente, o governador Wanderlei Barbosa inaugura com show nacional novo campus da Unitins em Dianópolis e amplia acesso ao ensino superior no sudeste do estado. A Viviane Goulart, chega agora com as informações deste evento. Vivi, ótima tarde, seja bem-vinda aqui no Hora da Notícia.
5: Boa tarde, Jota Júnior, ouvintes da Unitins FM. É isso mesmo, o governador Wanderlei Barbosa inaugura na próxima semana o novo campus da Universidade Estadual do Tocantins, lá em Dianópolis. A solenidade terá a presença de autoridades acadêmicas e políticas, além de representantes da comunidade. A entrega reforça a expansão do ensino superior público, fortalece a interiorização da educação e impulsiona o desenvolvimento regional. E tem novidade, viu? A programação contará com um show da cantora Vanessa da Mata e será aberto ao público. A iniciativa reforça o compromisso do governo do Tocantins com a educação, a inclusão social e o desenvolvimento sustentável ao ampliar o acesso à educação de qualidade, promover a formação profissional e, claro, incentivar a produção de conhecimento alinhada às demandas regionais. Então, a região ali de Dianópolis só tem a ganhar com essa inauguração. Viviane Goulart para a Unitins FM.
3: Muito bem, Vivi, muito obrigado pela participação. Meio-dia e 27 agora. Olha, você que ligou seu radinho, no Hora da Notícia, que é o Jota Júnior, estamos juntos aqui até uma da tarde. Eu também, Deusimar Bispo, aqui na retaguarda. Olha, gente, a Polícia Federal faz operação no Tocantins contra esquema ligado ao tráfico internacional de drogas e uso clandestino de aeronaves. Olha que coisa, né? A polícia deflagrou, então, hoje, a Operação Força Integrada 2 em 16 estados, incluindo o Tocantins, contra tráfico de drogas e armas, lavagem de dinheiro, atuação de facções criminosas e outros crimes. O estado foi deflagrado aí, foi deflagrado a Operação Estoque Oculto, com o objetivo de neutralizar uma estrutura logística que, segundo a Polícia Federal, era usada aí no apoio ao tráfico internacional de drogas. A investigação aponta possível uso de reabastecimento clandestino de aeronaves ligadas a organizações criminosas. O mandado de busca e apreensão é cumprido no município de Pedro Afonso, na região central do estado. Olha, meio-dia e 29 agora tá na hora. Acho que vamos trazer o Cheiro no Cangote, Deusmar. O que você acha?
4: Vamos trazer logo.
3: Já falamos muito.
4: Já falamos, já tá na hora. Senão o pessoal tá doido pra almoçar, tá com um prato lá em cima da mesa.
3: Olha,
4: lá,
3: eu não almocei nada hoje até agora, viu, Deusmar?
4: E você? Não, eu também almocei.
3: Você tomou café da manhã?
4: Eu almocei.
3: Almoçou? Então você tá tranquilo?
4: Ontem.
3: Ah, ontem?
4: Ontem eu almocei.
3: Então você vai comer o dobro hoje.
4: Moço, tô com a fome aqui, coçando a barriga pelas costas.
3: Inclusive, meu querido Dimazinho Rodrigues chegou aqui agora há pouco, já chegou falando que tava com fome. Eu falei, ainda dá tempo, porque o Esporte Mais começa logo após aqui o Hora da Notícia. Então eu falei, vai lá, menino, mas traz uma marmita pra mim que eu vou adorar.
4: Exatamente.
3: Vamos então, Deus irmão.
4: Saudade do Braguinha, né?
3: Ei, Braguinha, cadê você? Ei, tá na hora.
6: O quê? Não acredito.
3: Tá na hora do Cheiro no Cangote, com Carla Morena e Maiara Abreu.
6: Tá na hora de cheirar o cangote.
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3: Muito bem! Olha, gente, a vinheta falou certo. Carla Morena, Maiara Abreu, tudo certo, né? Mas estamos aqui, né? Na verdade, o programa são das meninas e do Deusimar também. Ainda bem que um dos donos também tá por aqui, né, Deusimar?
4: Você. São das meninas, eu sou um intruso por aqui.
3: Então vamos mandar beijo para as meninas.
4: Né, meramente Deusimar? Figura ilustrativa.
3: Muito bom. Vamos ver quem participou primeiro hoje. Quem foi, Deusimar?
4: Foi o Júlio Noleto.
3: Aí, olha que foto maravilha. Deve ser a esposa do Júnior ou filha, alguma coisa assim?
4: Deve ser, não posso falar.
3: É, ninguém pode.
4: É.
3: Ou amiga, alguma coisa assim. Mas vamos saber o que ele está dizendo, Deusimar?
4: Vamos lá.
3: Boa tarde, Júlio.
11: Boa tarde, Maiara Abreu. Boa tarde, Carla Morena. E boa tarde, Deusimar.
3: Fala, meu amigo. Bom. Tudo bem, meu irmão?
11: Feliz aniversário pra minha filha.
3: Olha aí, a filha dele, Deusimar.
4: Não pode falar que é filha, porque trigo. Depois ele fala, não é minha
3: filha. Mas é muito bonita, filha dele.
11: De Palmas, da Capital Palmas aí.
3: O nome dela?
11: Você já tá completando 23 anos. Manda um alôzão pra ela, um abraço pra ela.
3: Eu não falo o nome da menina. Mas tá bom, então, ô Noleto, vai aí com muito carinho, tá? Parabéns, felicidade, saúde, prosperidade sempre na vida da sua filhinha aí, tá bom? E a todos os aniversariantes do dia de hoje também, né, Deusimar?
4: E parabéns pra ela, feliz aniversário.
3: Corretamente. Olha quem chegou aqui, quem mais?
4: Manuel, do Aterro Sanitário.
3: Vamos até lá no São João 2.
4: Lá no São João 2, já passei lá.
3: Já passei também por lá esses dias. Deu vontade de ir para lá, mas estava tudo fechado. Lá tem um portãozão.
4: Tem.
3: Eu acho que lá tem alguma coisa preciosa por lá, porque lá é trancado em parece que em chaves.
4: Os meninos que trabalham lá. Eles os caras são preciosos.
3: Eles ficam seguros lá, não fica ou não fica?
4: Fica sim.
3: Lá não tem acesso lá, não, menino. Lá o portão é fechado mesmo, daquele jeito.
4: Pra você visitar, tem que marcar com antecedência.
3: Um abraço, viu, Manuel? Aí todos do aterro. Abraçar, na verdade, também todos o pessoal do São João 2, São João 1, São João 2, né, Deusimar?
4: Tá exatamente, bem? Exatamente, ali na região.
3: Na região. Olha quem chegou também, que foi o Domingos. Alô, Domingos, boa tarde.
12: Boa tarde, hoje é pra dupla dinâmica. Aí,
4: dupla de dois.
3: Deusimar. O Domingos é atento, né?
4: É.
3: Aí é nosso.
12: Um na Unitins e outro nas grotinhas, né?
3: Aê, rapaz, ele acompanha bem.
12: Vamos aí. A dupla hoje, viu?
4: A dupla de dois.
12: Vamos por cá, viu? J. Júnior e Deusimar.
3: Abraço, Domingão. Você mora no nosso coração.
12: Tá lá na Agrotins.
3: Isso.
4: Tá almoçando.
12: Notícia de lá, né?
3: É, hoje o almoço é especial hoje lá. Vamos
12: pra minha amiga Jane Silva, que deve estar ligadinha também, viu?
3: Daqui a pouco ela participa. Alô, Jane. Cadê você?
4: A prefeita de Portugal.
3: A Jane tá chegando aí, né? Nesses dias, né?
4: Tá chegando, tá vindo.
3: Agora, Deusimar, eu quero saber o que que a Jane, como que ela vai fazer para fazer uma conciliação em relação aos seus amigos aqui do Tocantins. A quantidade de presente que essa mulher vai trazer, Deusimar, tu tem imaginado
4: ela
3: isso?
4: Ela vai em toda a festa que chamar ela. Ela vai fazer que nem a Maiara. Maiara, se bater uma lata, ela vai. Três dias nós tava aqui, tá, começou a chover, tinha uma lata bem no canto ali, começou a pingar água em cima da lata. E a Maiara saiu correndo pra lá, chegou lá, era a lata que tava lá.
3: Se tiver um forrozinho, a Maiara tá dentro.
4: Mas, moço, não pode ver um triângulo tocando.
3: Deixa eu abraçar também aqui, Deus abençoe, porque é meu querido Vilonei Soares, na querida Taguatinga. A Taguatinga é capital de quê, Deus abençoe?
4: Lá, não sei, da... Qual é o codinome da Taguatinga?
3: Sabe
4: lá
3: não sei. Lá é agro, o que que é? Lá é...
4: Lá tem as cavalhadas.
3: As cavalhadas.
4: Isso.
3: Muito bom. Ô, Vilonei, um abraço grandão. O Vilonei sempre vem com esse carinho, abraçando aqui a Maiara, aquela morena, o Pepe, o
4: Léo Vieira.
3: Léo Vieira, né? E o Jota, ele gosta do Jota também.
4: Gosta sim.
3: De todos aqui da Unitins, na verdade, né? Agora o Guiuzinho...
4: Na qualidade,
3: ele não deixa de participar. Todas as vezes ele tá junto com a gente. Ô, Guiú, fala com a gente. Boa tarde.
13: Boa tarde, Jota Júnior. Boa tarde, Deusimar.
4: Opa, meu amigo.
3: Seja bem-vindo.
13: Boa tarde, Maiara. Aí no Agrotins.
3: Elas estão ouvindo.
13: É o Guiúzinho da qualidade. Estamos por cá. Cheiro no cangote das duas. E uma boa terça-feira pra vocês. Estamos na escuta.
3: Valeu, Guiú. Até
13: mandar oferecer pra essa turma que tá curtindo vocês.
3: Guiú, prepara aí umas galinhas.
13: Falou, Jota.
3: Que é mais Deusimar Bispo. Vamos passar qualquer dia. Vamos visitar você aí, viu?
4: Vamos fazer uma visita premiada.
3: Vamos fazer, guarda aí pelo menos umas 3 galinhas, né? E aí a gente abate uma e traz duas, né, Deusimar?
4: É, precisa ficar com esse negócio de galinha não, pode ser um pouco caipira também.
3: Ei, não, fala aí, vai entrar um apoio cultural aqui, Chácara Recanto das Acácias. Inclusive, mas a Poli tava fazendo ali o off, né? Rapaz, e lá tem um cardápio massa, viu?
4: Uhum.
3: Olha, carne de porco na lata. Você já viu falar nisso, Deus?
4: Ah, eu gosto.
3: Meu Deus. Quando ela falou, eu falei, gente, eu preciso conhecer. Vamos pedir um ingresso aqui pra Carlinha?
4: Oxi.
3: Será se ela dá um passaporte pra gente lá?
4: Com certeza.
3: Vamos trazer mais uma passaporte. Vamos falar aqui com a... Olha quem tá aqui, adivinha, Deusimar, quem?
4: A Kayle Cristina, deitada na rede, com os olhos verdes. Ei, aqueles olhos verdes.
3: Isso aqui é folga, neném. Hã? Numa rede dessa aqui até eu queria.
4: Quem tá deitado numa rede dessa não quer confusão com ninguém, Jota.
3: Jeito maneira. Um abraço, viu, Kayle? Tudo de bom. O Machado, gente. De onde é o Machado, Deusimar?
4: Não sei de onde fala o Machado.
3: Mas um abraço e um Machado pra você. Obrigado pelo carinho. Vamos trazer o Pedrão também, que chegou aqui. Meu, o que que ele tá fazendo aqui, Deusimar, esse menino?
4: Olha, tá fazendo. Ele tava mexendo na caminhonete aí, tava tirando vazamento.
3: Ele tá assando isso aqui,
4: aí é aqui. Mais cedo. Agora. Não, aí é a mesa dele. Isso aí é o filtro de ar da patrola.
3: Mas isso é um prato?
4: Esse é o prato em cima dele, com quiabo cru. Quiabo cru, cebola crua e maxixe cru.
3: É da impressão que esse prato tá grande, né?
4: Mas ele não come pouco mesmo, não, esse menino.
3: Come não,
4: Deus. E o óculos dele pendurado aí, ó, no pé de pepino.
3: Pois é. Olha, as pessoas falam que comer cebola crua diz que faz bem, né? Tu acha que é verdade isso? É mito ou é verdade?
4: Deve fazer. Eu não gosto dela nem cozida.
3: E não, Deus. Ô, gente, pode participar. Deixa eu mandar um abraço pessoal nas Arnos ali, o Juninho aí no Água Fria, né? O presidente do Água Fria, o pessoal aí do Águas Boas, o Nego Prata, né? Meu querido Nego Prata, Alô, Pedro, aí no seu supermercado também, um abraço pra você. Todos aí do Jaú, né? Do Sonho Meu, São Francisco. Aconchego também, você aqui na região central da capital, região sul, toda Taquara Alto, Taquari, as cidades vizinhas. Muita gente hoje, você sabe, Deus, mas que a gente chega a mais de 40 municípios.
4: Sim,
3: né?
4: Com certeza. E logo estaremos chegando bem mais.
3: Bem mais, Josimar?
4: Sim, tem um projeto top aí.
3: Ah, legal.
4: Coloca o áudio do Pedrão.
3: Vou trazer o áudio do Pedrão. Cadê o Pedrão? Deixa eu ver o que o Pedrão tá falando aqui. Alô, Pedrão, seja bem-vindo.
14: Ô, Carlinha Morena, Maiara de Abreu, meu amigo Josimar.
3: Opa!
14: Um beijo no congote das meninas. Não estão aí, não.
3: E pro Josimar não manda, não.
14: É?
3: Manda, não.
14: Comprou uma bota aí de mais de R$800.
3: Urra!
14: R$1.800, parece isso.
3: Rapaz, você tá sabendo demais, viu, Pedro?
14: A mulher mais bonita que tem lá é ela. Tá lá, pisando por lá. Tô almoçando. Vem, meu amigo Desmar.
4: Olha aí.
14: O que você diz aí?
4: Bom.
3: O Desmar já falou esse prato seu aí, ó.
14: Carlosão brabo da porra. Tem que comer pouco.
3: Moço, tem um rio bem aí, moço. Vai tomar banho, Pedro. Pelo amor de Deus, rapaz. Olha, deixa eu trazer uma participação aqui agora da nossa querida Maiara Abreu. Tá? Ela mandou aqui um áudio. Vamos ver o que ela tá falando, Desmar?
4: Vamos lá.
3: Maiara, seja bem-vinda de volta.
15: Oi, amigos, encerramos aqui, né, a nossa participação hoje do nosso estúdio da Agrotins, mas estamos bem felizes aí que nós estamos nessa dobradinha, então cheiro no cangote. Carla Morena também está aqui.
16: Estamos aqui na Agrotins, passaremos a semana aqui trazendo todas as entrevistas aqui direto da vitrine agrotecnológica da Unitins na Agrotins. A gente queria estar aí, né, ao vivo com vocês, aí, fazendo a programação, fazendo o nosso programa de todos os dias. Não vai trabalhar, não? Olha, eu já vou contar pra vocês. Carla Morena já saiu com a muda de pimenta, de alecrim, de manjericão, de não sei mais o quê. O carro tá cheio de mudas da Carla Morena, gente.
17: Um girassol nos seus cabelos.
16: Já fez as fotos aqui no girassol também. Já foi posto nas redes sociais. Então vamos lá curtir e um cheiro pra cada um de vocês.
17: Estamos morrendo de saudades de cada um dos nossos ouvintes queridos, lindos e maravilhosos. Então participem com o Deusimar e o Jota Júnior, tá? Logo a gente tá de volta para o nosso Hora da Notícia de sempre. O cheiro que é o almoço hoje?
16: Ainda não abri a marmita.
17: Também não, só depois das duas. Então estamos sem almoçar, viu? Cheiro no cangote e até amanhã. Cheiro no cangote.
3: Muito
17: até
3: bem.
17: Amanhã.
4: Moço, e eu fiquei com dó, foi da Serena. Serena ainda tá mamando no peito e a Carla falou que vai passar a semana todinha por lá.
3: Deus,
4: como
3: Deus
4: é que vai ficar?
3: Mas ela já deve ter deixado alguma coisa especial pra Serena.
4: Deve ser, porque dúvida. Ela vai passar a semana todinha por lá.
3: É verdade. Acho. Então, das imagens.
4: Levaram a rede?
3: Levaram. E Deus, mas então a gente encerra aqui, né, esse momento nosso histórico, que é o cheiro do cangote, com a participação das meninas aí da Carla Morena e também da Maiara Abreu. Vamos trazer uma cantiga?
4: Bora lá, tô esperando.
3: Vamos trazer então Jean Giovanni, já voltamos. 12:40.

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0: Em Palmas, 12:47.
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0: Muito bem, de volta, seguindo com muito carinho aqui no Hora da Notícia, Jota Júnior e também o meu querido Deusimar Bispo. Olha a dupla dinâmica hoje aqui. Aí lembrando que hoje, gente, o Jota não vai estar no Toca Aí. Quem vai estar no Toca Aí hoje, a partir das 7 da noite, é o Azevedo Júnior. Eu vou estar com você durante a semana aqui no Hora da Notícia. Deixa eu mandar um abraço aqui, daqui a pouco a gente vai voltar, já já, viu, pro cheiro do cangote. Meu querido Brasília, né? Meu querido Brasília, publicidade aí, os imãs também mandou aqui um áudio aqui agora, acompanhando lá a nossa programação. Deixa eu trazer mais uma matéria pra gente voltar pro cheiro. Tocantins alcança a segunda maior média de escolaridade no norte e supera índice nacional. Vamos trazer todos os detalhes com ele, o repórter Antônio Neves. Antônio, boa tarde, seja bem-vindo aqui no Hora da Notícia.
2: Boa tarde, Jota, boa tarde a você, ouvinte do Hora da Notícia. Exatamente, o Tocantins conquistou a segunda maior média de escolaridade da população ocupada da região norte, com 11,2 anos de estudo, segundo o levantamento do Centro de Liderança Pública. O índice supera a média nacional, estimada pelo IBGE, em 10,1 anos. O resultado reforça os avanços da educação pública estadual, impulsionados por investimentos em infraestrutura escolar, modernização tecnológica, valorização dos profissionais e ampliação do acesso ao ensino superior. O estado também foi o único da região norte a conquistar, pelo segundo ano consecutivo, o selo ouro de compromisso nacional criança alfabetizada, concedida pelo Ministério da Educação. No ensino superior, os resultados também refletem os investimentos do governo na ampliação do acesso à universidade pública, por meio da expansão da Unitins em várias regiões do estado. Segundo o reitor Augusto Rezende, o crescimento da instituição fortalece a presença regional da universidade e contribui diretamente para o desenvolvimento social e econômico do Tocantins. De Palmas, Antônio Neves para o Hora da Notícia.
0: Obrigado, Antônio, tudo de bom. Vamos voltar então, Deusimar, pro cheiro, Deusimarzinho.
3: Vamos voltar para lá, lá que é bom, lá que é bom.
0: É folia.
3: É folia, lá que é bom.
0: É folia de Santo Reis?
3: Isso, esquece da marmita não, viu, Carlinha? Tia, tia, esquece da marmita não.
0: Eita, tia, dá tempo?
3: Uai, eu espero.
0: Espera?
3: Oxe.
0: Aí daí a gente esquenta. A gente esquenta?
3: Esquenta nada, vai deitar.
0: Não esquerda, né, Deusimar? Quem que ficou por último aí, Deusimar? Quem vai voltar aqui com a gente agora?
3: Quem vai voltar agora aqui, que é, não é o por último, é o primeiro.
0: É o primeiro da volta.
3: É o né? Marabá Buffet.
0: O Marabá, ele só fala de comida, né?
3: É, exatamente.
0: Olha ele, ó, meu, o que prato é esse? Deixa eu ver o que o Marabá tá dizendo hoje. Oi, Marabá.
4: Olha aí, Jota Júnior, a mamita aí, a mamita bacana que eu mandei pra tu aí.
0: Deus,
4: a
0: não, foto mando.
4: Aí, vem, isso, tá, isso dá certo.
0: Você tá com brincadeira, rapaz.
4: Fala com o Deusimar aí, ó, que ele não gosta de verdura, aí tem umas verdurinhas, mas tá top a comida.
0: Ô, Marabá.
3: Gilozinho,
0: Marabá, é o seguinte, deixa eu falar uma coisa pra você. Posso falar, Deusimar?
3: Pode.
0: O Marabá, separa dessas frescurinhas suas aí, manda a mamita de verdade pra nós aqui. Tem um pessoal aí que faz entrega, não tem, Deusimar? Você tá sabendo?
3: Tem
0: o pessoal dos aplicativos aí, ô Marabá. Faz isso, rapaz. Faz uma gracinha.
3: Arrocha pro lado de cá.
0: Nós vamos estar aqui a semana inteira, o Marabá. Tá bom? Vamos falar com o José Ribamar, Deusimar?
3: Bora, José Riba, sai de Riba.
0: Rapaz, ele bom. Que prato é esse, mas você que é o.
3: Mas ele bota, não gosta do couro do peixe, não. Ele tira a pele do peixe aí, é um peixe cozido.
0: Olha, mas eu acho que a pele do peixe, ela não tem. Como é que se fala, Deusimar? Não é tão gordurosa assim, não, né?
3: Não, pode comer, tranquilo.
0: É ômega 7, né? É 3 ou é 7?
3: Acho que é 7.
0: É ômega 3, moço, entendeu?
3: Lá dos bares da Noruega.
0: Alô, Riba!
5: Olá, Maiara Abreu, Carla Morena, Josmar, Jotinha.
0: Fala. Valeu, tamo junto.
5: Eu aqui na escuta.
0: Mas você já está servido,
5: essa,
0: né?
5: Maravilhosa voz, esse maravilhoso programa.
0: Obrigado, viu, Riba?
5: É o momento de almoço, de a gente estar em casa.
0: É o momento sagrado, né, meu irmão?
5: Períodozinho aí. E esse programa é maravilhoso.
0: Obrigado.
5: Eu tô de cá. Um olha, abraço para esses homens, um cheio no cangote dessas mulheres.
0: Valeu.
5: Isso aqui, o Riba Abreu.
0: Valeu, Ribinha. Tudo de bom para você. Boa terça-feira. Olha, quem chegou foi a Eli.
5: A
3: Elisângela, da Fazenda Frigovale.
0: Ela mandou um vídeo. Vê o que tá rolando nesse vídeo aqui, Zema? Peraí.
1: Bora ver. Boa tarde, galera. Pai, hoje é Jota Júnior.
0: É ele.
1: E Deusimar, né?
0: Uhum.
1: Passar aqui pra mostrar meu cardápio
0: Manda,
1: pra
0: vai.
1: Vocês. Quero Mayara ver. Abreu deve estar escutando, né?
0: Tá.
1: Passar uma invejinha pra ela aqui,
0: ó. Ó.
1: Um arrozinho.
0: Meu Deus.
1: Com uma carninha de porco, ó.
3: Aí.
1: Tá boa, tá uma delícia.
3: Eu imagino.
1: Macarrão.
3: Eu tenho certeza.
0: Eita.
1: Feijãozinho preto.
0: Nossa, quem adora um macarrão igual eu.
1: E aqui é uma abobrinha, ó.
3: Olha.
1: Bora.
0: Já, já chega, Eli, já chega. Já chega, meu Deus.
3: É uma ruma de coisa.
0: Ô, oh, parabéns pelo seu almoço hoje, viu, Elisângela? Tá muito bonito. Vamos falar com a Lu?
3: Olá,
0: vamos até o setor universitário, né? Comadre do meu querido Deus, Deusimar. Alô, Lucília, seja bem-vinda. Boa tarde.
6: Oi, Jota Júnior.
0: Oi.
6: Oi, compadre Deusimar. Passando aí pra desejar uma ótima tarde pra vocês e um cheiro no cangote.
0: Obrigado.
3: Opa.
0: Obrigado, Lucília. Tudo de bom pra vocês. Sua mamãe também, dona Luzanira, né, Deusimar?
3: Isso, dona Luzanira. Um abraço pra senhora, dona Luzanira.
0: Dona Luzanira, coloca a dona Luzanira pra falar também aí, Lucília, né? Mas dá um audinho pra nós, um audinho. Ó.
3: Audinho.
0: Então gostou disso aí, Deusimar? Audinho?
3: Um audinho. Isso, manda Aldo.
0: Manda Aldo. O Guiú falou o quê? Ele voltou de novo, Deus?
3: Foi.
0: Peraí, vamos trazer o Mauro aqui?
3: Da comunidade São Pedro, lá na Rede 4.
0: É o Mauro. Inclusive, esse dia lá teve festividade, né, Mauro?
3: Tem.
0: Ele é o diácono, né?
3: O anfitrião de lá.
0: É o diácono, ou não?
3: Não sei.
0: Ô, Mauro, um abraço pra você e todos do Aurem 4, aí, tudo de bom. Ah, ele mandou um áudio, peraí, vamos ouvir ele. Oi, Mauro.
7: Boa tarde, Jota Júnior.
0: Boa tarde, seja bem-vindo, Mauro.
7: Boa tarde,
0: Mauro.
7: Deusimar.
3: Boa tarde, Mauro.
7: E quem fala é Mauro, da comunidade São Pedro, do Orine 4.
0: Muito bem.
7: Estou aqui ligadinho na hora da notícia.
0: Maravilha. Olha que bacana, que união tão imensa, né? Eu digo assim, pra mim é uma integração dos nossos queridos ouvintes aqui com a Unitins e aí faz aquele como é que fala? Aquele cinturão, aquela corrente de amizade, né, Deusimar? Isso nos engrandece, nos fortalece, a gente fica muito feliz da vida com esse carinho tão grande que os nossos queridos ouvintes têm com a gente, todos nós aqui da Unitins FM, né, Deusimar?
3: Isso, dúvida. com certeza.
0: O Mauro ia mandar um áudio, mas você arrependeu, apagou.
3: Já deixou pra trás.
0: Vamos ver. Deusimar, fala aí o que a gente tá mandando aí, vai.
3: Olá, boa tarde, dupla de meninos e boa tarde, meninas na Agrotis. Cheiro no cangote para todos os meus queridos amigos e também para os ouvintes. Deus e mais prosa. Eu jamais. Você é a prefeita de
0: Portugal.
3: Pois
0: é, né?
3: Cadê? Jota, vou levar um coração enorme, cheio de alegrias para abraçar todos os amigos. Okay, isso já quer dizer que não vai trazer presente pra ninguém. Não, e se trouxer pra alguém, eu conto.
0: Mas
3: conto
0: tá
3: pros
0: bom.
3: Outros.
0: Olha, eu sabia que
3: um abraço para o Domingão, Goiano, Simone e todos da galera da amizade, o Cantinho da Amizade e mensagem da Poliana.
0: Valeu, viu, Jane, ó, um cheiro no seu cangote, tudo de bom, obrigado pelo carinho. Eu tô com saudade, sabe de quem, Jane? Da Jana, gente. Vê se quanto ela
3: Jana
0: participa.
3: Jana de Araguaína, né?
0: Vê se quanto ela participa do Toca Aí.
3: Pois
0: sabia?
3: É, nunca mais ela participa.
0: É porque ela trabalha no frigorífico.
3: É isso.
0: E lá não pode nem pegar, não pode nem olhar pro telefone.
3: Pode não. É,
0: ela
3: guarda no armário.
0: É, ela não pode não. O Goiano também de Barra Holanda chegou aqui e mandou só um cheiro no cangote. Bacana. Obrigado, viu? Henrique Carvalho de Porto Nacional.
3: Lá de Porto Nacional, sintonizado sempre.
0: Esse Henrique é figura, viu?
3: Esse é.
0: Aí é Arueira. Um abraço, meu Henrique. Tudo de bom, meu irmão. Ei, Henrique, convida nós aí pra gente ir aí na praia do Porto Real aí, moço, qualquer fim de semana.
3: Isso.
0: A gente vai, né, Deus, mano?
3: Vamos.
0: Um domingo, pode ser um domingo de tarde.
3: Tamo dentro.
0: Sem problema nenhum. Quem mais chegou aqui? O Mauro falou aqui. Olha, eu faço parte da coordenação da comunidade de São Pedro. Muito bem.
3: Aí.
0: Maravilha. Olha, faltando só 3 minutos. Vamos ver o Guiú, o que o Guiú falou aqui, essa resenha.
3: Bota
0: pera aí.
3: Um forrozão aí pra ele, pra barraria.
0: Ô, Guiú, fala de novo.
8: Passado é o segundo posto que vai pra Aparecida.
0: Olha.
8: Segundo posto.
0: Ah.
8: Fica entre Itacoara, Sul Grande e esse outro posto.
0: Olha
8: primeiro.
0: Aí, pronto. Ah.
8: Segundo posto que vai pra Aparecida.
3: Olha aí.
0: Deu certo.
3: Pronto.
0: Tu tem que mandar as coordenadas pra gente aí, viu? Pra gente não se perder aí e entrar na chácara errada. Mas vamos embora então?
3: Vamos embora.
0: Tá faltando só 2 minutos, vamos deixar aqui o Araqueto.
3: O Araqueto quando toca.
0: Isso aqui é mal acostumado, você vai gostar dessa aqui.
3: Boa,
0: viu?
3: Também.
0: Vamos agradecer o carinho dos nossos ouvintes, sempre obrigado, gente, gratidão por estar aqui, né? Nesse espaço que a Carla Morena, Mayara Abreu, deixou aqui, né? Essa missão, na verdade, né, Deusimar? Mas vamos juntos até sexta-feira, gente, com muito carinho, né, Deusimar?
3: Até sexta-feira, isso.

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2: Chegando por aqui, olá tocantinense, vou chegando aí à sua casa pedindo licença para entrar, tá? Com um monte de informações diretamente de Paraíso do Tocantins para todo o estado. Ao meu lado, Adão Ribeiro, Kojak, seja bem-vindo.
3: Olá, Adriele Michelin, irmãos tocantinenses. Chegando nesta terça-feira ensolarada, 12 de maio de 2026, o dia que promete, né? Muito calor. Aliás, muitas regiões com frente frias, principalmente a região sul do Brasil, a região sudeste, mas especificamente a região sul do Brasil, né? E a partir de agora, as principais notícias aqui do Tocantins, principalmente, nós aqui da bancada, eu, Adão Ribeiro Kojak, juntamente com Adriele Michelin, nossos companheiros espalhada aí por quase 60 emissoras ciliadas à Farcom, que todos os dias deixa vocês muito bem informados. Portanto, a partir de agora, eu convido vocês para chegar para pertinho do rádio, aumentar o volume, porque está no ar o programa da família tocantinense, A Voz do Tocantins.
2: Conheça agora as principais manchetes que vão virar notícias no seu rádio.
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2: De acordo com o G1 Tocantins, cadastro eleitoral fechado no estado. Veja prazos, regras e o que fazer.
3: Olha, a operação integrada combate estrutura de abastecimento de aeronaves do tráfico aqui no Tocantins. É o que destaca o G1 Tocantins.
2: E com Conexão Tocantins, desfile cívico, cortes de bolo e competições. Confira detalhes sobre a programação de aniversário da capital.
3: E ainda a gente vai relatar sobre aquela fuga e o abandono do veículo naquele acidente que aconteceu na noite de sábado na capital Palmas, que vitimou um ciclista de 70 anos. Isso também é destaque do Jornal do Tocantins.
2: E ainda com o João Tocantins, prefeitura no estado teria distribuído arroz com embalagens vencidas.
3: E ainda você confere que acidente na BR-010 matou pai e filho e deixou mãe grávida em estado grave. Isso foi na região sudeste. O AF Notícias destaca essa reportagem. Tudo isso e muito mais a partir de agora aqui no seu programa semanal, que é A Voz do Tocantins, de segunda a sexta, na sua Rádio Com do seu município.
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2: Já que essa notícia que você falou aí com relação ao atropelamento, ela vem chamando muita atenção, especialmente nas redes sociais, né? Tem repercutido muito, né?
3: Tem repercutido muito, né? Porque a caminhonete pertence ao médico. Agora, de acordo com o condutor desse veículo, ele foi abandonado no estacionamento do aeroporto da capital. O camarada alugou o carro numa locadora também próximo e saiu, foi visto adentrando em um condomínio de alto padrão na capital. Pouco tempo ele trocou de carro, saiu outro veículo com outra pessoa dentro do carro. Agora veja bem, Eu já sou da convicção de que não existe crime perfeito. E é agora, verdade, com essa tecnologia que existe hoje, onde você... É tão importante para a gente ressaltar aqui para nossos queridos, na nossa querida audiência, hoje, se você está num período noturno, na madrugada, na balada, e de repente você parar o seu veículo, olha, não vai, vai dar tempo eu chegar em casa para fazer as minhas necessidades, aí o camarada encosta num poste ali, aqui principalmente aqui em Paraíso, como em outras cidades aqui do Tocantins, como Lagoa da Confusão, Pedro Afonso, Porto da, Palmas, existe esse câmera de monitoramento. Então, não adianta, se você atropelou alguém, se você bateu num poste e seu carro tem condições de andar, não faça, não fuja, né? Se você atropelou alguém, vamos socorrer. Evidentemente que a perícia vai diagnosticar o que, que aconteceu, quem está errado, quem está certo, essa coisa toda. O certo é que depois do acontecido não importa.
2: Já era, né?
3: Já era. Então você vai ter que rever toda essa situação. Se você atropelou alguém, você, o primeiro passo é socorrer ou acionar o socorro. Porque veja bem, olha só a trajetória desse camarada que atropelou e matou esse ciclista de 70 anos, que era evidentemente que o ser humano em si, ninguém tem o direito de tirar a vida de ninguém. Existe essa fatalidade. Agora, pelo histórico desse senhor Benedito, né, diz que é uma pessoa do bem, era uma pessoa do bem, descuidava, olha só, camarada, quando cuida de algo que mexe com a população, ele era cuidador de animais, né, principalmente animais abandonados, né? Então, assim, trabalhou, se aposentou e aí desenvolveu uma função que muitas instituições públicas ela não realiza, né?
2: Que o próprio poder público negligencia, né?
3: Então, o que é que acontece? Não é questão de que foi mais um acidente na capital Palmas. Porque tem outro médico também que responde há muito tempo aí que ele atropelou uma ciclista, né? Uhum. Que deixou sequela, né? Então, esse fato não é o primeiro que acontece na capital Palmas e eu acredito que talvez não está servindo de exemplo, né? Porque não existe crime perfeito. Olha o trajeto desse camarada. Saiu dali do plano diretor sul, olha a distância para o aeroporto. É uma distância considerável, né?
2: Sim, é longo.
3: Alugou um carro numa locadora, saiu de lá, deixou a caminhonete abandonada no estacionamento. Aliás, essas câmeras, elas têm ajudado muito, né? Porque o camarada comete um crime aqui, abandona o carro ali, achando que vai pegar outro e não vai ser descoberto. Está completamente equivocado. Então, agora, já foi puxada a ficha, pertence ao médico, agora esse médico vai ser interrogado, né? E aí, o que é que vai acontecer? Ele vai ter que, para quem ele emprestou a caminhonete, se ele emprestou para alguém, esse alguém vai ter que aparecer. Não é isso? Então, tá aí. Eu acredito que não vai demorar muito para desvendar esse caso. O seu Benedito já perdeu a vida, seus entes queridos estão aí chorando, lamentando, com o coração partido. E aí, essa situação. Porque se for realmente um médico, esse médico está na contramão, exato, da sua profissão, né? Porque ao pegar o seu canudo, ele fez um juramento. O juramento é para salvar vidas, né? Seja em qualquer situação. Então, essa é uma das situações que ele mesmo cometeu.
2: E aí, assumiu o risco, né? Muito se ouve falar assim, mas ele não tinha a intenção. Não, mas de fato, ninguém sai de casa com a intenção, né, de atropelar, de passar por cima de alguém. Mas a partir do momento em que comete alguns atos, seja ali a embriaguez ao volante, seja dirigir em alta velocidade, seja a direção ali numa contramão, né, já que estamos assumindo o risco. Eu digo estamos enquanto motoristas, né? Então, realmente, ninguém sai de casa com esse objetivo mesmo não, mas a partir do momento que assume-se o risco, tem que assumir também as consequências.
3: É isso. Então, vamos aguardar durante essa semana, a gente vai acompanhar esse fato lá em, da capital Palmas para os nossos ouvintes ficarem muito bem informados.
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3: É isso aí, daqui a pouco a gente vai relatar notícias da região sudeste, né? Esse acidente que aconteceu entre Chapada de Natividade e Pindorama, que vitimou o pai e o filho, e a mãe grávida está em estado grave, né? Isso da região sudeste, porque nós vamos para lá mais um pouquinho, né? Nós já vamos lá para Combinado, porque lá de Combinado, da Rádio Estrela FM, nosso companheiro Sandro Xavier chega e deixa vocês muito bem informados com a notícia da região do Tocantins, como também da região nordeste do estado de Goiás.
4: Olá, amigos, estamos de volta. Sandro Xavier falando da Rádio Estrela FM em Combinado Tocantins, trazendo mais um destaque para esta terça-feira, dia 12 de maio. É destaque na nossa programação. Presidente da Câmara de Vereadores de Combinado relata desalinhamento com o Executivo Municipal. Notícias da região sudeste do Tocantins, destaque na programação da Rádio Estrela FM. Você fica sabendo aqui. O presidente da Câmara de Vereadores de Combinado Tocantins, vereador Eli Pereira de Moraes, utilizou a tribuna do plenário Abílio Batista Ramos, da Câmara de Vereadores de Combinado, na última segunda-feira, dia 11 de maio, durante a primeira sessão ordinária do mês de maio, para relatar uma dissonância entre os vereadores e o Poder Executivo. Segundo ele, alguns secretários não estariam respeitando o papel dos vereadores.
5: Eu não venho a essa casa mais rebater com o vereador coisa nenhuma, porque tem uma meia dúzia de pessoas nesse Poder Executivo aí que não respeitam o vereador. Tem uma meia dúzia de secretários aí que eles acham que está acima do vereador, acima do presidente da Câmara, acima da lei, acima de tudo. Então, assim, às vezes a gente vem cobrando, eu venho cobrando, quando às vezes a gente já cobra, fala, às vezes a gente cobra, você vira inimigo. O prefeito dificilmente ele aceita uma cobrança. Ainda é pior de mexer ainda. O prefeito é pior de mexer porque é muito secretário. Mas tem os secretários que estão achando que estão acima da lei, mas eles esqueceram que o mandato deles lá é o cargo deles lá é temporário. O meu que tem data de validade que vai acabar, se eu não fizer nenhuma besteira, que vai acabar em 31 de dezembro de 2028. E eleito pelo povo para estar aqui fiscalizando e cobrando aquilo que eu achar que está certo, que está errado. Então eu vejo e hoje deixo aqui as minhas palavras ao Poder Executivo, que moraliza nossa cidade, moraliza o nosso município, porque é umas coisas inviáveis, que todo dia uma cobrança, uma coisa, outra coisa, todo dia. Então eu estou aqui e eu sou um cara que eu gosto daquilo que é certo. Aqui esta casa que eu carrego a Câmara aqui com mais responsabilidade que a minha própria casa. Lá dentro da minha própria casa eu tenho dívida. E aqui na Câmara não tem fornecedor que chega aqui a esta casa para cobrar uma conta aqui minha aqui nessa casa, porque eu carrego aqui com muita responsabilidade, sabendo que o que é público eu tenho que tratar com responsabilidade, o que é meu, às vezes eu deixo até a desejar umas coisas a mais, mas assim, mas sou um homem que até meus meninos compram fiado nessa rua aí. Então a gente tem que zelar assim do município, zelar do nome. Então eu já estou com vergonha de certas coisas, de tentar tanto defender. E nós aqui defendendo aqui essa casa, os vereadores aqui defendendo essa casa, e não temos valores nenhum. Hoje, se eu falar para vocês, se chegar um proprietário querendo pedir para mim um caminhão de cascaio, eu não consigo. É uma vergonha para mim, presidente da Câmara, não conseguir um caminhão de cascaio para atender um companheiro. Porque está achando que eu estou fazendo política com o caminhão de cascaio. E eu não estou fazendo política com o caminhão de cascaio. O povo de si já tem o meu respeito, o povo me valoriza da forma que eu sou. Não é um caminhão de cascaio que vai fazer eu perder uma eleição, não. Às vezes tudo que eu vou cobrar ali na saúde, às vezes é o não. O não é mais coisa mais certa. Cansei de ir. Aí o vereador Leão fala, ah, eu sou vereador, que eu sou formado na área, trabalhei na área da saúde muitas vezes, fiz a minha primeira campanha lá dentro da saúde, trabalho cuidando do povo, enquanto o qual fui apedrejado várias vezes aqui nesta casa, mas eu por baixo fui trabalhando e fazendo o meu papel ali dentro, que não é fácil, eu sei que não é fácil. Então tem uns secretários aí que tem o meu respeito. Inclusive o secretário de obras é um cara. Se eu ligar para o secretário de obras, você vai falar uma vez, ele me atende. Se eu ligar para o secretário do meio ambiente, se eu ligar uma vez, ele me atende. Mas os outros secretários você pode cansar que eles não te atendem. Então, eu já falei para o prefeito, falei, se o senhor tiver pensando uma reeleição, se o senhor não mudar esse secretário do senhor, o senhor não precisa nem entrar. Porque é um secretário que não atende o povo. Secretário que coloca aqui, não visualização na mensagem, não deixa ficar azulzinha, fica preto, você não sabe nem se ele viu ou se não viu. Então precisa ser moralizado, precisa que o gestor tenha.

0: A gente sabe da dificuldade. Não faz política com contrato, não. Faz política com obra. Faz política cuidando da cidade. Faz, é cuidando da limpeza da nossa cidade. Aí o município nosso está aí. Nós estamos em uma situação complicada, que é até difícil de a gente chegar e querer defender em certo lugar. Porque eu não sei os outros vereadores, mas eu tenho dificuldade. Eu ultimamente estou andando muito para a roça, eu estou até com vergonha de andar na cidade, da cidade de Combinando. E que entenda da forma que eu estou falando aqui. E se não querer entender, vai viver pior ainda, que eu já estou começando a me zangar. E não quero eu zangado, não. Eu peço a alguns secretários que não queiram me ver zangado, não. Que se me ver zangado, vai ser pior. Eu só peço eles que trate o povo com respeito. Às vezes o prefeito... Quantas vezes o prefeito me pediu, eu falei coisa com o prefeito, ele autorizou... Da gestão para ajudar o povo, ajudar a fazer políticas públicas. Eu não estou em campanha eleitoral, não. Eu só estou dirigindo o meu mandato, querendo trabalhar, querendo servir o povo. Mas eu sou podado por secretário, por uma medusa de puxa-sacos aí que não tem 12 votos. Ele não tem 2 votos, tem puxa-saco que não tem 2 votos. Quanto mais trazer. Hoje ele está no serviço aí, num cargo aí, porque eu tive aqui esta casa 8 anos de oposição, dando a cara tapa, batendo, segurando uma oposição para chegar aqui nesse mandato. E hoje você chega num mandato sem respeito nenhum. Não respeito. Mas vão aprender a me respeitar. Pode estar na certeza. Eu só estou dando o primeiro recado que vão aprender a me respeitar. Não tenho dificuldade de conversar com o prefeito para mim ajudar uma pessoa, não. Porque ele também sabe como é que trabalha, como é que um vereador precisa. O prefeito sabe. Só que ele autoriza e lá na frente o secretário não faz.
1: Tá aí, amigos. Esse é um dos destaques de hoje na programação da Rádio Estrela FM em Combinado Tocantins. Direto da redação da Rádio Estrela, Sandro Xavier, trazendo a notícia. Um forte abraço a todos. Uma ótima terça-feira. Até a próxima.
2: Então tá aí, né? Você conferiu aí através da Rádio Estrela FM o desabafo do presidente da Câmara da cidade de Combinado, né? Aliás, é um momento bem propício, né, para que a classe política ela se movimenta. Né? O vereador presidente da Câmara está explicando aí a sua razão, a dificuldade que ele tem para ser parceiro do prefeito Dione do Pastel, não é isso? O mais correto, o que o vereador atentamente aqui ouvindo, isso acontece demais da conta, né? Tem muitos Câmara de Vereadores que é uma extensão das prefeituras, tem outros que têm dificuldade, porque tem alguns prefeitos que priorizam, como aí o presidente da Câmara relatou, os aspones, né? Então aí dá nisso, porque tem, os aspones é o seguinte, ele só leva só leva notícia boa para o prefeito, né? As demandas do povo, quando ele vê que tem alguma demanda ali numa rua, numa unidade básica de saúde. Não, meu prefeito, lá está tudo bem, estive lá agora.
3: Quer poupar, né?
2: Quer poupar ele, né? Então, o prefeito, que é o legítimo representante do povo, sabe as demandas, porque em alguns lugares o prefeito... A população tem dificuldade em acesso ao prefeito. E o vereador, ele tem a mais facilidade, né? É lógico, alguns têm até demais, né? Porque se oferece, está sempre com o prefeito, aquela coisa toda. Enquanto que a função dele não é essa, né? A função do vereador é levar as demandas para o executivo e o executivo resolver, e além de criar leis, né? Leis específicas para a cidade. Então, isso aí eu vejo como um desabafo, né? E aí eu pergunto para você, por que que o prefeito Dione do Pastel não procurou o presidente da Câmara? Eu estive lá o ano passado, em novembro, eu vi já um descontentamento desse presidente da Câmara com relação aí às demandas que não estavam sendo atendidas. E agora chegou o momento dele... desabafar. Isso faz parte do processo eleitoral.
3: Faz parte. É necessário, inclusive, né, Kojak?
2: Eu acho que...
3: O que chamou bastante atenção também é ele falar sobre a não parceria com alguns secretários, né? E aí isso, quem sai perdendo é a população.
2: É porque quando pega a rixa, o prefeito determina, ó, não é para atender aquele camarada lá, não.
3: Pois é, mas aí vira uma picuinha, uma rixa pessoal, onde a população sai perdendo, né? É. Porque eles estão

0: ali em prol da comunidade, não é para si próprio, para fazer suas amizades. Depois que termina o horário, cada um, né? Você vai na lanchonete com seu amigo, na sorveteria com o outro, faz um churrasco na sua casa, convida quem você quiser, mas aquelas pessoas, eles não precisam ser seus amigos, eles têm que ser parceiro de trabalho e que juntos consigam proporcionar o melhor para a população. Confunde-se muito isso, sabe? O aliado político não precisa ser seu amigo, dar tapinha nas costas e se favorecer, o que a gente vê demais, né? É, quem tem que ser favorecido é o eleitor.
1: É, então tá aí, o desabafo do presidente da Câmara.
0: Ficou zangado.
1: Vamos acompanhar. Agora, eu acredito que isso é interessante, porque ele só colocou o lado que não está sendo atingido pelas suas reivindicações. Isso faz parte do processo, né? Uhum. Eu vejo que o nosso regime democrático aqui no país é tão bom. O que não é bom também, o Adriele, é essa democracia com... atuação, quando a democracia, o camarada quer levar por uma unanimidade. Isso. E quando a democracia com unanimidade, ela não é boa.
0: É isso que eu estava falando, não precisa ser amigos, compactuar de tudo, né? A partir do momento que não se tem nenhum tipo de oposição, eu acho até incorreto usarmos o termo democracia, né?
1: Com certeza. Então vamos aguardar. Vamos guardar aí se o prefeito vai chamar o presidente da Câmara para discutir.
0: Lembrando que os microfones da Voz do Tocantins estão aqui à disposição, caso o prefeito, né, deseje trazer aí a sua justificativa ou algum secretário, né, nós estamos à disposição para colocar também o outro lado aqui da história.
1: Com certeza. E é hora da gente cumprimentar os nossos ouvintes, né? O Pereira está sintonizado ali conosco. Depois do almoço, né, o Adriele?
0: Sim.
1: Muitos ouvintes nossos, eles almoçam arma a baladeira e dá uma descansada.
0: Descansar um pouquinho?
1: Mas alguém coloca o rádio pendurado ou alguém coloca o rádio em cima da cadeira, né, a cadeira de couro, né?
0: Bem pertinho.
1: Bem pertinho para ouvir essas notícias que o Sandro Xavier relatou lá de Combinado e tantas outras que acontecem e aconteceram aqui no nosso querido estado Tocantins, né? E lembrando que na próxima semana a capital será feriado, né, gente? A capital está completando 37 anos de criação. Que notícia boa, né?
0: Uma jovem, né?
1: Jovem.
0: Uma jovem ainda. E ainda falando sobre isso, Kojak, tem muita coisa bacana aí na programação de aniversário da capital.
1: Para quem conheceu aquela menina, aquela criança que passou pela sua mocidade, né? Primeiro, evidentemente, na sua juventude. E agora está uma...
0: Uma jovem senhora.
1: Uma jovem senhora de 37 anos. Não é isso? Que nos orgulha. A cidade em si nos orgulha tanto. Agora, alguns fatos que já aconteceram na capital, que evidentemente que mancha a história da capital, que foi criada com muito carinho para todos que ali escolheram para criar suas famílias, né? Esse tipo de coisa que aconteceu no sábado, da morte do seu Benedito, o desaparecimento da Ana Vitória, que já faz tantos anos, e aquela onda de assassinatos que aconteceu em 2023, você se recorda muito bem, né?
0: Também foi um fato muito marcante.
1: E quando se fala também na questão de prisões por corrupção, né? Isso também mancha a história da capital Palmas. Mas, por outro lado, a gente só tem orgulho, só tem que comemorar mesmo a capital que foi planejada, que está aí no aguardo de tantas pessoas que querem criar sua família aí. Porque Palmas hoje é uma referência a nível de Brasil, na qualidade de vida, né, nas oportunidades. Então, tá aí. Então, na próxima semana a gente vai falar mais da história da capital Palmas.
0: É isso mesmo. A capital mais jovem do Brasil comemora seus 37 anos de história, desenvolvimento e conquistas no dia 20 de maio com uma programação especial preparada pela Prefeitura. Além das festividades, a data de criação, o município organizou uma série de entregas de obras, assinatura de ordens de serviço e anúncios de benefícios durante todo o mês. Abre aspas. Mais que celebrar uma data, o aniversário de Palmas é uma celebração nossa, histórica. construída diariamente para um povo trabalhador, acolhedor e apaixonado pela cidade. Tenho certeza de que, neste momento, muitos palmenses fazem uma reflexão sobre tudo que já avançamos enquanto capital, mas também renovam as esperanças e a confiança num futuro cada vez mais promissor, inovador e cheio de oportunidades para todos. Palmas é a cidade onde pertencemos, onde criamos nossas raízes e construímos sonhos. Aqui é o nosso lugar. Fecha aspas, destacou o prefeito Eduardo Siqueira Campos. No dia 20, a partir das 8 horas, acontece o ato cívico no Paço Municipal, localizado na Praça dos Bosques. Na Praça do Bosque dos Pioneiros. A programação conta com a participação de estudantes de escolas municipais, com apresentação de capoeira infantil, além do coral municipal da Fundação Cultural de Palmas e da Orquestra Jovem da Guarda Metropolitana. Outro destaque da celebração será o tradicional corte do bolo em homenagem aos 37 anos da cidade, que será doado pela rede de supermercados Quarteto, simbolizando a união e o sentimento de pertencimento com a população palmense. É como o Kojak falou, nós ao se aproximar da data, traremos aqui novas programações e também, sempre que possível, que tivermos um tempinho aqui, Kojak, com a sua brilhante memória, vai trazendo aí alguns fatos relevantes desses 37 anos da nossa capital.
1: É isso, vamos para Pedro Afonso, viu? Lá em Pedro Afonso, o fato, né? Operação da Polícia Federal, não é isso? Aliás, está duvidado aqui no Tocantins, não.
0: Né? A Polícia Federal tem atuado firmemente por aqui, né?
1: Tem.
0: Não é de agora.
1: É. Embora ela faça seu papel, mas você sabe como é que
0: não
1: é.
0: Não é um sinal muito bom, né, Kojak? É. Se tem tanta atuação assim, é porque, né, o negócio tá complicado pro nosso lado.
1: Olha, o mandado de busca e apreensão está sendo cumprido hoje em Pedro Afonso. Conforme a Polícia Federal, a ação é destinada a neutralizar a estrutura logística utilizada no apoio ao tráfico internacional de drogas, incluindo o reabastecimento clandestino de aeronaves ligada a organizações criminosas. A ação é realizada pela Força Integrada de Combate ao Crime Organizado, FICO, sob a coordenação da Polícia Federal. A operação foi chamada de estoque oculto. Durante a ação foi encontrado combustível de aviação escondido em área de mata. A ação realizada no Tocantins faz parte da Operação Força Integrada 2, que ocorre em 16 estados nesta terça-feira. Ao todo, em todo o país, são cumpridos 165 mandados de busca e apreensão e 71 ordens de prisão em diversas investigações. Em fevereiro, né, a FICO realizou uma operação em Marianópolis, que resultou na apreensão de cerca de 450 quilos de entorpecente. A ação ocorreu em fevereiro do ano passado em uma pista clandestina em uma fazenda, onde uma aeronave foi flagrada descarregando a droga. O suspeito não tiveram os nomes informados. Em fevereiro, a FICO realizou essa operação, né? Sendo as investigações, o grupo utilizava a localização estratégica no Tocantins para realizar o transbordo de drogas que seria distribuídas para estados como Goiás e Bahia. Além do avião, 3 veículos foram apreendidos. Em abril, a Operação Sentinela Pascoal desarticulou o núcleo de uma facção criminosa especializada em tráfico internacional de drogas no Vale do Araguaia. Portanto, está aí. Essas operações, ela vem acontecendo corriqueiramente, né? Todos os dias. Não é isso?
0: Todos os dias. Que tragam bons resultados, né?
1: Isso. Notícias da cidade de Pedro Afonso. Você que nos acompanha através da Rádio Vale FM. Pedro Afonso, essa importante cidade que é cortada pelo Rio Sono e pelo Rio Tocantins.
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3: Olá, de volta com a informação. A 26ª edição da Feira de Tecnologia Agropecuária do Tocantins, AgroTins 2026, começou nesta terça-feira no Parque Agrotecnológico Engenheiro Agrônomo Mauro Mendanha, em Palmas. E para garantir maior comodidade e segurança ao público, o governo do Tocantins preparou uma estrutura especial de logística, transporte, trânsito e monitoramento para os visitantes da maior feira agropecuária da região norte do país. Durante o evento, evento haverá reforço na sinalização viária, a atuação de equipes de trânsito para orientar motoristas e pedestres nos principais acessos da feira. Uma das facilidades desta edição será o transporte coletivo exclusivo para Agrotins. A estrutura da feira contará com áreas de estacionamento para veículos, motocicletas e ônibus de excursão. Equipes das forças de segurança e agentes de trânsito atuarão durante todos os dias da programação. O evento conta ainda com reforço no vídeo monitoramento, reconhecimento facial e atuação integrada das forças de segurança do Estado. Da Secretaria de Estado da Comunicação, Elô Barsi.
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0: De volta por aqui, agradecendo a boa audiência. Você que está sintonizado conosco, muito obrigado, viu? Estamos falando também sobre o cadastro eleitoral. Por aqui já está fechado, tá? Conseguiu fazer aí as suas modificações? O cadastro eleitoral está fechado no Tocantins e nas demais regiões do país desde o dia 7. Agora o serviço só será retomado lá em novembro. Durante este período não é possível retirar o título, transferir domicílio eleitoral ou mudar local de votação. Contudo, à medida que os eleitores, né, podem tomar para garantir o voto, desde que atenda algumas regras, né? Jovens de 16 anos que ainda não têm o documento poderão participar das eleições de outubro, mas para os maiores de idade que não conseguiram atualizar os dados do seu cadastro, como por exemplo a biometria, não vão poder votar. É isso, a gente falou várias vezes, né, Kojak? Também era comum, né, na TV aberta, eu vi muita propaganda sobre isso. Então, ajeitou tua vida aí? Normalizou? Adequou? Tá tudo adequado? Se não, né? Mesmo com o cadastro fechado, alguns serviços seguem disponíveis. O eleitor pode ainda, por exemplo, emitir a segunda via do título, consultar ou pagar multas, além de emitir certidões como de quitação, né? Então, alguns serviços estão disponíveis, você pode consultar pelo e-título. Já baixou aí no seu telefone? É muito interessante, tá? Mas, lembrando que para o dia da votação, tem que levar o título em mãos, né, Kojak? Ainda é necessário.
1: É, com certeza. Essa juventude, eles estão embora com toda essa tecnologia, sim, mas é importante você levar aquele títulozinho para o pessoal, o mesário, conferir, está aqui, né? Porque ali já tem a relação, quando você é chamado para ir até a urna, né? Você já passa pelo mesário para entregar o seu título, o documento, né? Com a foto. Agora, é muito comum também, quando você perde o seu título ali, já próximo às eleições, aí o mesário exige que se apresente a identidade, né, por exemplo. Você não vai deixar de votar.
0: Essa segunda via do título vai ser possível tirar. Ela está liberada ainda. Então, tá, se liberado. Você perdeu, você ainda consegue através aí do cadastro eletrônico.
1: Esses adolescentes que vão votar pela primeira vez, é como a gente tirou a primeira carta, né? Você quer mostrar,
0: claro,
1: não é isso?
0: Claro, sem dúvida.
1: Primeiro título, a primeira vez que eu vou votar, não é isso?
0: E leva seu documento, né? É um período em que você não pode ficar mexendo no celular, né? Então, tem coisas que a parte eletrônica aí é muito bem-vinda nessa situação. Ainda precisamos apresentar aí o documento e normalizar, carregar documento. Antigamente, a gente não saía de casa sem levar o documento, né, Kojak? Não se andava por aí. Primeiro que você tinha medo até de levar um enquadro da polícia, né? A polícia chegar e falar, cadê seus documentos? Não trouxe. Hoje em dia, nem passa isso pela cabeça dos jovens, né? A gente vê como que as coisas vão mudando, modernizando. Mas é muito importante que você tenha aí no seu telefone, não apenas o e-título, mas a carteira de motorista também, a identidade. Então, vamos usar a tecnologia ao nosso favor. Nem todo serviço vai aceitar o documento apenas eletrônico no seu telefone, mas para muitas situações vai dar certo.
1: É isso.
0: Vamos para mais um giro de notícias?
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0: Quem vem chegando por aqui é o Joanilson, ele trazendo muitas informações, sempre informações aí importantes, né? mais de 1.600 oportunidades de estudos ofertados pelo Senai Tocantins, cursos profissionalizantes. Uma boa parte desses cursos são oferecidos bolsas para auxiliar aí os alunos carentes. Quer entender um pouco mais? Quer saber se você encaixa nesse perfil? No perfil desse edital, Joanilson traz para você a informação completa a partir de agora.
4: Olá, amigos do programa A Voz do Tocantins. O Senai Tocantins está oferecendo mais de 1.600 vagas em cursos técnicos nas unidades de Araguaína, Gurupi, Palmas e Taquaral, além dos pontos avançados de Colina e Xambeuá. As oportunidades são nas áreas de eletrotécnica, automoção, logística, tecnologia da informação, mecânica e segurança do trabalho, com opções presenciais e semipresenciais. Com o crescimento da indústria no Tocantins, cresce também a procura por profissionais qualificados. Segundo o mapa do trabalho industrial, o Estado precisa capacitar 65 mil trabalhadores até 2027. Para atender esta demanda, o Senai oferta 1.650 vagas em cursos técnicos, sendo 650 bolsas de estudo. A gerente do Centro de Formação Profissional de Taquaralto, Patrícia Vaz, fala sobre como o Senai avalia essa demanda da indústria tocantinense.
5: Nós temos uma pesquisa de mercado que ela demonstra para a gente qual a necessidade em que determinada área. Então, a gente tem a pesquisa que chama o mapa do emprego da indústria. Então, ele mostra para a gente qual a necessidade que nós temos em Araguaína, por exemplo. Então, em Araguaína, a gente tem uma necessidade de transversal em eletrotécnica, em segurança do trabalho, na área de desenvolvimento de sistemas, segurança cibernética, e tem as mais específicas que são mais demandadas para a área, como meio ambiente. E assim como ele demonstra por região, tem a região de Palmas, Palmas Centro, Palmas Taquaralto, Paraíso, Gurupi.
4: Das 650 bolsas de estudo ofertadas pelo Senai, os critérios de seleção são definidos em conjunto com as indústrias, levando em consideração a demanda do mercado e os perfis profissionais mais procurados. Além de atender os requisitos exigidos no edital, os alunos selecionados terão a oportunidade de se qualificar para ingressar no mercado de trabalho, contribuindo diretamente para o fortalecimento e o desenvolvimento da indústria tocantinense.
5: Hoje, a grande demanda que nós temos, ele está na área de energia, com os cursos técnicos em eletrotécnica, o curso de segurança da informação, porque hoje nenhuma empresa funciona sem TI, sem computação, área de desenvolvimento de sistemas, né? Área de segurança do trabalho e as áreas de meio ambiente, tanto que esse ano a gente entra com um curso novo de técnico em meio ambiente na unidade de Araguaína.
4: As inscrições seguem abertas entre os dias 11 de maio e 12 de junho, podendo ser feitas pela internet ou pelo SAC, Serviço de Atendimento ao Consumidor. Para participar, o candidato deve ter concluído o ensino médio ou estar matriculado no segundo ou terceiro ano. As aulas começam em agosto.
5: Até o dia 12 de junho. O lançamento do nosso edital, ele compreende esse período para matrículas, que podem ser realizadas através do Futuro Ponto Digital ou do saque digital do Senai 3229-5770.
4: Além da qualificação profissional, a indústria busca ampliar o acesso dos jovens ao mercado de trabalho e fortalecer o desenvolvimento econômico regional, aproximando a formação técnica das necessidades reais da indústria.
5: Nós também temos um estudo de pesquisa que demonstra que 9,3% de cada dos nossos alunos, eles saem empregados. Então, a gente trazendo para uma matemática básica, cada 10 alunos formados no Senai, 9 saem empregados. Eles já começam a trabalhar, muitas vezes, durante o curso, já com estágio. Nós temos os laboratórios, né, que conversam com a realidade do mercado. Então, por exemplo, na área de eletrotécnica, nós temos os simuladores de programação, de automação industrial, que é o que o aluno vai se deparar no mercado de trabalho. Então, quando ele chega em uma indústria de grande porte, que ele tem, por exemplo, uma central de automação para fazer a programação, a manutenção, ele já vivenciou isso em sala de aula, porque nós temos esse material como material didático.
2: E vai em todo o estado.
3: Oi, oi, de volta com a informação. O governador Wanderlei Barbosa inaugura na próxima sexta-feira, dia 22, às 5h30 da tarde, o novo campus da Universidade Estadual do Tocantins, a Unitins, em Dianópolis. A solenidade terá a presença de autoridades acadêmicas e políticas, bem como de representantes da comunidade. A entrega reforça a expansão do ensino superior público, fortalece a interiorização da educação e impulsiona o desenvolvimento regional. A programação contará com o show da cantora Vanessa da Mata e será aberta ao público. A iniciativa reforça o compromisso do governo do Tocantins com a educação, a inclusão social e o desenvolvimento.

0: desenvolvimento sustentável ao ampliar o acesso à educação de qualidade, promover a formação profissional e incentivar a produção de conhecimento alinhada às demandas regionais. Da Secretaria de Estado da Comunicação, Elô Bárcio.
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De volta com mais informações, porque aqui a notícia não para. Você que está ligado conosco aí na Rádio Estrela FM Lavandeira, muito obrigado aí pela preferência de sintonia. Olha, notícias esportivas, né? O técnico Carlos Ancelotti, juntamente com a CBF, enviou aí a relação dos 55 nomes que irão ficar à disposição aí da Copa do Mundo, né? Que começa já no dia 13 de junho, né? Falta menos de um mês.

0: Agora o jogo será na Arena Condá, na quinta. Na quinta ainda teremos Atlético Goianiense e Atlético Paranaense. Lá na Arena da Baixada, o Atlético conseguiu empatar 0-0. Esse jogo agora é no Antônio Alcioli. Confiança e Grêmio. O Grêmio venceu a primeira partida por 2-0 lá em Porto Alegre. Agora esse jogo de volta é lá em Sergipe. Corinthians e Barra. O Corinthians venceu por 1-0 lá em Florianópolis. Lembrando que o Barra é de Camboriú. O jogo é na quinta, será lá no lembrando que esse jogo é lá em Florianópolis. Uhum. Jogo duro. CRB e Fortaleza, O Fortaleza venceu o primeiro lá em Fortaleza por 2-1. Esse jogo é lá em Maceió. E o Vitória, encerrando aí o último jogo, Vitória e Flamengo. Flamengo venceu no Maracanã por 2-1 e agora o jogo de volta. Então essas são as partidas da Copa do Brasil. Aí vai dar uma pausa, porque os clubes voltam apenas dos times da Série A, volta somente depois da Copa do Mundo. E o Campeonato Brasileiro da Série A nós teremos aí no final de semana. Então, essas são as notícias esportivas por enquanto. Algumas contusões. Lembrando dos 55 nomes que o Carlos Ancelotti mandou aí para a FIFA, o Estevão não está, porque praticamente é praticamente fora da Copa do Mundo em razão daquela lesão que ele sofreu. Alguns jogadores aí estão se recuperando e vamos aguardar. Então essas foram as notícias esportivas aqui do programa A Voz do Tocantins.
1: Dando sequência à informação, de acordo com o João Tocantins, prefeitura no estado teria distribuído arroz com embalagens com validade já vencida no Dia das Mães. Pelo menos foi o relato aí dos moradores. Vídeos circulam nas redes sociais. Embalagens de arroz com vencimento há 3 anos teriam sido distribuídos num evento no Dia das Mães organizado pela Prefeitura de Tocantinópolis. Em vídeos compartilhados nas redes sociais é possível ver a data de vencimento. Além disso, 2 moradores do município que preferiram não se identificar, informaram que o alimento estaria com a data ultrapassada. As entregas foram realizadas no último sábado, abre aspas. O arroz distribuído veio com um novo adesivo em cima do lote e vencimento. Me recordo que o ano de fabricação era 2022 e a validade 2023. Notei que era um adesivo, retirei e vi que havia postagem nas redes sociais sobre o mesmo assunto, explicou uma mulher sob condição de anonimato, porque teme, claro, pela própria segurança. A mercearia Rodrigues, responsável pelo repasse do arroz à prefeitura, afirmou que não tinha conhecimento da inconsistência nas embalagens do produto antes da distribuição. O estabelecimento informou que, após identificado o problema, acionou imediatamente a fornecedora. Já a prefeitura, por meio da Secretaria de Assistência Social, informou que as cestas são compradas por meio aí de um processo licitatório e que quando recebem as cestas já vêm prontas, montadas e lacradas. Com relação à cesta básica distribuída no Dia das Mães, informam que a Secretaria já notificou o comércio e que vai instaurar uma sindicância para apurar os fatos. A gente bem entende, Kojak, que esse prazo é um prazo regulatório, que os grãos ali, eles não têm uma perecibilidade tão prevista assim. No entanto, esse prazo é para que se tenha segurança alimentar. É claro que às vezes a gente compra em casa, passa um pouquinho ali do prazo, você olha, está em boas condições, não tem nenhum tipo de inseto, ok. Mas com muito tempo assim passado, traz sim uma preocupação. E que bom que a prefeitura já tomou as providências e que seja feito aí a troca, o recolhimento desses lotes, e uma devida troca para que nenhuma família saia no prejuízo.
0: É isso, esse fato foi em Tocantinópolis, não é isso?
1: Uhum.
0: Vamos com mais informações, porque aqui a notícia não para. É hora de cumprimentar nossos ouvintes aqui em Paraíso também, Adrele? Quem é que está sempre sintonizado conosco?
1: Seu Edgar e a Dona Maria, também a Dona Maria do Carmo lá no Santa Clara, na boa audiência com a gente. Ainda no Santa Clara, a Eunice, na sintonia conosco. O Vando, Kojak, também está sempre ligado aqui
0: na Rua Piauí.
1: Rua Piauí. Seu Valdivino também, trabalhando, mas com o rádio na boa, sintonia conosco aqui na voz do Tocantins.
0: Olha, Matheus Fernandes Pereira, de 24 anos, e Helena Vitória Alves Fernandes, 2 anos, eram pai e filha. Eles morreram após um acidente envolvendo 2 carros na BR-010 entre Chapada de Natividade e Pindorama. A esposa dele, que está grávida, ficou ferida em estado grave. Está internada no Hospital Regional de Porto Nacional. O condutor do outro veículo também faleceu. Ele foi identificado como Fábio Martins Ferreira da Silva, de 23 anos. De acordo com a PM, os 2 veículos bateram de frente na noite de domingo, por volta das 20 horas. Segundo informações, um dos veículos, um Gol, seguia no sentido leste-oeste, quando invadiu a pista contrária e bateu de frente com o Fox, que vinha no sentido oposto. Com o impacto, o Fox foi arremessado para fora da rodovia. Os 2 motoristas não resistiram ao ferimento e morreram no local. A mulher, de 20 anos, e a filha foram socorridas por uma equipe de saúde na atividade. A menina não resistiu à gravidade do ferimento e morreu após dar entrada na unidade hospitalar. Já a mãe está recebendo atendimento especializado no Hospital de Porto Nacional. Matheus e Helena eram moradores de Montevidil, no norte de Goiás. A prefeitura do município lamentou a morte e se solidarizou com os familiares e amigos. Nas redes sociais, Matheus e esposa, de 20 anos, compartilharam informações sobre a gestação. O casal estava aguardando a chegada de mais um bebê de sexo feminino.
1: Que pena, né, Kojak? E isso acende um alerta, né, para a população na distância dos serviços de atendimento, né? É uma localidade que conheço bem, já morei ali nessa região. E aí tudo que precisa vem de muito longe, por vezes até o próprio socorro, né? Que pena. As nossas condolências aí aos familiares.
0: O Vando mandou um áudio aqui, né? Tá sintonizado conosco. Vandão,
1: forte. Vando.
0: Vandão não, o Vandi, né? Porque ele é menor do que nós, viu, André?
1: Mas esses detalhes não precisa falar não, Kojak.
0: Pois é, mas...
1: Chama Vandão mesmo, deixa
0: é
1: o povo achando.
0: É, o Vandão.
1: Você sabe que nós no rádio, nós temos... Muitas pessoas imaginam que nós somos bem diferentes, né? Não é um ou dois, não. Muita gente, quando me conhece, fala... Ai, mas eu imaginava que você era diferente, que era grande. Dona. Não, gente, é 2,5 kg de pessoa.
0: Lembrando que o Vando, o é um caminhoneiro aí já tarimbado, né?
1: É mesmo.
0: Nas estradas.
1: Baiano, né?
0: Baiano. Acredito ele, se eu estiver enganado, eu acho que ele é aqui da região sul, região norte da Bahia.
1: É isso aí.
0: É. Lembrar o nome da cidade deles lá, rapaz. Deixa eu ver como é que é o nome da cidade na Bahia.
1: Não, quem é bom de memória por aqui é você. Então tenta aí que eu não vou saber, não.
0: É, o Vando está sempre sintonizado conosco, né? Muito obrigado aí, viu, Vando? Forte abraço, meu irmão.
1: Cumprimentar a Cisa lá no município de Lavandeira. Ela também, né? Está sempre sintonizada conosco. Um forte abraço para a Dona Mari, também na sintonia. Seu Zé Claro, pessoal, todo mundo sintonizado. A Emily, que está estudando agora, né, Kojak? Aliás, agora não, dando continuidade, né? Porque desde criança eles começam a estudar ali. E agora ela trazendo aí muito orgulho para a família, a Lucineia, galerinha, todo mundo aí com o rádio ligado. Valeu, obrigada pelo carinho.
0: Ela está estudando lá em Campos...
1: Está no Goiás, né?
0: Campos Belos, é isso?
1: É isso. Vai ser uma enfermeira, né? Com certeza. Deus quiser, no bom caminho aí. Uma profissão tão linda e importante. Cumprimentar também o nosso amigo... Seu Antônio de Loura. Faz tempo que a gente não mandou um alôzinho pra ele.
0: Eu lembrando aqui da região do Vanda, é Ibipitanga, né? Ibipitanga.
1: Ah, eu não conhecia essa cidade.
0: É, Ibipitanga.
1: Não tinha essa informação, não.
0: É daquela região ali, porque também eles... tem os irmãos que moram em Goiás, em Novo Planalto, por ali, próximo a Porangatu, mas ele é natural da Bahia, né? É isso. Quem mais? Está quase chegando ao fim do nosso programa, mas tem mais notícia, né, André? Qual a notícia de destaque aí?
1: Olha, Kojak, eu acho que por hoje nós já as mais importantes, as mais faladas, né, nós já abordamos por aqui, mas é claro que sempre tem muito mais informação. Lembrando que para amanhã também, né? Muita coisa nova aí chegando. agradecendo aí aos parceiros, né? E dizendo o quanto é importante. Hoje nós não contamos com muitos giros, mas tivemos o Sandro, tivemos o Joanilson, que sempre trazem aí informações muito relevantes. Temos mais um informativo do governo do estado e aí sim a gente vai encerrando por hoje.
0: É, lembrando que, olha só, né, o campus da Unitim será inaugurado no próximo dia 22, viu? Com o show aí de Vanessa da Mata. Eu passei lá no campus da Unitim, lá em Indianópolis. É uma coisa fenomenal, viu, Adriele? Coisa boa, né? Dia 22, importante. Agora. É isso? Então, essa notícia aí para os acadêmicos, né, com uma melhor estrutura, é, Indianópolis. A gente vai convidar nosso companheiro, né, lá da rádio.
1: Isso, para trazer maiores informações, né?
0: Durante a semana que vem, não
1: é
0: isso?
1: É isso aí. Vamos para mais um informativo. Voltamos já.
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3: Oi, oi, de volta com a informação. O governo do Tocantins, por meio da Secretaria de Estado da Agricultura e Pecuária, em parceria com expositores e instituições parceiras, iniciou nesta terça-feira a Feira de Tecnologia Agropecuária do Tocantins, a AgroTins 2026, no Parque Agrotecnológico Engenheiro Agrônomo Mauro Mendem, em Palmas. Consolidada como a maior feira agropecuária da região norte, a AgroTins aposta na expansão tecnológica, na geração de negócios e na difusão de conhecimento para produtores, pesquisadores, estudantes e visitantes. Com o tema Origem Rastreada, Qualidade Comprovada, a feira apresentará inovações voltadas à agricultura e pecuária, promovendo a transferência de tecnologias, o fortalecimento do agronegócio e o desenvolvimento sustentável do setor produtivo. Com uma estrutura moderna e ampliada, a AgroTins 2026 conta com cerca de 700 mil metros quadrados de área, pavimentação e bloquetes, câmeras de reconhecimento facial e reforço no policiamento ostensivo, garantindo mais segurança e conforto aos visitantes e expositores. Da Secretaria de Estado da Comunicação, Elô Bassi.
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1: E agora sim, Kojak, é chegado o momento de fazer aí nossa breve despedida, prometendo voltar amanhã.
0: É isso, né? Hoje, terça-feira, amanhã a Thaís está de volta aqui conosco. E você que não mandou o seu recado hoje, amanhã, aproveite para amanhã, quarta-feira, dia 13 de maio, né? Nossos correspondentes irão participar conosco aqui com as notícias do seu município. Então, o que nos resta é dizer aí muito obrigado a todos que nos ouviram, que nos acompanham todos os dias através da sua Rádio Com do seu município. Que Deus ilumine a cada um dos lados tocantinense. Amanhã a gente volta a se encontrar no mesmo horário. Forte abraço a todos, forte abraço, Adriele.
1: Valeu, Kojak. Amanhã estaremos juntos nesse horário com muita informação, chegando até você através da sua Rádio Com. Valeu!

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1: De volta para te contar que o WhatsApp é um dos principais responsáveis por ocupar a memória do celular. Fotos, vídeos e áudios chegam o tempo todo. E com o download automático ativado, tudo é salvo sem que o usuário perceba. A solução começa nas configurações. Desativar o download automático e impedir que arquivos apareçam na galeria já reduz bastante o acúmulo. O próprio aplicativo também mostra quais mídias poupam mais espaço, facilitando a limpeza. Outra dica é revisar grupos antigos, ativar mensagens temporárias e apagar backups antigos do Google Drive e do iCloud.

0: Muito obrigada.
1: Obrigada, Yasmin.
2: 2h21.
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0: Muito sustento.
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3: Planejamento de fertilizantes. O mercado de fertilizantes apresenta um cenário de estabilidade para a próxima janela de plantio. A regularização das entregas nos portos traz mais tranquilidade ao produtor na hora da compra. O planejamento antecipado de insumos tem sido a principal recomendação das consultorias. Adquirir os adubos fora dos picos de demanda da safra garante preços muito mais competitivos. O uso de fertilizantes organominerais surge como uma forte tendência agronômica neste ano. Eles combinam a resposta rápida dos químicos com a melhoria estrutural das fontes orgânicas. Essa estratégia melhora a retenção de umidade e atividade biológica do solo a longo prazo. O agricultor também aposta forte na análise de solo em taxa variável para evitar desperdícios. A nacionalização da produção de nutrientes também ganha fôlego com novos projetos da indústria. O objetivo estratégico é reduzir a dependência histórica do agronegócio em relação aos importados. A nutrição correta e equilibrada da lavoura é o primeiro passo para garantir a quebra de recordes. O campo segue investindo em tecnologia de base para maximizar a colheita em cada hectare. Em breve, o BIAY volta com mais um Boletim Rural. Até mais!
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1: Que pena.
2: Que pena.
1: Faz barulho pra Thales nessa é.
3: Diego e Vitor
4: Hugo. Obrigado. 13:34.

0: Pode fazer barulho aí pro Pega o Guanabara e vem!
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1: 13h40.
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2: Então você quer saber seu erro, né?
3: Explica.
2: Como se você não soubesse, né? Deixa que eu te conto então, vai.

esse foi seu erro. 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
0: 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Assim.

0: Boa noite, Uberlândia!
1: Faz barulho aí, Uberlândia, que eu quero ouvir!
0: Que coisa linda, galera!
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0: curiosa. Show! Muitas palmas pro Eric Land, por gentileza, Fortaleza.
1: Muito obrigado. 13:59.

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1: De volta para te contar que o WhatsApp é um dos principais responsáveis por ocupar a memória do celular. Fotos, vídeos e áudios chegam o tempo todo. E com o download automático ativado, tudo é salvo sem que o usuário perceba. A solução começa nas configurações. Desativar o download automático e impedir que arquivos apareçam na galeria já reduz bastante o acúmulo. O próprio aplicativo também mostra quais mídias poupam mais espaço, facilitando a limpeza. Outra dica é revisar grupos antigos, ativar mensagens temporárias e apagar backups antigos do Google Drive e do iCloud. Com pequenos ajustes, dá para manter o celular leve e evitar travamentos no dia a dia.
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0: 4h42.
1: Às vezes no começo de um relacionamento a gente tenta impressionar aquela pessoa que a gente tá afim, aquela pessoa amada. E a gente acaba inventando umas mentirinhas, contando vantagem. Mas o importante é que quando um sentimento desse tipo aflora, tem que durar pra vida toda.
2: Até o final.

0: Até o final.
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0: obrigado pelo carinho, obrigado pelo carinho. Pode aplaudir a nossa família, realmente é uma geração de cantador. Craveiro e Cravinho, aplauso de vocês.
1: Ed e Fábio César.
0: Ed e Fábio César.
2: 5:27.

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1: Planeje uma viagem entre amigas. Tirar alguns dias de férias para aproveitar com amigos é um ótimo remédio para a saúde mental. Ajuda a relaxar e a evitar o estresse do dia a dia. Você, mulher, também busque independência financeira. Depender financeiramente do marido ou da família é um dos motivos das mulheres aceitarem relacionamentos abusivos. Tenha também uma alimentação com base em alimentos in natura. Alimentos in natura ou minimamente processados devem ser a base de uma dieta nutricional balanceada. Cuide da saúde mental. Muitas vezes as mulheres ficam encarregadas de cuidar do bem-estar de todos da família e acabam esquecendo da própria. Essa sobrecarga pode gerar problemas maiores como estresse, exaustão, crises de depressão e ansiedade. Tenha também liberdade sexual, escolher com quem se relacionar, o método anticoncepcional e ter seus desejos respeitados são direitos de todas as mulheres. Fonte: farmaton.com.br.
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0: gente. Obrigado.
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0: Em Brasília, 19 horas. Está no ar a Voz do Brasil. As notícias do governo federal que movimentaram o país no dia de hoje.
1: Olá, uma boa noite.
0: Boa noite para você que nos acompanha em todo o país.
1: Quarta-feira, 12 de maio de 2026.
0: Vamos ao destaque do dia. Mais de 11 bilhões de reais no combate ao crime organizado.
1: O governo do Brasil lança plano com foco na desarticulação financeira e operacional de facções criminosas.
0: O presidente Lula destaca a união com estados e municípios para enfrentar a violência e garantir a segurança de todos os brasileiros.
2: O território será devolvido ao povo brasileiro de cada cidade e de cada estado.
1: E ainda, o governo do Brasil zera impostos de importação sobre compras internacionais, a chamada taxas das blusinhas.
0: O imposto vale para importação de produtos de até 50 dólares, cerca de 250 reais.
1: E você vai ouvir também prevenção e controle aos incêndios florestais.
0: Novos equipamentos foram entregues para reforçar a ação no Cerrado e Pantanal.
1: Um investimento de 150 milhões de reais do Fundo Amazônia, Gabriela Noronha.
3: Os equipamentos entregues vão fortalecer a atuação em áreas de difícil acesso e reduzir o tempo de resposta aos incêndios no Cerrado e Pantanal.
0: Hoje, na apresentação da Voz do Brasil, eu, Luciana Vasconcelos e Nazi Brum.
1: E acompanhe a gente ao vivo, acesse radiogov.abc.com.br ou o canal Gov na sua TV aberta.
0: Para combater o crime do país.
1: O programa Brasil contra o Crime Organizado conta com investimentos e financiamentos que ultrapassam os 11 bilhões de reais.
0: Entre as ações previstas está a asfixia financeira do crime organizado para atingir fluxos ilícitos e lavagem de dinheiro.
4: O programa Brasil contra o Crime Organizado conta com quatro eixos. O primeiro mira a estrutura financeira das organizações criminosas, como, por exemplo, a lavagem de dinheiro. Para isso, o país vai ampliar as forças integradas de combate ao crime organizado, que farão operações interestaduais de alta complexidade, como explicou o secretário nacional de Segurança Pública, Francisco Veloso.
5: O crime organizado, diferente de outros tipos penais, tem um objetivo muito claro. Claro, ele quer ter lucro. Para isso, nós temos as forças integradas de combate ao crime organizado em todos os estados. E nós vamos criar ficos nacionais. Abriremos em São Paulo, no Rio, no Nordeste, no Sul e no Norte.
4: Outro eixo busca melhorar a investigação de homicídios, com fortalecimento das polícias científicas, dos institutos médicos legais e da rede integrada de bancos de perfis genéticos. O último ponto busca desarticular o mercado ilegal que abastece as organizações criminosas, a partir do tráfico de armas, munições, acessórios e explosivos. O programa prevê a criação da Rede Nacional de Enfrentamento do Tráfico de Armas. O ministro da Justiça e Segurança Pública, Wellington Lima e Silva, ressaltou a importância da participação dos estados e municípios no trabalho conjunto.
6: É fundamental que cada um dos agentes de segurança aqui tome o plano como seu. O programa é do Brasil. O programa não é só do governo federal. O programa é do Brasil e de cada um dos cidadãos para que nós possamos viver sem medo.
4: O presidente Lula destacou a união necessária para combater o crime organizado e disse que o plano vai devolver o Brasil aos brasileiros.
2: O território será devolvido ao povo brasileiro de cada cidade e de cada estado, para que a gente possa dizer ao mundo que muitas vezes o criminoso não é o pobre, não é o negro, não é o desempregado que está no bairro pobre. Muitas vezes o responsável está no andar de cima, engravatado, tomando uísque e zombando da nossa cara.
4: Para colocar o programa Brasil contra o Crime Organizado em prática, o governo prevê mais de 1 bilhão de reais em recursos diretos já em 2026. São quase 390 milhões para combater o fluxo de dinheiro ilegal, 330 milhões para reforçar presídios, 201 milhões para investigação de homicídios e 145 milhões para enfrentar o tráfico de armas. Além disso, será criada uma linha de crédito de 10 bilhões de reais para estados e municípios investirem em equipamentos, tecnologia e estrutura para as forças de segurança. Reportagem Márcia Fernandes.
1: E a gente segue falando sobre esse plano lançado hoje, mais especificamente sobre o eixo voltado às políticas penais.
7: Está prevista a criação do Centro Nacional de Inteligência Penal, além da aquisição de equipamentos, realização de operações nacionais e capacitação de servidores.
1: E para falar mais sobre o assunto, temos conosco ao vivo pela internet o secretário nacional de Políticas Penais, André Garcia. Boa noite, secretário.
8: Boa noite, Luciana. Boa noite, Nazi Brum. Boa noite a todos os nossos ouvintes.
1: Secretário, no que se refere às políticas penitenciárias, o que o senhor pode falar para a gente sobre as medidas que serão adotadas e os investimentos que serão feitos, inclusive em presídios estaduais?
8: Bem, o nosso programa ele teve uma premissa importante, que foi a orientação do presidente Lula e do ministro Wellington César, de também aproveitar o que vinha dando certo, experiências exitosas e programas do governo junto com os estados e o Distrito Federal, que já estavam funcionando e que precisavam, de certa forma, de maior robustez e maior aporte financeiro. Essa premissa, por exemplo, foi a que regeu o eixo 1, que trata de asfixia financeira do crime organizado, e que teve como parâmetro a recente Operação Carbono Oculto, uma operação que foi realizada em parceria com a Receita Federal, Polícia Federal e o Estado de São Paulo, e foi muito exitosa porque atingiu fortemente a criminalidade organizada entranhada em instâncias de poder econômico que comumente não são atingidas em operações policiais. A mesma premissa nós usamos no sistema penitenciário, porque nós temos um modelo de excelência que é administrado pelo governo federal, que é o sistema penitenciário federal, seguro, rígido, que permite um controle e monitoramento de diversas lideranças criminosas no nosso país. São 5 unidades, 5 presídios federais estão espalhados pelo país e são administrados pelo governo federal. E a nossa pretensão é, após identificadas as unidades, os presídios nos estados, que precisavam, porque abrigavam lideranças criminosas locais, precisavam de uma elevação do padrão de segurança, foi exatamente isso. Elevar o padrão de segurança para protocolos, treinamentos, capacitações e, importante, equipamentos de segurança similares ao que nós aplicamos nos presídios federais. E assim, isolar lideranças criminosas e não permitir que essas lideranças impactem na segurança pública do cidadão e da cidadã brasileira.
7: Secretário, uma das estratégias, como o senhor falou, é isolar essas lideranças criminosas. E uma das ideias é interromper a comunicação entre esses detentos. Como que está previsto nesse plano?
8: Bem, há um conjunto de ações que tem esse objetivo. Primeiro, reforçar, robustecer os protocolos de segurança nessas unidades dos estados, treiná-los, que é para aplicação de protocolos rígidos, semelhantes ao que são aplicados no sistema penitenciário federal. Não há incidência, para que o nosso ouvinte, também quem está nos vendo aqui pelas redes sociais, não há incidência de celulares nem de objetos ilícitos nas penitenciárias federais. E nós queremos isso em todas as penitenciárias que nós escolhemos como mais sensíveis em todos os estados. Não queremos objetos ilícitos, não queremos celulares e não queremos nenhum tipo de droga ou arma branca ou qualquer outro tipo de artefato que seja utilizado contra os policiais penais, contra a sociedade. E essa foi a premissa, como eu disse, que foi implementada, que será implementada com o nosso programa Brasil contra o Crime Organizado. Além do treinamento, nós vamos doar equipamentos que vão elevar o nível de segurança, treinar os policiais e servidores também para a utilização desses equipamentos. Por exemplo, eu posso dizer aqui drones modernos para vigilância, kits de varredura eletrônica que vão permitir levantar onde há aparelhos eletrônicos ligados ou desligados, celulares em presídios, identificar onde estão esses celulares e retirá-los das celas, se for o caso, aparelhos de raio-x, scanners corporais, e também o governo federal, de forma inédita, vai realizar a contratação de bloqueadores de celulares e vai, com essa contratação, disponibilizar para que os estados possam, nas unidades, aplicar essa tecnologia de silenciamento de comunicação. Então, além disso, nós vamos realizar operações programadas, que são operações voltadas para identificar esses equipamentos, esses aparelhos eletrônicos nessas unidades e retirá-las, que são as operações modo avião, que nós denominamos assim, usamos um equipamento que permite o rastreamento de aparelhos eletrônicos, que são equipamentos nossos aqui da Secretaria Nacional de Políticas Penais e da Polícia Penal Federal, e também a Operação Multi, que é a operação organizada com os estados para retirada desses celulares e de qualquer outro material ilícito que esteja nas prisões. Ou seja, vamos atuar com inteligência, equipamentos, treinamento e operações policiais intensas, de modo a não permitir que haja comunicação desses presídios, de indivíduos custodiados nesses presídios, para além dos muros das unidades penais.
1: Secretário, como é que vai funcionar esse Centro Nacional de Inteligência Penal? Ele vai ter ações integradas aí com todos os estados?
8: Exato, ele vai nos ajudar, inclusive, na coordenação dessas operações que hoje nós coordenamos aqui diretamente da Secretaria, as operações Multi e Modo Avião, que são operações nacionais realizadas em diversos estados ao mesmo tempo. Vai congregar também policiais penais das diversas polícias estaduais, vai permitir um maior fluxo de informações num modelo muito semelhante ao que se chama de Centro de Fusão de Informações, ou nos Estados Unidos conhecido como Fusion Centers, que são centros em que estão todas as agências policiais, no nosso caso, todas as polícias, representantes de todas as polícias penais, inclusive a federal, que vão conviver, trocar informações, coordenar operações e dar um dinamismo maior às ações no ponto de vista nacional.
7: Então tá ótimo, secretário. É uma área muito importante e o governo está de olho nisso, então, né?
8: Exatamente, é uma área fundamental para a segurança pública do cidadão brasileiro, né? É onde tudo começou, porque as organizações criminosas surgiram nos presídios e vão terminar, porque a determinação do governo é essa: controlar e manter esses indivíduos isolados e não permitir que haja comunicação nem influência na vida do cidadão que vive fora dos muros dos presídios.
1: Bom, nós conversamos com André Garcia, secretário nacional de Política Penal. Secretário, muito obrigado pela entrevista à Voz do Brasil.
8: Eu que agradeço a oportunidade, estou aqui sempre à disposição de vocês e dos nossos ouvintes.
7: O período de seca está começando na região central do Brasil.
1: E com ele vem o maior número de ocorrências de incêndios florestais.
7: Viaturas e equipamentos que vão ajudar no combate ao fogo foram entregues hoje pelo governo federal.
1: Os investimentos são do Fundo Amazônia e, pela primeira vez, serão aplicados nos biomas Cerrado e Pantanal.
3: Caminhões especializados no combate a incêndios florestais, caminhonetes 4x4 equipadas, sopradores e aeronaves remotamente pilotadas. Os equipamentos entregues nesta terça-feira vão fortalecer a atuação em áreas de difícil acesso e reduzir o tempo de resposta aos incêndios no Cerrado e Pantanal. O investimento total de R$150 milhões vem do Fundo Amazônia, administrado pelo Banco Nacional de Desenvolvimento Econômico e Social, BNDES. Segundo o ministro da Justiça e Segurança Pública, Wellington César Lima, esse é o maior investimento já realizado pelo governo federal para ampliar o combate aos incêndios florestais. O ministro destacou ainda que a entrega vai agilizar o trabalho de combate ao fogo.
9: Cada minuto reduzido no tempo de resposta significa menos destruição ambiental, menos prejuízo econômico e mais proteção para a população brasileira.
3: Os equipamentos vão beneficiar os corpos de bombeiros militares do Piauí, Bahia, Goiás, Minas Gerais, Mato Grosso do Sul e Distrito Federal, além da Força Nacional de Segurança Pública e Brigadas Florestais. A medida faz parte da Política Nacional de Manejo Integrado do Fogo, criada em 2024 e gerida pelo Ministério do Meio Ambiente e Mudança do Clima. O ministro da pasta, João Paulo Capobianco, lembrou que o governo também tem fortalecido o planejamento e alcançado bons resultados no combate aos incêndios florestais.
10: Atualmente, nós temos reuniões a cada 2 meses com os maiores meteorologistas do Brasil e do exterior para monitorar permanentemente os cenários de risco climático e de risco, portanto, de incêndios. Esse dado é traduzido em planejamento, é levado para a sala de situação e articula e organiza a ação do governo federal. Nós, em 2025, reduzimos a área queimada no Brasil inteiro em 30%. 39%.
3: Esse é o primeiro investimento do Fundo Amazônia em biomas fora da Amazônia Legal. O fundo, restituído em 2023, após 4 anos de paralisação, já aprovou mais de 400 milhões de reais para apoiar os corpos de bombeiros de 9 estados da Amazônia Legal no combate a incêndios. Reportagem Gabriela Noronha.
7: O presidente Lula acaba de anunciar que zerou os impostos para compras de até $50 sobre compras internacionais online, tributos que ficaram conhecidos como taxa das blusinhas.
1: Segundo o secretário executivo do Ministério da Fazenda, Rogério Seron, essa medida só pôde ser anunciada após o combate ao comércio ilegal.
11: Isso só foi possível depois de um avanço muito significativo para regularizar o setor. O contrabando, que era uma marca presente nesse setor, ele foi eliminado. Agora um setor regularizado e continuará regular vai poder usufruir dessa isenção, dessa zeragem de tributação sobre esses produtos. Isso vai beneficiar a população mais carente, mais pobre, que utiliza muito dessas plataformas para adquirir produtos que são muito importantes para o seu dia a dia.
7: A mudança será publicada em edição extra do Diário Oficial de hoje e já passa a valer a partir de amanhã.
1: Estudantes com dívidas no Fundo de Financiamento Estudantil, FIES, podem realizar a renegociação de débitos a partir de amanhã por meio do Desenrola FIES.
7: Os contratos em atraso poderão ser quitados com descontos de até 99% sobre o valor da dívida.
1: A expectativa é atender mais de 1 milhão de estudantes.
12: Pode participar do programa quem teve contrato firmado até 2017 e que estava na fase de pagamento em 4 de maio de 2026. A negociação pode ser feita até 31 de dezembro deste ano. A expectativa é que mais de 1 milhão de estudantes sejam beneficiados com refinanciamento. O Desenrola FIES faz parte do novo Desenrola Brasil, programa lançado pelo governo federal no início deste mês para reorganizar a vida financeira de milhões de brasileiros e ampliar o acesso ao crédito em melhores condições. A medida, no entanto, não prevê a utilização do FGTS para abatimento das dívidas, como acontece em outras renegociações do Desenrola Brasil. Outra vantagem é para os estudantes que mantêm os pagamentos em dia. O programa oferece a possibilidade de quitação integral do débito com 12% de desconto sobre o saldo devedor. Para facilitar o atendimento, todo o processo de renegociação será realizado pelos canais digitais do banco responsável pelo contrato. No portal do Ministério da Educação, foi publicada uma matéria com o passo a passo da renegociação. Acesse gov.br/mec e saiba mais. Reportagem Thalita Albuquerque.
1: E ainda sobre o Desenrola, mas desta vez para o agricultor familiar que está com as contas no vermelho.
7: O Desenrola Rural está a todo vapor com descontos de até 96% do valor da dívida.
1: A iniciativa quer melhorar a saúde financeira dos produtores rurais e facilitar o acesso ao crédito de olho na safra 2026-2027.
13: Nas praias de Tamandaré, no litoral do Pernambuco, Fabrício do Nascimento aprendeu a pescar com os avós e se dedica à atividade artesanal ao longo de 20 anos. Recentemente, decidiu aumentar a renda e investiu na criação de abelhas. Durante a pandemia, o novo negócio virou um problema e o que antes era investimento virou dívida, como relembra Fabrício.
14: E foi na época que eu comecei a tirar meu primeiro empréstimo, foi em torno de R$ 2.500. Tive uns problemas no decorrer da pandemia, não tive condições de pagar.
13: Foi só no ano passado que Fabrício conseguiu a tão esperada saúde financeira nos negócios. O produtor rural aderiu ao programa de renegociação de dívidas do governo do Brasil. Os descontos permitiram que ele limpasse o nome e pudesse sonhar alto.
14: Quitei essa dívida, investi na minha área da pesca e na área da apicultura. Eu estou querendo um investimento maior. Meu sonho é fazer minha agroindústria, para a produção de mel também.
13: O sonho de Fabrício e de outros agricultores rurais pode se tornar realidade com novo Desenrola Rural. O programa permite renegociação e liquidação de débitos, com descontos que chegam até 96%, e atende quem tem débitos vinculados ao Programa Nacional de Fortalecimento da Agricultura Familiar, o PRONAF. Podem ser beneficiados agricultores familiares, assentados da reforma agrária, pescadores artesanais, povos e comunidades tradicionais e cooperativas da agricultura familiar. A expectativa é que os descontos ajudem os produtores a planejar a safra 2026 2027, como explica a ministra do Desenvolvimento Agrário e Agricultura Familiar, Fernanda Machiavelli.
15: Nós conseguimos, no âmbito do Desenrola Brasil, reabrir o Desenrola Rural. Agora, nessa nova rodada, nós de novo temos condições muito favoráveis para essa renegociação. São descontos bastante convidativos para conseguir promover essa regularização das dívidas dos agricultores familiares. Nós esperamos que a partir do Desenrola Rural, os agricultores familiares voltem a acessar o crédito do Pronaf, estejam na produção de alimentos, participando ativamente da ampliação da nossa safra 2026-2027.
13: A adesão ao Desenrola Rural pode ser feita até 20 de dezembro de 2026. Para as dívidas do Pronaf ou contratadas junto a instituições financeiras, a regularização deve ser feita diretamente nessas empresas. Se o débito estiver na dívida ativa da União, é possível limpar o nome diretamente no site do Regularize. Mais informações sobre o Desenrola Rural, acesse gov.br/mda. Reportagem Edinaldo Júnior.
7: E hoje a ministra do Desenvolvimento Agrário e Agricultura Familiar, Fernanda Machiavelli, apresentou um balanço das ações voltadas ao setor.
1: Ela destacou as políticas voltadas às mulheres rurais, com a implementação de 110 mil quintais produtivos, que são espaços de produção diversificada de alimentos saudáveis, sementes e insumos, fundamentais para a soberania e a segurança alimentar.
7: A União Europeia retirou o Brasil da lista de países autorizados a exportar produtos de origem animal destinados ao consumo a partir de 3 de setembro.
1: Por meio de nota, o governo brasileiro informou que recebeu com surpresa a notícia e que tomará prontamente todas as medidas necessárias para reverter essa decisão.
7: O chefe da delegação do Brasil junto à União Europeia já tem reunião agendada para amanhã com as autoridades sanitárias do bloco.
1: O Brasil é o maior exportador do mundo de proteínas de origem animal e o principal fornecedor de produtos agrícolas ao mercado europeu.
7: Todas as informações sobre pré-natal, parto, puerpério, cuidados com o bebê, vacinação, alimentação, saúde mental e rede de apoio, tudo em um único lugar.
1: E agora disponível também pelo celular com mais praticidade e segurança.
7: É a nova caderneta brasileira da gestante, lançada hoje no Rio de Janeiro pelo ministro da Saúde, Alexandre Padilha.
16: Márcia Silva de Araújo, de Planaltina, no Distrito Federal, está grávida de 4 meses. É a sua terceira gestação, mas ela ainda toma todos os cuidados necessários nessa fase. As vacinas estão em dia e todo mês tem consulta de pré-natal.
17: Saio de uma, já tem outra no outro mês. E é um momento muito delicado, que a mãe tem que ser acompanhada, sim. Você está gerando um bebê, você tem que ter uma assistência da família e do posto de saúde. Eu acho muito importante.
16: Para facilitar e ampliar a organização de exames de pré-natal e dos cuidados com as mães e seus bebês, o Ministério da Saúde lançou nesta terça-feira a nova caderneta brasileira da gestante. A versão reformulada do documento reúne todas as informações da mulher desde a gravidez ao pós-parto. Outra novidade é que o conteúdo da caderneta agora vai estar integrado com o Meu SUS Digital. Tudo na palma da mão, para garantir um atendimento mais qualificado a gestantes, de acordo com o ministro da Saúde, Alexandre Padilha.
18: Nós temos 85% das equipes de saúde da família no Brasil inteiro que usam já o prontuário eletrônico do Ministério da Saúde. Então, a expectativa é que ele fique na mão da gestante, na mão dos profissionais de saúde, como se fosse a verdadeira bíblia da gestação, do cuidado das mulheres no nosso país.
16: O documento também traz informações de cidadania, como saúde mental, luto materno e parental e violência obstétrica. E tem espaço para registros específicos sobre o acompanhante, métodos de alívio da dor, posições para o parto, procedimentos a serem evitados e rede de apoio. Maria Silva de Araújo, do início da matéria, aprovou a novidade.
17: Vai melhorar bastante no sentido de facilitar a nossa vida. Hoje em dia também está sendo tudo digital. E aí eles vão passando do computador para o outro. Então, assim, é maravilhoso.
16: Além da versão digital, serão distribuídos 3 milhões e 200 mil exemplares da caderneta física em todo o Brasil. Reportagem Natália Koslick.
1: O acesso à caderneta brasileira da gestante é feito pelo aplicativo Meu SUS Digital, disponível para Android e iOS ou pela versão web da plataforma.
7: abertas as inscrições para o Fórum Nacional da Rede de Parcerias, promovido pelo Ministério da Gestão e da Inovação em Serviços Públicos.
1: O evento busca aprimorar as políticas públicas e o impacto dos serviços na vida do cidadão, com mais de 240 painéis, palestras e oficinas.
7: O evento será realizado entre 9 e 11 de junho no Centro de Convenções Ulisses Guimarães, em Brasília.
1: As inscrições são gratuitas e podem ser feitas no endereço gov.br/rede de parcerias.
7: Essas foram as notícias do Governo do Brasil.
1: Uma realização da Secretaria de Comunicação Social da Presidência da República.
7: Com produção da empresa Brasil de Comunicação.
1: Fique agora com as notícias do Poder Judiciário e do Congresso Nacional. Uma boa noite.
7: Boa noite para você e até amanhã.
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20: STF pede novas providências de órgãos para aprimorar transparência das emendas parlamentares.
21: STJ afasta indenização do DPVAT em acidente ocorrido durante prática de crime.
20: Justiça do Trabalho registra mais de 600 mil casos de assédio moral.
21: Boa noite, eu sou Marcela Luiza.
20: E eu sou Marcelo Della Libera.
21: Supremo Tribunal Federal pede novas providências para reforçar a transparência e o controle sobre as emendas parlamentares.
20: A decisão é do ministro Flávio Dino e envolve órgãos de fiscalização do Senado, do Governo de São Paulo e da Justiça Eleitoral. Carolina Chaves.
22: Na decisão, Flávio Dino pediu ao Tribunal de Contas da União informações sobre o funcionamento de um painel de acompanhamento das emendas parlamentares e cobrou esclarecimentos da Controladoria Geral da União sobre limitações na estrutura do órgão. O ministro também quer explicações do Senado sobre a possibilidade de ampliar regras contra nepotismo envolvendo suplentes de senadores e familiares. Já o governo de São Paulo deverá esclarecer suspeitas de acordo político relacionado à destinação de emendas de bancada federal. A decisão ainda determina que assembleias legislativas e a Câmara Legislativa do Distrito Federal comprovem a adaptação das regras locais ao modelo federal de execução das emendas. O relator também encaminhou ao Tribunal Superior Eleitoral e à Procuradoria-Geral Eleitoral pedidos de análise sobre possíveis riscos de uso irregular de emendas parlamentares em campanhas eleitorais.
21: A indenização do extinto seguro DPVAT não é devida se o acidente de trânsito ocorreu durante a prática de crime.
20: Esse posicionamento é do STJ. Fátima Uchoa.
23: Um homem roubou uma motocicleta com a qual, logo depois, sofreu acidente de trânsito. Ele pediu a indenização do seguro obrigatório DPVAT, que hoje está extinto, e a Justiça do Paraná determinou o pagamento. No entanto, a quarta turma do STJ deu provimento ao recurso especial da seguradora. Para a ministra relatora Isabel Galotti, a existência de conduta dolosa da vítima afasta a cobertura securitária quando o risco é deliberadamente provocado, como no caso do roubo de veículo com o uso da motocicleta subtraída.
21: Justiça do Trabalho registra mais de 600 mil casos de assédio moral.
20: O levantamento considerou o período de 2020 a 2025. William Nascimento.
24: Nos quatro primeiros meses de 2026, já foram formalizadas mais de 30 mil ações por assédio moral. Ele está no comentário constrangedor, na punição injusta, na intimidação, em situações que afetem a dignidade de quem trabalha e causem danos à saúde física e mental. E a empresa é responsável por atitudes como essa. Se não cuidar do ambiente de trabalho, pode responder por isso. E esse é o alerta do coordenador-geral do programa Trabalho Seguro, ministro Agra Belmonte. Investimento é prevenir. Custo é a empresa ter de pagar indenizações.
21: A partir do dia 15 de maio, pré-candidatos já podem começar a arrecadar dinheiro para financiar as campanhas das eleições gerais de 2026.
20: Um dos meios de arrecadação é por meio do financiamento coletivo, conhecido como vaquinha virtual. Estevam Furtado.
25: A vaquinha virtual já foi usada nas eleições de 2018, 2020, 2022 e 2024. O modelo, também chamado de crowdfunding, permite arrecadar recursos pela internet, por sites, aplicativos e plataformas digitais. As empresas que oferecem esse serviço precisam estar cadastradas e aprovadas pelo Tribunal Superior Eleitoral, além de serem contratadas antes por pré-candidatos ou partidos, conforme prevê a Lei das Eleições. A página sobre financiamento coletivo já está disponível no portal do TSE. Até agora, 4 empresas foram aprovadas para atuar nas eleições de outubro e outras 2 estão com cadastro incompleto.
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21: Uma boa noite.
20: Boa noite.
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23: Eu sou Paula Groba e estes são os destaques de hoje do Jornal do Senado, que começa agora. Plenário aprova a renovação automática da CNH para bons motoristas. Avança projeto que endurece punições para fraudes no mercado financeiro. Aprovadas regras mais rígidas para o fechamento de escolas rurais. Boa noite. Motoristas com bom histórico no trânsito garantiram mais facilidade para renovar a carteira de habilitação. O plenário aprovou hoje a medida provisória que permite a renovação automática da CNH para condutores inscritos no Registro Nacional Positivo de Condutores, cadastro que reúne quem não cometeu infrações de trânsito no período de 12 meses. Mas o texto aprovado pelo Congresso inclui ainda a necessidade de exame médico para a renovação. A proposta segue agora para a sanção presidencial. Os detalhes com o repórter Alexandre Campos.
2: Relator da medida provisória, quando o texto esteve na comissão mista, o senador Renan Filho, do MDB de Alagoas, afirmou que dificultar o acesso à CNH impede que muitas pessoas entrem no mercado de trabalho.
4: É por isso que o Brasil vive, de certa maneira, um apagão de motoristas de caminhão, especialmente os caminhões de grande porte, porque a burocracia afugenta o jovem da primeira habilitação e, ao fazê-lo, afugenta também a formação de condutores profissionais.
2: A renovação automática da CNH deverá ser precedida de exames de aptidão física e mental. Essa exigência foi novidade, já que não constava no texto original da MP. Renan Filho acatou emenda para reintroduzir essa obrigatoriedade. De acordo com o texto aprovado, o motorista habilitado poderá optar pela CNH digital gratuita caso prefira não pagar pelo documento físico. A MP, que segue para sanção, ainda prevê a correção anual pelo IPCA dos valores referentes aos exames de aptidão física e mental e de avaliação psicológica a serem fixados nacionalmente pela União.
23: E brasileiros que sofrem com dores persistentes por meses ou até anos poderão ter atendimento mais especializado no SUS. O plenário aprovou um projeto que estabelece regras para o cuidado de pessoas com dor crônica na rede pública de saúde. A proposta garante atendimento integral aos pacientes e cria o Dia Nacional de Conscientização e Enfrentamento da Dor Crônica em 5 de julho. O texto segue para a sanção presidencial. Carros abandonados em ruas e terrenos públicos, além de prejudicarem a paisagem urbana, podem acumular água, atrair vetores de doenças e causar danos ao meio ambiente. E para enfrentar esse problema, a Comissão de Meio Ambiente aprovou um projeto que obriga os proprietários a retirar os veículos abandonados que representem risco à saúde pública ou ao meio ambiente. Os detalhes com Patrícia Oliveira.
5: O projeto do senador Confúcio Moura, do MDB de Rondônia, foi relatado pela senadora Tereza Cristina, do Progressistas de Mato Grosso do Sul. Ela alterou a lei do desmonte e o Código de Trânsito Brasileiro para acelerar o destino destino de carros apreendidos e não reclamados, por meio de leilões. Uma das novidades é a integração ao Sistema Nacional de Resíduos Sólidos para rastrear peças retiradas de veículos e combater o mercado ilegal. A ideia é priorizar a chamada economia circular. Antes de reciclar ou descartar um veículo, será obrigatório tentar reaproveitar peças e componentes em boas condições, como destacou a senadora Tereza Cristina.
3: Com isso, damos um passo concreto para reduzir impactos ambientais, organizar o setor e transformar passivos em oportunidades econômicas.
5: Empresas de desmontagem também terão de tratar corretamente fluidos e resíduos poluentes. O projeto segue

0: O programa prevê ações contra a lavagem de dinheiro, o tráfico de drogas e o crime organizado nos presídios, além de medidas para aumentar a elucidação de homicídios. O senador também defendeu a importância de políticas sociais, educação e geração de emprego no combate à criminalidade.
1: O crime organizado não se combate apenas na ponta, no confronto direto. É preciso atingir suas estruturas, suas fontes de financiamento, sua capacidade de articulação e o seu poder de infiltração. Não basta prender executores, é preciso prender, mas também desmontar os esquemas de lavagem, recuperar ativos e cortar o fluxo ilícito que sustenta essas organizações.
0: Já o senador Espiridião Amin, do PP de Santa Catarina, criticou a decisão do ministro do STF, Alexandre de Moraes, que suspendeu a aplicação da lei da dosimetria até a análise do plenário da corte. Segundo o parlamentar, a medida representa interferência em uma decisão do Congresso Nacional. Amin também defendeu a revisão das penas aplicadas aos envolvidos nos atos de 8 de janeiro e afirmou que o Congresso deve avançar no debate sobre a anistia aos condenados.
2: Se ele acha que a lei é inconstitucional, ele tem que submeter imediatamente. Mas a lei entra em vigor. Quer dizer, agora o ônus da decisão do Supremo é do cidadão que foi beneficiado pela dosimetria. Quer dizer, a decisão soberana do Congresso fica condicionada ao despacho monocrático.
0: Dinheiro desviado, balanços maquiados e investidores enganados. Fraudes no mercado financeiro que podem causar prejuízos bilionários e abalar a confiança na economia passaram a ser alvo de regras mais duras no Senado. A Comissão de Assuntos Econômicos aprovou hoje um projeto que prevê a prisão para fraudes contábeis e a manipulação de informações que levem investidores ao erro no mercado de capitais. Os detalhes com a repórter Marcela Cunha.
3: A proposta da senadora Augusta Brito, do PT do Ceará, foi apresentada depois do caso das lojas americanas. O texto aprovado pune a fraude contábil, como alterar balanços, informar dados falsos ou esconder operações realizadas pela empresa. A pena prevista é de 2 a 6 anos de prisão e multa. O relator, senador Oriovisto Guimarães, do PSDB do Paraná, afirmou que o texto foi ajustado para deixar mais claro o que deve ser considerado crime, sem gerar insegurança jurídica no mercado de ações.
4: É preciso que essa legislação seja muito objetiva. Até porque nesse mercado de ações é impossível a qualquer administrador garantir resultados. Tá? É sempre uma dúvida. Mercado de ações você pode ganhar e você pode perder, no Brasil ou em qualquer lugar do mundo. Então nós precisamos tomar muito cuidado na tipificação desses crimes para não criar insegurança jurídica e para não criar mais ilusão ainda para o aplicador.
3: A proposta também prevê aumento da pena quando a fraude causar grandes prejuízos, atingir muitas vítimas ou abalar a confiança no sistema financeiro. Em caso de condenação, o responsável poderá ficar impedido de exercer atividade empresarial ou ocupar cargos de direção, conselho ou gerência. O projeto segue para a Comissão de Constituição e Justiça.
0: E o fechamento de escolas em áreas rurais, indígenas e quilombolas poderá ter regras mais rigorosas no país. O Senado aprovou um projeto que impede que decisões baseadas apenas em custos definam um encerramento dessas unidades. A proposta que segue para a sanção presidencial determina que o fechamento dessas escolas leve em conta não só os critérios econômicos, mas também o impacto social, cultural e as condições de acesso dos estudantes à educação. O repórter Rodrigo Rezende tem as informações.
5: A Comissão de Educação aprovou uma proposta apresentada pelo então senador Messias de Jesus, do Republicanos de Roraima, que cria normas para o fechamento de escolas rurais, indígenas e quilombolas. A relatora da proposta, senadora Jussara Lima, do PSD do Piauí, teve seu texto apresentado na comissão pela senadora Damaris Alves, do Republicanos do Distrito Federal. Ela destaca que o fechamento de uma escola não pode levar apenas em conta o aspecto econômico.
6: Assegurar que decisões dessa magnitude não sejam tomadas de forma discricionária ou baseadas unicamente em critérios, presidente, de eficiência econômica, sem a devida consideração dos impactos sociais culturais e pedagógicos.
5: A proposta prevê que, em caso de necessidade de fechamento da escola, será assegurado à comunidade escolar o prazo de 1 ano para a solução dos problemas gerados pelo fechamento. Um dos itens que deverá ser observado é um estudo da distância a ser percorrida pelos alunos em uma possível nova escola. A proposta segue para a sanção presidencial.

0: trabalhos técnicos de Eliseu Caires, o Jornal do Senado fica por aqui. Acompanhe agora as notícias da Câmara dos Deputados. Boa noite e até amanhã.
1: Jornal Câmara dos Deputados. Deputados analisam política para enfrentar os efeitos da seca no semiárido.
2: Projeto suspende pagamento de financiamento agrícola devido ao El Niño.
1: Comissão aprova punição para casos de violência digital contra a mulher.
2: Boa noite. Comissão aprova punição para uso de IA em ações de violência contra a mulher. A repórter Maria Neves nos conta sobre os casos.
3: A Comissão de Constituição e Justiça da Câmara dos Deputados aprovou o projeto de lei que torna crime alterar ou criar fotos, vídeos e áudios com uso de inteligência artificial para praticar violência contra a mulher. Quem incorrer na prática ficará sujeito à reclusão de 2 a 4 anos, além de multa. De acordo com o novo tipo penal, é crime adulterar, criar, manipular ou produzir fotos, vídeos e áudios utilizando sistemas de inteligência artificial. Para que a conduta seja punida, a manipulação deve ter o intuito específico de causar constrangimento, humilhação, assédio ou ameaça à mulher no contexto de violência doméstica e familiar. O relator, deputado pastor Marco Feliciano, do PL de São Paulo, destacou que a violência digital, ao distorcer a realidade e promover humilhações, assédios e ameaças, aumentam a vulnerabilidade das vítimas, causando danos emocionais e sociais.
4: Esse tipo de violência digital, que muitas vezes ocorre paralelamente a agressões físicas ou psicológicas tradicionais, amplifica o controle e o abuso sobre as mulheres, dificultando ainda mais o processo de superação e denúncia. É fundamental que a legislação avance na mesma velocidade que as tecnologias, garantindo que crimes cometidos por meio de inteligência artificial sejam tipificados e punidos de maneira adequada.
3: Ao apresentar o projeto, o deputado Fred Linhares, do Republicanos do Distrito Federal, também argumentou que a rápida evolução tecnológica possibilita a criação e a disseminação de conteúdos falsos e prejudiciais que aumentam ainda mais a vulnerabilidade das mulheres e agravam o impacto psicológico e social para as vítimas. A proposta, que torna crime alterar ou criar fotos, vídeos e áudios com o uso de inteligência artificial para praticar violência contra a mulher, ainda terá de ser votada pelo plenário. Da Rádio Câmara de Brasília, Maria Neves.
1: Justiça. Silvio Antônio do PL do Maranhão defende proposta de sua autoria voltada à imparcialidade do judiciário que determina uma quarentena para políticos que desejem ocupar cargos na magistratura. Para ele, os postos não podem ser utilizados como recompensas partidárias.
2: Silvio Antônio sustenta que o cidadão que necessita da justiça deve ser julgado com isenção e ser resguardado de decisões orientadas por agendas políticas e ideológicas. Ele entende que atualmente muitos representantes do judiciário tem desrespeitado essa determinação constitucional.
1: O PSOL entrou com uma ação direta de inconstitucionalidade no STF contra a redução de penas aos envolvidos nos atos de 8 de janeiro. Chico Alencar, do Rio de Janeiro, alega que a sessão do Congresso, que derrubou o veto presidencial à matéria, teve irregularidades.
2: Chico Alencar alega que qualquer anistia deve ser precedida de um debate com a população. Ele sustenta ainda que não houve arrependimento dos acusados para justificar o perdão e que a punição é necessária para proteger a democracia e garantir a ética na política nacional.
1: Sérgio Turra, do PP do Rio Grande do Sul, critica a decisão do STF que suspendeu a chamada Lei da Dosimetria, recentemente aprovada pelo Congresso Nacional. Ele afirma que a medida desrespeita a decisão da Câmara e do Senado.
2: Sérgio Turra pede abertura de processo de impeachment contra o ministro Alexandre de Moraes. Ele argumenta que o caso compromete a independência harmônica entre os poderes por invadir as competências do Legislativo.
1: Relações Exteriores. Luiz Lima, do Novo, do Rio de Janeiro, critica a participação de brasileiros em uma embarcação interceptada por Israel próximo a Gaza. O deputado afirma que a missão tem caráter de propaganda política favorável ao Hamas e não de ajuda humanitária à população palestina.
2: Luiz Lima questiona a incoerência de grupos que se colocam como defensores de causas internacionais, mas não enfrentam a violência no Brasil. Para ele, ao libertar os brasileiros, Israel age com mais senso de justiça do que o STF, no caso dos condenados pelo 8 de janeiro.
1: Política. De acordo com o Marcon, do PT do Rio Grande do Sul, recentes operações da Polícia Federal indicam o envolvimento de lideranças da oposição no escândalo do Banco Master. O deputado critica a articulação de projetos que, segundo ele, beneficiavam instituições financeiras com recursos públicos.
2: Na visão de Marcon, partidos de oposição priorizam interesses do setor financeiro em detrimento de pautas trabalhistas, como o fim da jornada 6x1. O deputado defende o aprofundamento das investigações sobre a atuação de agentes políticos no caso.
1: Segurança Pública. Reginaldo Lopes, do PT de Minas Gerais, elogia o lançamento do programa Brasil contra o Crime Organizado. O parlamentar lembra que o governo federal já encaminhou ao Congresso propostas de combate às facções criminosas e de integração das forças de segurança pública.
2: Reginaldo Lopes informa que o governo prevê investimentos de 11 bilhões de reais em ações de segurança. O deputado também destaca operações da Polícia Federal para enfraquecer financeiramente grupos ligados ao crime organizado.
1: Alexandre Lindenmaier, do PT do Rio Grande do Sul, classifica como histórica a criação do Programa Nacional de Combate ao Crime Organizado, lançado pelo governo federal. Ele elogia a articulação entre União, estados e municípios, além dos investimentos previstos para o setor.
2: Na visão de Alexandre Lindenmaier, o programa prioriza o combate ao financiamento do crime, ao tráfico ilegal de armas e à atuação de facções dentro dos presídios. Segundo ele, a proposta também amplia o controle nas unidades prisionais e fortalece as ações de inteligência.
1: Paulão, do PT de Alagoas, cumprimenta o Poder Executivo pelo lançamento do programa Brasil contra o Crime Organizado. A iniciativa prevê investimentos de 11 bilhões de reais para atacar o poder financeiro de facções criminosas em todo o país.
2: Paulão cita relações entre grupos criminosos, banqueiros e refinarias, como exemplo de ligações a serem asfixiadas pelo programa. Para ele, a presença de autoridades dos três poderes na cerimônia de lançamento demonstra a união de esforços em torno da solução para o problema.
1: Patrus Ananias, do PT de Minas Gerais, critica a proposta que permite ao trabalhador usar recursos do FGTS para comprar armas de fogo e munições. O parlamentar defende o fortalecimento de políticas públicas de proteção à população, em vez de ações que ampliem o acesso a armamentos.
2: Patrus Ananias afirma que o enfrentamento da violência deve priorizar a estruturação das polícias, o controle de fronteiras e a luta contra o crime organizado. Na opinião do congressista, o uso de recursos do FGTS para a compra de armas não contribui para a redução dos homicídios no país.
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1: Meio Ambiente. Avança nas comissões da Câmara a proposta que cria uma política para enfrentar os efeitos da seca no semiárido. A repórter Sofia Peçanha tem informações sobre o tema.
6: A Comissão de Meio Ambiente da Câmara dos Deputados aprovou o projeto que institui a política de convivência com a seca nordestina. A proposta prevê diretrizes para enfrentar os impactos da seca no semiárido brasileiro, por meio de ações como sistemas de monitoramento, planos de emergência para estados e municípios e investimentos em abastecimento de água. O texto destaca que a seca é um fenômeno natural e previsível da região, e por isso deve ser tratada com planejamento contínuo por parte do poder público. Entre os objetivos da política estão garantir acesso à água e alimentação, reduzir desigualdades sociais e econômicas, estimular geração de renda, fortalecer a agricultura adaptada ao clima semiárido e promover a recuperação da caatinga. O relator da proposta na comissão, o deputado Fernando Mineiro, do PT do Rio Grande do Norte, destacou a necessidade de integrar políticas públicas já existentes e fortalecer a atuação conjunta entre União, Estados e municípios.
7: O que nós fizemos foi adequar, né, os termos, o projeto, a toda uma política da questão do semiárido, né, a Caatinga, né? Nós precisamos chamar a atenção e criar mecanismos como o projeto, como o substitutivo que apresentamos, determina. É preciso integrar as ações. Nós temos uma questão grave no Brasil, que é a invisibilidade, digamos assim, do que acontece na Caatinga.
6: A proposta também institui 3 programas nacionais. O Programa de Segurança Hídrica do Semiárido, voltado à ampliação do abastecimento de água, o Programa Semiárido Produtor de Energia, que incentiva a geração de energia solar, e o Programa de Preservação, Regeneração e Uso Sustentável da Caatinga. O projeto estabelece ainda a meta de preservar pelo menos 17% da Caatinga por meio de unidade de conservação de proteção integral, no prazo de 5 anos, além de contar com incentivo ao pagamento por serviços ambientais e a projetos de crédito de carbono, com prioridade para a inclusão de pequenos produtores e comunidades locais. Para o deputado Fernando Mineiro, as medidas previstas no texto ajudam a estruturar uma política pública permanente para o semiárido brasileiro.
7: O PL conforma uma agenda coerente com a necessidade de previsibilidade climática, integração federativa e proteção de populações vulneráveis.
6: A autora da proposta, a deputada Isa Arruda, do MDB de Pernambuco, afirma que o semiárido brasileiro concentra cerca de 22 milhões de pessoas e enfrenta problemas históricos relacionados à pobreza, ao acesso à água e à vulnerabilidade climática. Ela destaca que a política pretende estimular o desenvolvimento sustentável do semiárido e ampliar a preparação das comunidades para enfrentar períodos prolongados de estiagem. Agora, a proposta que institui a política de convivência com a seca nordestina aguarda análise da Comissão de Finanças e Tributação. Da Rádio Câmara de Brasília, Sofia Peçanha.
8: Desenvolvimento Regional.
2: Bebeto, do PP do Rio de Janeiro, faz uma prestação de contas do seu mandato e destaca o envio de recursos para São João de Meriti. Segundo ele, as verbas foram destinadas principalmente às áreas de saúde, infraestrutura e equipamentos públicos do município.
1: O parlamentar também menciona investimentos em espaços esportivos, reforço da segurança pública e melhorias na mobilidade urbana da Baixada Fluminense. De acordo com Bebeto, as ações buscam ampliar a qualidade dos serviços e a infraestrutura local.
2: Hildo Rocha, do MDB, enaltece o legado de José Sarney à frente do governo do Maranhão. Na avaliação do deputado, a gestão do político foi marcada por obras estruturantes que impulsionaram o desenvolvimento urbano e econômico, principalmente da capital São Luís.
1: O deputado também ressalta iniciativas voltadas à educação durante o período. De acordo com Hildo Rocha, a implantação de ensino mediado por televisão e a ampliação da rede escolar contribuíram para aumentar o acesso dos jovens maranhenses à educação.
2: Albuquerque, do Republicanos, cumprimenta a atual gestão de Roraima. Ele destaca ações urgentes na área de saúde e segurança para recuperar a dignidade da população e a assinatura da progressão de perto de 1.700 servidores, aguardada desde 2022.
1: O deputado ressalta ainda a regularização de salários atrasados e a nomeação de comandantes mulheres na polícia para priorizar o combate à violência do gênero. Albuquerque elogia ainda a iniciativa de colocar a aeronave oficial para atender emergências de saúde e de segurança.
8: Transportes.
2: Charles Fernandes, do PSD da Bahia, cobra do governo federal a retomada das obras da ferrovia Oeste-Leste, especialmente no trecho entre Caetité e Oeste Baiano. O deputado afirma que a paralisação compromete investimentos já feitos há quase 20 anos, sem resultado concreto para a população.
1: Charles Fernandes ressalta que a ferrovia é essencial para escoar a produção agrícola do oeste da Bahia até o Porto Sul, no litoral do estado. Ele avalia que a redução de dependência do transporte por caminhões pode ampliar o desenvolvimento econômico na região.
8: Agricultura.
2: Heitor Fu, do PSD, manifesta apoio aos produtores de tabaco do sul do país e repercute protestos realizados no Rio Grande do Sul. O deputado afirma que os agricultores enfrentam dificuldades com a classificação do produto, redução de preços e altos custos de produção.
1: Ele critica ainda medidas que, em sua visão, penalizam o setor produtivo do tabaco e cobra mais atuação da vigilância sanitária sobre a circulação de cigarros eletrônicos. Para Heitor Fu, a falta de controle sobre esses produtos também amplia riscos à saúde e fortalece o mercado ilegal.
2: Proposta de Dr. Flávio, do PL do Rio de Janeiro, pretende simplificar a comercialização de alimentos artesanais fora dos limites municipais. Para tanto, ele sugere padronizar a fiscalização entre os diferentes órgãos e unificar as licenças no selo de inspeção municipal.
9: E o selo de inspeção municipal, se ele for bem inspecionado na cidade, o mesmo profissional que faz a inspeção, ele vai fazer também a nível estadual e nível federal. E cabe ao Ministério da Agricultura, o MAPA, essa autorização para que esse produto possa ser comercializado fora do seu município. Então o que a gente quer hoje é simplificar que o nosso pequeno e médio produtor, produtor artesanal, que já herdou da sua família essa produção, ele consiga comercializar o seu produto. O Brasil hoje tem mais de 5.600 municípios e quase todos eles têm agricultura familiar e o produtor artesanal. Então esse projeto só é um parágrafo na lei que autorize o nosso pequeno e médio produtor a comercializar o seu produto em municípios vizinhos.
1: De acordo com o Dr. Flávio, a escolha por um único selo vai impedir a apreensão e descarte de alimentos seguros para consumo ocasionados por entraves burocráticos. Ele pondera ainda que o texto incentiva investimentos em servidores locais para suprir a carência de fiscais sanitários.
2: Zé Neto, do PT da Bahia, celebra a aprovação pela Câmara da suspensão da importação de cacau da Costa do Marfim. Segundo ele, a medida busca proteger a produção nacional, especialmente nos estados da Bahia e do Pará, diante de riscos sanitários para o setor.
1: O parlamentar também destaca a articulação política em torno do projeto de sua autoria que barra a importação de cacau africano. Zé Neto argumenta que a proposta representa uma defesa da cadeia produtiva do cacau e da agricultura familiar brasileira.
8: Comissões.
2: A comissão aprova projeto que suspende pagamentos de financiamentos agrícolas por causa dos efeitos do El Niño. A repórter Silvia Munhato explica a medida que foi estendida para todo o país.
10: A Comissão de Agricultura da Câmara dos Deputados aprovou o projeto que suspende por 3 anos o pagamento de empréstimos agropecuários por produtores afetados pelo fenômeno climático El Niño. O El Niño é um fenômeno climático caracterizado pelo aquecimento anormal e persistente da superfície do Oceano Pacífico, na linha do Equador. O texto lista 9 tipos de programas de financiamento que só deverão ter os pagamentos retomados 1 ano após o fim da suspensão e em 3 parcelas anuais. O projeto original do deputado Léo Prates, do Republicanos da Bahia, citava apenas a região conhecida como Mato Piba, formada pelos estados do Maranhão, Tocantins, Piauí e Bahia. Mas o relator, deputado Coronel Meira, do PL de Pernambuco, estendeu a proteção aos atingidos em todo o país.
11: Considerando o caráter nacional e dinâmico dos efeitos do El Niño, mostra-se mais adequado e justo estender a abrangência da medida a todos os produtores rurais dos estados atingidos por estiagens severas, chuvas extremas e outros eventos correlatos e relacionados ao referido fenômeno.
10: A proposta que suspende pagamentos de empréstimos de produtores rurais afetados pelo El Niño será analisada agora pelas Comissões de Finanças e Tributação e de Constituição e Justiça. Da Rádio Câmara de Brasília, Silvia Munhato.
8: Saúde.
1: Geraldo Rezende, do União de Mato Grosso do Sul, alerta para o surto de chikungunya nas aldeias Jaguapiru e Bororó, em Dourados. Ele informa que viabilizou a construção de novas unidades de saúde, a entrega de 300 novas casas para as famílias e a licitação de uma nova rede de abastecimento de água.
12: Nós conseguimos colocar uma emenda para a licitação acontecer mais rápido possível para iniciar uma construção de nova captação, reservação e distribuição de água na reserva indígena. Dourados. É um assinte a gente verificar que crianças com 7, 8 anos carregando lata de 20 litros de água barrenta e de pessoas idosas com 80, 100 anos carregando lata de água de 20 litros, água inclusive inapropriada para consumo.
2: Na visão de Geraldo Rezende, uma nova rede de abastecimento de água é fundamental para reduzir a mortalidade infantil e de idosos. O parlamentar também anuncia a construção de 2 novas creches como parte do esforço para reverter a vulnerabilidade social na reserva.
1: Ana Paula Lima, do PT de Santa Catarina, registra o Dia Internacional da Enfermagem e cita a abertura da Semana Brasileira de Enfermagem na Câmara dos Deputados. A parlamentar ressalta a importância da categoria para o funcionamento do Sistema Único de Saúde.
2: Ana Paula Lima também defende melhores condições de trabalho para enfermeiros, técnicos e auxiliares de enfermagem. Ela cita a mobilização da categoria pela aprovação da PEC, que vincula o piso salarial nacional à jornada de 30 horas semanais.
1: Termina agora o Jornal Câmara dos Deputados, com trabalhos técnicos de Everson Urani e apresentação de Márcio Aquiles Sardi e José Carlos Andrade. Uma ótima noite para você.
2: Boa noite, a Voz do Brasil volta amanhã.
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Voltamos com Fatos e Boatos. Meus amores, pras novidades do que tá rolando na telinha, na telona, no meio da música, é só acompanhar aqui a nossa sintonia, tá? Falando nisso, com vozes de Marisa Hort, Mia Mello, Matheus Solano, Antônio Caramelo e Elisandra Souza, a série Super Yogis chega ao YouTube e aposta na educação emocional infantil. O projeto, em 4 episódios gratuitos, combina música, narrativa e práticas de yoga voltada para o público infantil. É uma graça. Acompanha que vale muito a pena. Super Yogis no YouTube, só jogar lá, é de graça. Assista à vontade. Fatos e Boatos, dá uma paradinha por aqui, hein? Já volto e comigo mais notícias. 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
2: De volta para te contar que o WhatsApp é um dos principais responsáveis por ocupar a memória do celular. Fotos, vídeos e áudios chegam o tempo todo. E com o download automático ativado, tudo é salvo sem que o usuário perceba. A solução começa nas configurações. Desativar o download automático e impedir que arquivos apareçam na galeria já reduz bastante o acúmulo. O próprio aplicativo também mostra quais mídias poupam mais espaço, facilitando a limpeza. Outra dica é revisar grupos antigos, ativar mensagens temporárias e apagar backups antigos do Google Drive e do iCloud. Com pequenos ajustes, dá para manter o celular leve e evitar travamentos no dia a dia.
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